0: 11 mil cidadãos nacionais foram contratados este ano no estrangeiro, à luz do memorando de trabalho que Moçambique tem com os Emirados Árabes Unidos, com Portugal e a África do Sul. O destaque vai para a vizinha África do Sul, que empregou mais de 9 mil moçambicanos na agricultura, indústria mineira e serviços. A informação foi partilhada esta segunda-feira em Chidengel, província de Gaza, pelo secretário permanente do Ministério do Trabalho, Gênero e Ação Social, Paulo Beirão, na abertura da 11ª Reunião Nacional do Trabalho Migratório.
1: Asseguramos colocação de 11.716 trabalhadores moçambicanos no exterior, sendo 2.077 em Portugal, 9.926 na República da África do Sul e 13 nos Emirados Árabes Unidos e outras geografias deste mundo, comparativamente aos 8.851 registrados em igual período de 2025, correspondente a um crescimento de 32%. A proteção social dos nossos trabalhadores constitui uma prioridade absoluta na ação governativa.
0: Secretário Permanente do Ministério do Trabalho, Gênero e Ação Social, Paulo Beirão, e a contratação de mais de 11 mil cidadãos moçambicanos no estrangeiro. A polícia em Sofala descobriu no fim de semana um arsenal clandestino na cidade da Beira. O oficial de imprensa no Comando Provincial da Polícia da República de Moçambique, em Sofala, Farari Jaime, explicou que o arsenal, que inclui 10 armas de fogo com várias munições de calibres não especificados e 2 explosivos, estava escondido numa residência em construção no bairro da Ponta Geia.
2: A polícia fez-se ao local e procedeu à remoção do material explosivo, suspeita ser material posto por indivíduo desconhecido, mas as diligências estão a correr. Dentro em breve podemos esclarecer este caso. Como já disse, as investigações estão em curso.
0: Durante o fim de semana, a corporação descobriu várias munições obsoletas enterradas numa propriedade no distrito de Mwanza. No estrangeiro, a Marinha Italiana informou que as suas tropas abordaram um petroleiro no mar Mediterrâneo no domingo, que tinha ligações com a Rússia. A Marinha afirmou que militares de um dos seus navios, atualmente servindo como navio-almirante de uma missão da União Europeia no Mediterrâneo, abordaram o petroleiro a oeste da ilha de Pantelleria, no centro do Mediterrâneo. A Marinha disse que o petroleiro está atualmente sujeito às sanções europeias e pertence à chamada frota paralela russa. Fechamos com a previsão do tempo. A cidade de Tete poderá registrar esta terça-feira 31 graus Celsius de temperatura máxima, seguida por Beira com 30 graus. Inhambane 29, Maputo, Nampula e Pemba 28, Vilanculi e Chimoi 26, Xai-Xai e Quelimane 25 e por fim Lixinga 23 graus Celsius de temperatura máxima. Apresentamos as notícias a esta hora, as próximas às 3 horas.

0: Estamos a consolidar os nossos corredores de desenvolvimento com plataformas de integração regional, plataformas de comércio e competitividade. No corredor de Nacala, estamos a preparar e a mobilizar investimentos de grande dimensão para reforçar a capacidade logística e produtiva daquela região. No corredor da Beira, avançamos com a melhoria dos acessos ao Porto da Beira, construção de novo cais, o desenvolvimento da base logística no Dondo e a implementação de uma fronteira de paragem única em Machipanda, para facilitar a circulação de pessoas e mercadorias entre Moçambique, Zimbábue e outros países do Interland. No corredor de Maputo, estão em curso e em preparação investimentos relevantes no Porto de Maputo e nas ligações logísticas, incluindo a ampliação da EN4, novos acessos portuários e a perspectiva de uma fronteira de paragem única em Rassano Garcia, reforçando a ligação económica entre Moçambique e a África do Sul.
1: Presidente da República, Daniel Chapo.

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1: Olá, quem promete deve. E cá estamos para mais um encontro que renova a nossa atuação no âmbito da responsabilidade social da Rádio Moçambique.
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1: Os programas de prevenção do HIV, SIDA, são vitais para reduzir novas infecções, salvar vidas e diminuir o estigma social. Os programas de prevenção do HIV-SIDA se traduzem no uso de preservativos, na testagem regular, na toma de medicamentos de profilaxia pré-exposição e pós-exposição, além de tratamento antirretroviral precoce para zerar a transmissão. A partir da província de Manica, vamos partilhar uma metodologia de trabalho nesta vertente que alia a educação, sensibilização e boas práticas comunitárias. O trabalho do projeto Hora em Alusão é realizado em estreita colaboração com o governo da província de Manica. Exatamente, estamos no momento de interação hoje com Tito Samuel, projeto implementado pela Cubatsira, na província de Manica. As nossas saudações e obrigada por, a partir da cidade de Chimoio, estarem a interagir conosco neste programa. Gostaríamos que nos falasse deste projeto. Há quanto tempo existe e quais são as atividades que realizam em prol da proteção de jovens e adolescentes?
3: Muito obrigado à Rádio Moçambique pelo convite. É um projeto virado para crianças órfãos e vulneráveis, com maior destaque, crianças HIV positivos dos 0 a 17 anos. Tem como principal objetivo reduzir o índice do HIV-Sida na província de Manica. E estamos a trabalhar em 9 distritos, onde a Cubatsirana trabalha em 5 distritos e a ANDA está a implementar em 4 distritos. Estamos a falar do distrito de Chimoio, Gondola, Mussorize, Barwe e Goro. São distritos onde a Cubatsirana está a implementar. A ANDA está a implementar diretamente no distrito de Sussundenga, Manica, Machase e Vanduze. De uma forma resumida, este projeto tem 3 resultados principais. O primeiro resultado, que é de prevenção primária, onde trabalhamos com adolescentes jovens, nós temos equipa de ativistas que formam clubes na comunidade e nas escolas e fazem palestras, dão sessões de prevenção do HIV e prevenção da violência baseada no gênero. O segundo resultado tem a ver com a superação da carga viral, onde os nossos gestores de caso ou ativistas trabalham no sentido de garantir a retenção de todas as crianças que estão em tratamento e também garantir a superação da carga viral. E o último resultado tem a ver com fortalecimento econômico, onde trabalhamos com os cuidadores no sentido de participar em grupos de poupança com vista a melhorar a sua renda familiar. De uma forma resumida, é mais ou menos isto, mas também quero deixar aqui um aspecto muito claro, que temos as abordagens. A primeira abordagem é o DREAMS, onde trabalhamos apenas com meninas dos 10 a 14 anos na prevenção primária. Temos também abordagem de prevenção primária para rapazes e raparigas. Temos abordagem de gestão de casos sensível ao HIV-Sida, onde trabalhamos só com crianças HIV positivas dos 0 a 17 anos. E dentro da gestão de casos também temos uma nova abordagem, que é de adolescente jovem mentor, onde temos o jovem mentor que é exemplar, um modelo, um jovem que já está em tratamento. Ele trabalha com jovem igual também em tratamento. E temos o homem campeão, que também é um homem modelo, que já está em tratamento, também trabalha com um homem igual, também está em tratamento. E na parte de gestão de caso, temos os nossos ativistas que prestam os 7 serviços preconizados pelo padrão mínimo de atendimento à criança.
1: Muito bem.
3: Temos o serviço de educação, saúde, serviço de alimentação, fortalecimento econômico, habitação, proteção. Então, esses ativistas garantem na comunidade que essas crianças tenham esses serviços.
1: Muito bem. O ouvinte acaba de escutar a forma de atuação do projeto implementado pela Cubatira, na província de Manica. E está conosco, a partir exatamente da cidade de Chimoio, Tito Samuel, que é gestor deste projeto. Diga-me quais são os desafios que encontram para trabalharem eficazmente com jovens e adolescentes.
3: Os desafios são vários. Estamos a falar desde o primeiro desafio, que é uma idade que já entende e procura investigar muito o que é que está se passar no mundo fora. Então, a maior parte dos jovens querem experimentar e, ao experimentar, alguns acabam caindo em vícios. Estamos a dizer, na droga, alguns acabam aliando a bebidas. São situações que nos levam a termos que desenhar estratégias que visam para invertermos esse cenário. E aqueles jovens que também estão em tratamento, são jovens que em algum momento, quando começa a chegar a essa fase e são revelados, já sabem, em algum momento pensam em abandonar, em algum momento pensam em também aderir ao vício, porque ainda não entendem por que estão a tomar e precisam de muito cuidado. São vários desafios. Também temos o grande desafio que é da parte de alimentação. E temos ainda o grande desafio que é da parte de emprego para esses jovens. Então, são vários desafios que nós encontramos na comunidade, que em algum momento precisamos de ajudar esses jovens a entender como superar todos esses desafios.
1: E qual é a mensagem que tem partilhado para os jovens e adolescentes no âmbito da prevenção do HIV-Sida nas comunidades para garantir a sua saúde?
3: Nós, como Cubatirana, estamos apostados em sensibilizar os jovens a estudarem, a participarem nas nossas atividades, porque nós promovemos formações vocacionais, são formações de curta duração, para o jovem ter habilidades para a sua vida, ele saber fazer alguma coisa na vida. Isso é muito importante. Sensibilizamos também os jovens para evitar aderir ao álcool, evitar aderir às drogas, e tem sido uma valia, porque muitos jovens trabalham conosco, estão a nos ouvir, estão a cumprir. Muitos deles já sabem fazer alguma coisa, participam nas formações de carpintaria, serralharia, pastelaria, incluindo as meninas também que trabalham conosco, já são meninas que já sabem fazer alguma coisa e evitam passar por caminhos impróprios.
1: Exato. E o que é que o projeto faz para garantir o seu sustento e também dos jovens e adolescentes beneficiados?
3: Para garantir o autossustento, nós já estamos a trabalhar na formação vocacional. Levamos jovens em parceria com a Young Africa, em parceria com o FPELAC, aqui mesmo na província de Manica.
1: Certo. Fale-nos deste trabalho, de que forma é realizada a atividade com os jovens?
3: Relativamente à questão que coloca como é que nós fazemos as nossas atividades, por cada resultado, por exemplo, na gestão de caso, o ativista ou gestor de caso que identifica a criança a partir, recebe o nome a partir da unidade sanitária, o nome da criança em tratamento, e ele vai até a comunidade, identifica a criança na comunidade, imediatamente ele inscreve todas as crianças de 0 a 17 anos que estão naquela casa, porque nós usamos uma abordagem centrada na família. E ali ele começa a prestar serviços. Temos alguns instrumentos que usamos, faz o levantamento da vulnerabilidade da família em todas as áreas e, de acordo com a disponibilidade financeira nossa, aquelas que precisam de ser integradas na escola são integradas, aquelas que precisam de material escolar recebem o material escolar, aquelas que precisam do registro de nascimento são encaminhadas para o registro de nascimento, aquelas que precisam de algum apoio extra que nós não conseguimos dar esse apoio, também fazemos referência para poder ter esse apoio, quer na saúde, quer nas instituições de caridade, por exemplo, quando se trata de reabilitação de casa e outras atividades que a Cubatirana não faz. Então, nós encaminhamos para os nossos parceiros.
1: Uhum.
3: Enquanto que, na área de prevenção, os nossos ativistas formam os grupos de crianças na escola, assim como na comunidade, e dão sessões de prevenção do HIV-Sida. São mais ou menos 24 sessões, e temos também sessões clínicas, e depois temos sessões viradas para a área de violência baseada no gênero. E relativamente ao adolescente jovem mentor, que trabalha com jovem igual HIV positivo, ele vai também ao encontro deste jovem HIV positivo na comunidade e sensibiliza esse jovem a aderir ao tratamento, porque ele já é modelo, o nosso mentor, e vai sensibilizando esse mesmo jovem para viver positivamente e dizer que a vida ainda dá mais espaço para mais ele viver. Ele vai dando todas as sessões que aprendeu de como aconselhar esse jovem a aderir e ter a superação da carga viral. Enquanto o homem campeão também, ele vai fazendo o mesmo. Então temos as nossas facilitadoras de poupança, que vão formando também grupos de poupança na comunidade e vão promovendo esses grupos de poupança no seu dia a dia, incluindo a demonstração também de culinária, também fazemos nas unidades sanitárias, assim como nas comunidades, para aquelas mães que têm crianças dos 0 a 5 anos.
1: Uhum. Muito obrigada, Tito Samuel, gestor do projeto implementado pela Cubatira, em parceria com Anda Manico, isto na província de Manica.
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1: Este programa surge da responsabilidade social da Rádio Moçambique. A educação da rapariga transforma a sociedade ao reduzir a pobreza, melhorar a saúde familiar e promover a igualdade de género. Mulheres escolarizadas participam em decisões comunitárias e garantem que os seus filhos tenham melhor nutrição e acesso à escola. Hoje vamos demonstrar que as igrejas desempenham um papel histórico e contemporâneo, crucial na educação e emancipação da rapariga, atuando diretamente na abertura de escolas, na oferta de bolsas de estudo e no combate a práticas prejudiciais como as uniões prematuras. Um dos exemplos é o da Igreja Católica. Então venha conosco até o lar Maria Pilar, onde ficamos encantados com os mecanismos que são usados no processo que rege a educação da rapariga neste local.
4: Marlene Aroni Manjado.
5: Quantos anos é que tens?
4: 15 anos.
5: Estudas em que classe?
4: Estou a fazer a 10ª classe,
5: uhum,
4: na Escola Força do Povo.
5: Lá o Lano é perto da escola onde estudas?
4: Não.
5: Como é que vais até lá?
4: Tenho que sair daqui e caminhar até a escola.
5: Uhum. E quanto tempo levas para chegar?
4: Uns 30 minutos.
5: Muito bem. E até te torna mais jovem, não é? É saudável andar.
4: Sim, é.
5: Uhum. Por que é que vieste até aqui?
4: Porque eu tenho, os meus pais estão separados e minha mãe não tem muito tempo para ficar comigo e muito menos meu pai. Então, E para me deixar nas mãos de alguém já fica complicado. Então me trouxeram para aqui.
5: E há quanto tempo estás aqui?
4: 5 anos.
5: Há 5 anos estás aqui. O que é que já aprendeste?
4: Já aprendi como arrumar o meu armário, como organizar as minhas coisas, o meu tempo e como falar com os outros, como ser educada, simpática e empática.
5: Muito bem. E outras coisas que têm a ver com solidariedade, amor ao próximo, vocês têm feito isso entre vocês que vivem aqui?
4: Sim.
5: Como, por exemplo, qual é a ajuda que vocês dão umas das outras?
4: Nos ajudamos nos trabalhos de casa. Se uma tem dificuldades e a outra não, pode pedir ajuda à outra para poder lhe explicar e juntas crescemos.
5: Muito bem. E o que é que tu já aprendeste? Eu sei que vocês tiveram aqui alguma palestra. Foi sobre o quê?
4: E tivemos uma palestra que falava sobre a água e a outra sobre o sistema digestivo e alimentação.
5: E o que é que aprendeste?
4: E que a água é muito importante e que muita gente consome ou faz uso não correto da água. Muita gente desperdiça a água, muita gente usa a água de uma forma errada e esquece de que a água é muito importante para todos nós.
5: Muito bem. E quem é que tu tens visitado da tua família?
4: E meu pai, minha irmã e minha mãe também de vez em quando, mas são poucas vezes.
5: Onde é que eles vivem?
4: E minha mãe vive em Maguanini A e meu pai vive em Itaca, Itaca 1.
5: Bem, uma mensagem para outras meninas que não tiveram a oportunidade de vir para o Lar Maria Pilar, onde tu aprendes e sentes que estás a organizar o teu futuro. O que é que gostarias de dizer aos pais que acabam não tendo uma solução ideal para os seus filhos?
4: Em que este lar é um lar aberto e se não tiverem como colocar seus filhos num internato como este, podem pedir ajuda, temos a ação social e temos outras formas de recorrer à ajuda para poder educar os nossos filhos.
5: O que é que gostarias de ser no futuro?
4: Eu gostaria de ser oceanógrafa. Uma oceanógrafa, na verdade, tem vários ramos, mas eu gostaria de estar mais na parte de quem entra no mar, para ver, fazer pesquisas, buscar, encontrar novas criaturas, novas espécies de plantas marinhas e dar essas informações às outras pessoas. Dizer que existe este animal que é perigoso, existe este e aquele outro.
5: E como multiplicar essas espécies marinhas para o bem do país, não é?
4: Sim.
5: Boa sorte e obrigada. E o teu nome?
6: Alice Ambrose.
5: Quantos anos é que tu tens?
6: 16.
5: 16 anos. Como é que chegaste aqui ao lar Maria Pilar?
6: Foi através do meu tio que me levou de lá de Nampula.
5: Vens de Nampula?
6: Sim.
5: Estás aqui há quanto tempo?
6: Há 7 anos.
5: 7 anos. Quando chegaste aqui, como é que foste recebida?
6: Fui recebida por 2 meninas que me mostraram todo o lugar. Foi divertido.
5: Uau, eu imagino. Estás com um sorriso, quer dizer que está mesmo tudo a correr bem. E o que é que tu já aprendeste?
6: Limpeza, estudo. Principalmente estudo, né? Porque é a principal coisa que nós fazemos aqui, estudar.
5: E o que é que queres ser no futuro?
6: Quero ser uma profissional em relações internacionais.
5: Então já estás a preparar para estudar na Universidade Joaquim Chissano, não é?
6: Sim.
5: Estavas a dizer que gostas de fazer limpeza, mas acima de tudo estudar. E então como é que fazes para fazer os trabalhos domésticos e depois restar o tempo para estudar e também para divertir?
6: É verdade, nós temos um programa já feito. Temos horas de trabalho, estudo, de diversão, como a irmã já tinha dito. Primeiro temos que acordar, fazer limpeza nos finais de semana. Depois, se não temos nenhuma palestra, outras vão se

0: menino que tentou te dizer o contrário, que eu quero casar contigo e eu gosto de ti. O que é que tu dizes quando isso acontece?
1: Afaste-me, não digo nada, simplesmente afaste-me da pessoa.
0: Muito bem. Outra coisa que eu gostava de saber, vocês aprendem aqui a higiene, pessoal?
1: Sim, aprendemos.
0: E o que é que dizem para vocês fazerem?
1: Devemos ser mulheres, mulheres respeitosas e respeitar o seu próprio corpo, tomando banho, não se despachar num banho, fazer a cama, tudo que é para uma mulher.
0: Obrigada. E uma mensagem para outras raparigas que estão a ouvir através da Rádio Moçambique, este programa de responsabilidade social. O que é que queres dizer a outras meninas?
1: Estudem.
0: Obrigada. Vou ouvir aqui o teu nome?
2: Hermínia António.
0: Hermínia Antônio, com totó muito bonito. Então, são todas vaidosas aqui no centro. Diga-me então, em que classe estás?
2: Na décima.
0: Décima. E quantos anos é que tens?
2: 17.
0: 17. E o que é que queres ser no futuro?
2: Ainda não sei.
0: Ainda não sabes? Não te impressiona nada do que estás a aprender e te dar uma ideia do que tu podes ser no futuro?
2: Talvez ser alfandegária.
0: A alfandegária, já viu? Vais começar aí a endireitar todas as leis, né? Para ninguém não fugir ao fisco, fazer os pagamentos todos.
2: Sim.
0: Então, conte-me como é o teu dia a dia aqui, no lar Maria Pilar.
2: Meu dia a dia, eu vou à escola, chego da escola, almoço. Uma vez que não trabalho, vou descansar, acordo, vou estudar. Tem dias que temos explicação. Lanchamos, faço banho, vou à igreja, voltamos. Se resta um bocadinho de tempo, vamos estudar novamente. Depois jantamos, rezamos, vamos dormir.
0: E na igreja, o que é que tu já decoraste? Que tu sempre dizes quando fazes a tua oração?
2: Já decorei. Agradecer a Deus por tudo que ele me dá, agradecer por estar aqui, por tudo que ele tem feito por mim.
0: E como é que tu chegaste aqui?
2: Foi através da minha tia, ela que me trouxe aqui.
0: Os papás, onde é que estão?
2: Meu pai não está a ver comigo, está a ver com minha mãe.
0: E ela já disse onde é que está o pai?
2: Sim, já disse.
0: E onde é que está?
2: Na África do Sul.
0: Está na África do Sul. Quando nasceste, tu viveste com tua mãe e teu pai ou sempre viveste com a tua mãe?
2: Com os dois. Depois meu pai foi.
0: E deixou a tua mãe e depois a tua mãe trouxe-te para aqui.
2: Não, na verdade quem me trouxe aqui foi minha tia. Sim.
0: Ok, muito bem. Agora, diga-me, vocês participaram numa palestra? Já tiveste a oportunidade de estar numa palestra? Que tipo de palestra?
2: Como dizia a minha colega, já participei de palestra de água, de gestão, muitas palestras.
0: E o que é que aprendeste nesta palestra sobre digestão? Disseram-te que é para comer muito?
2: Não, tem que limitar, não comer muito, também não comer pouco.
0: Tem que equilibrar e comer alimentos que engrandecem o organismo, que são saudáveis. Vou pedir-te também uma mensagem para outras meninas. O que é que gostarias de dizer a elas que têm pais que não sabem como direcionar, como orientá-las para que tenham um futuro brilhante? Quando fores mãe, como é que tu vais fazer com os teus filhos? O que é que vais desejar que sejam os teus filhos?
2: Sejam melhores que eu mesmo.
0: Muito bem. E aqui o teu nome?
3: Erli Melanie Malai.
0: Quantos anos é que tu tens?
3: 15 anos.
0: 15 anos. E em que classe estás?
3: Estou na décima classe.
0: E o que é que queres ser no futuro?
3: Quero ser economista.
0: Economista. Muito bem. E por que é que tu estás a escolher ser economista?
3: Talvez por influência da minha mãe, que é contabilista. Então, economia está num ramo parecido, está no mesmo ramo.
0: Vais lidar muito com questões administrativas, já estás preparada.
3: Sim, estou.
0: Muito bem. E tu, como é que chegaste até aqui?
3: Cheguei aqui, a minha mãe é que me trouxe. Inclusive, a minha irmã viveu aqui também e agora eu estou aqui.
0: E a tua irmã que já saiu, o que é que ela faz agora?
3: Ela fez o curso de medicina, o ensino superior e já terminou. Agora está à procura de um emprego.
0: E tudo começou aqui no, portanto, no lar Maria Pilar.
3: Sim, no Lar Maria Pilar.
0: Muito bem, o lar é uma referência, não é?
3: É uma referência muito boa.
0: E qual é o relacionamento que tu tens com as outras meninas? Como é que é o vosso dia a dia?

0: Vocês conversam sobre o quê?
1: Muitas coisas sobre o nosso futuro, sobre as amizades, sobre a nossa vida, né?
0: E sobre as amizades, o que é que vocês dizem uma das outras? Falam sobre o quê?
1: Sobre as nossas amizades, por exemplo, na escola, que temos que saber escolher as amizades, porque estamos num momento em que os adolescentes drogam-se, então temos que ver com quem nós andamos, que é para continuarmos num caminho correto.
0: Muito bem, obrigada. E aqui o teu nome?
2: Sifa Ibrahim.
0: E quantos anos é que tu tens?
2: 16.
0: 16 anos.
2: Sim.
0: Muito bem. E em que classe estás?
2: Décima classe.
0: Décima classe. E como é que chegaste até aqui?
2: Eu estava no outro orfanato porque antes minha mãe e meu pai estão.
0: Como é que se chama o orfanato onde estavas?
2: Missão São Roque, em Matutuíne. Minha mãe e meu pai estão separados, então meu pai está em Nampula e minha mãe está aqui em Katembe. E minha mãe teve a oportunidade de me meter naquele outro, no orfanato, e depois do orfanato, não me levaram para casa depois de terminar a sétima classe e me trouxeram para cá, vieram ver se tinha alguma vaga para mim e disseram que tinha, então eu entrei aqui.
0: Há quanto tempo estás aqui?
2: 2 anos.
0: Há 2 anos. E quando chegaste, como é que foi o ambiente? Não conhecias ninguém?
2: Não, não, tinha pessoas que eu conhecia, eram duas. Duas que também viveram comigo, então fui me adaptando com elas, aproveitei conhecer melhor o internato.
0: Vocês dormem nos quartos onde pelo menos tem mais de 2 pessoas, 3, não é verdade?
2: Sim.
0: E o que é que vocês conversam?
2: Às vezes acerca da escola, às vezes acerca das amizades, como ela dizia. E
0: Nunca conversam sobre namorados, pois não?
2: sim, conversamos às vezes.
0: E o que é que vocês dizem?
2: Que a mais velha do quarto, né, sempre diz que não podemos namorar agora porque nosso foco agora é estudar.
0: Sim, não é proibido falar de namorados. É preciso encontrar alguém que oriente no bom sentido, não é verdade?
2: É.
0: E agora, o que é que gostarias de dizer a outros pais? Que não fazem aquilo que a tua mãe ou teu pai fez por ti. Nós vemos crianças, meninas na rua, mas têm pais e dizem que não têm como educar a criança, mas tu estás aqui. O que é que gostarias de dizer? Uma chamada de atenção a outros pais.
2: Eu queria dizer que se, por exemplo, a mãe, o pai não consegue fazer com que a criança entre na escola, pode procurar ajuda, por exemplo, se não conseguir ir no orfanato ou internado, pode também pedir alguém vizinho para poder ajudar.
0: E também vais à igreja?
2: Sim, vou.
0: E o que é que tu dizes a Deus, já que vais à igreja? O que é que aprendeste a falar na oração?
2: Na minha oração, a primeira coisa que eu sempre rezo ou faço é rezar o Pai Nosso. Porque o Pai Nosso, né, como disseram na catequese, que o Pai Nosso tem muitas orações, muitos pedidos. Então eu sempre começo com essa oração para vos apresentar as minhas preces.
0: E pelo sinal da Santa Cruz também. Livra-me Deus, nosso Senhor, dos nossos inimigos, não é verdade?
2: É verdade.
0: E então eu desejo-te muitos sucessos, está bem?
2: Obrigada.
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0: Em todo o território nacional, são 3 horas.
1: Boa noite, estimado ouvinte. Bem-vindo às notícias apresentadas por Vitor Rufino. Mais de 3 mil alunos do posto administrativo de Pecene, na Moamba, província de Maputo, deixarão de estudar ao ar livre com a construção de uma escola secundária. Para a edificação da unidade escolar foram investidos mais de 67 milhões de meticais, desembolsados pela MPDC, entidade gestora do Porto de Maputo. A ministra da Educação e Cultura, Samaria Tovela, reitera que o governo continua empenhado para assegurar que até 2029 todas as crianças deixem de estudar ao ar livre.
2: O início da construção desta escola marca aquilo que é o compromisso do nosso governo na melhoria das condições de aprendizagem das nossas crianças, na melhoria das condições de trabalho dos nossos professores, dos nossos colegas, os técnicos administrativos, que fazem de tudo para que nós possamos dar aulas e, sobretudo, que todos juntos possamos ter um ambiente saudável para aprender e também para podermos trabalhar como professores.
1: A ministra da Educação e Cultura falava esta segunda-feira no distrito da Moamba, província de Maputo, na cerimônia de lançamento da primeira pedra para a construção da escola secundária de Pecene. A Comissão do Plano e Orçamento da Assembleia da República defende que a exploração do ouro deve gerar benefícios para a província de Manica e para o país. O presidente desta comissão, Enéas Comich, considera que não está ainda demonstrado o benefício da exploração do ouro na província de Manica. Comich falava no balanço de uma visita de trabalho efetuada por este grupo parlamentar àquela província.
3: A extração do ouro é importante, mas tem de servir o país. Nós precisamos do ouro como uma reserva do Banco Central. Vimos a indicação de que é exportado e para que país é que se faz esta exportação. Mas qual é o benefício próprio que traz para a província de Manica, em primeiro lugar, para o país em geral? Isso ainda não vi qualquer demonstração clara de que, efetivamente, é benéfico para a província e para o país.
1: A Comissão do Plano e Orçamento da Assembleia da República defende que a exploração do ouro deve gerar benefícios para a província de Manica e para o país. Mais de 11 mil cidadãos nacionais foram contratados este ano no estrangeiro, à luz do memorando de trabalho que Moçambique tem com os Emirados Árabes Unidos, com Portugal e a África do Sul. O destaque vai para a vizinha África do Sul, que empregou mais de 9 mil moçambicanos na agricultura, indústria mineira e serviços. A informação foi partilhada esta segunda-feira em Chidengel, província de Gaza, pelo secretário permanente do Ministério do Trabalho, Gênero e Ação Social, Paulo Beirão, na abertura da 11ª Reunião Nacional do Trabalho Migratório.
4: Asseguramos colocação de 11.716 trabalhadores moçambicanos no exterior, sendo 2.077 em Portugal, 9.926 na República da África do Sul e 13 nos Emirados Árabes Unidos e outras geografias deste mundo, comparativamente aos 8.851 registrados em igual período de 2025, correspondente a um crescimento de 32%. A proteção social dos nossos trabalhadores constitui uma prioridade absoluta na ação governativa.
1: Secretário Permanente do Ministério do Trabalho, Gênero e Ação Social, Paulo Beirão, e a contratação de mais de 11 mil cidadãos moçambicanos no estrangeiro. A polícia em Sofala descobriu no fim de semana um arsenal clandestino na cidade da Beira. O oficial de imprensa no Comando Provincial da Polícia da República de Moçambique, em Sofala, Farari Jaime, explicou que o arsenal, que inclui 10 armas de fogo com várias munições de calibres não especificados e 2 explosivos, estava escondido numa residência em construção no bairro da Ponta Geia.
5: A polícia fez-se ao local e procedeu à remoção do material explosivo, suspeita ser material posto por indivíduo desconhecido, mas as diligências estão a correr. Dentro em breve podemos esclarecer este caso. Como já disse, as investigações estão em curso.
1: Durante o fim de semana, a corporação descobriu várias munições obsoletas enterradas numa propriedade no distrito de Moanza. No estrangeiro, a Marinha Italiana informou que as suas tropas abordaram um petroleiro no mar Mediterrâneo no domingo, que tinha ligações com a Rússia. A Marinha afirmou que militares de um dos seus navios, atualmente servindo como navio almirante de uma missão da União Europeia no Mediterrâneo, abordaram o petroleiro a oeste da ilha de Pantelleria, no centro do Mediterrâneo. A Marinha disse que o petroleiro está atualmente sujeito a sanções europeias e pertence à chamada frota paralela russa. Fechamos com a previsão do tempo. A cidade de Tete poderá registrar esta terça-feira 31 graus Celsius de temperatura máxima, seguida por Beira com 30 graus. Inhambane 29, Maputo, Nampula e Pemba 28, Vilanculo e Chimoio 26, Xai-Xai e Quelimane 25 e por fim Lixinga 23 graus Celsius de temperatura máxima. Apresentamos as notícias a esta hora, próximas às 4 horas.

0: estamos a consolidar os nossos corredores de desenvolvimento com plataformas de integração regional, plataformas de comércio e competitividade. No corredor de Nacala, estamos a preparar e a mobilizar investimentos de grande dimensão para reforçar a capacidade logística e produtiva daquela região. No corredor da Beira, avançamos com a melhoria dos acessos ao Porto da Beira, construção de novo cais, o desenvolvimento da base logística no Dondo e a implementação de uma fronteira de paragem única em Machipanda, para facilitar a circulação de pessoas e mercadorias entre Moçambique, Zimbábue e outros países do Interland. No corredor de Maputo, estão em curso e em preparação investimentos relevantes no Porto de Maputo e nas ligações logísticas, incluindo a ampliação da EN4, novos acessos portuários e a perspectiva de uma fronteira de paragem única em Rassano Garcia, reforçando a ligação económica entre Moçambique e a África do Sul.
1: Presidente da República, Daniel Chapo.

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0: Valdri Nyalumbo e o tema Kutsaka. 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
0: Antes mesmo de partilharmos a história reservada para hoje, queremos, por intermédio da voz do Totó, convidar-te, amigo ouvinte, a refletir. Todos nós precisamos de apoio, seja ele emocional ou afetivo. Ninguém é uma ilha. Depois de escutarmos Totó, vem a nossa história de vida na primeira pessoa.

0: minha história de vida.
1: Ali eles me batiam com pedras e ferros, muita coisa. Eles a gritarem, procurem pneu para queimarmos a ele, procurem pneu para queimarmos a ele. Eles tiraram a pena, a vista, mas as minhas faculdades mentais, não. Estavam mesmo 100% e ainda estão 100%.
2: Hoje vamos escutar a história de superação de Orlando Armando Machula, um jovem de 42 anos de idade, residente no bairro das Maotas. Foi muito bem acolhido na sua residência, onde partilhamos um dedo de conversa. Orlando abriu seu coração e contou-nos o seu percurso. Uma história contada na primeira pessoa. Desde cedo conheceu o valor do trabalho, passando quase toda a infância a trabalhar para ajudar no sustento da família, que por sinal era numerosa. 11 irmãos.
1: Eu costumava dizer que nossa casa era fábrica, porque ali fazia-se pipocas, fazia-se matortor, fazia-se arrofadas, badias, amendoim torrado, castanhas, muita coisa que era feito ali em casa. E cresci nesse ambiente. E chegou um tempo também, minha mãe tinha uma banca, as duas minhas mães tinham banca no Spamanini. E eu entrava de manhã na escola, saía às 10, na hora das 12 eu tinha que correr para o mercado, ir ter com elas para poder vender. Eu recordo-me que eu comprava cebolas, mandavam-me a comprar cebolas na Malanga e juntava aquelas cebolas por 3 e rolava pela cidade com um jovem que era filho da amiga da minha mãe e assim fazíamos o negócio.
2: A dado momento, teve de abandonar a escola. Não conseguiu concluir os estudos, deixou os cadernos ainda na quinta classe e o destino trocou-lhe as voltas, levando-o até a África do Sul.
1: Eu não concluí nem primário nem secundário. Não concluí porque gostava de ir à escola, mas não tanto assim. E outra coisa, devido às dificuldades de casa, porque tinha que pensar também no ir trabalhar. Eu recordo-me que no intervalo de 90 e no ano de 99, eu tinha um irmão que trabalhava na África do Sul e ele acabou me levando para lá. Ele abriu uma banca para mim. Era muito novo, eu tinha 15 anos. Veja que depois, até enquanto estávamos lá, meu irmão, ele teve que sair, ele teve que voltar para cá, para Moçambique, eu tive que ficar, já tomar as minhas responsabilidades, eu tinha que pagar renda para mim, tinha que cuidar de mim, praticamente, e também quando tiver alguma coisa, mandar para minha família.
2: Muito jovem e carregado de responsabilidades, enfrentou dias difíceis, daqueles em que um amparo fazia toda a falta.
1: Ainda mesmo na África do Sul, eu senti um pouco de abandono quando meu irmão, ele me deixou lá, porque ainda era menor mesmo de idade. Eu senti que não, eu tenho pais, tenho família. Algumas pessoas me discriminavam nem por saber que meu irmão não estava ali perto. Eu tinha que, antes de aprender esse trabalho de construir e montar tento falso, tijoleira. Eu tinha que mendigar diante deles, eles me darem biscatos ali. E pronto, por eles não me conhecer. E aquele tempo foi um tempo de sufoco para mim. Foi um tempo de sufoco mesmo.
2: O retrato do sofrimento de um adolescente que foi crescendo e aprendeu a cuidar de si por si mesmo. Os anos passaram e em 2005 acabou por ser deportado por se encontrar em situação ilegal. De regresso a Maputo, felizmente conseguiu um emprego facilitado por um tio. Era o vislumbre, finalmente, de uma vida melhor.
1: Praticamente foi um período de 3 anos, sim, porque de 2005 para 2008 são 3 anos que eu trabalhei. Foi um tempo muito bom naquela empresa, foi um tempo muito bom, mas muito bom de verdade, porque eu já era maduro, eu já sabia o que era acordar e ir lidar com um trabalho para o meu sustento.
2: Mal sabia ele que o seu destino mudaria drasticamente num fim de semana. Enquanto fazia companhia à irmã, Orlando foi vítima de uma agressão física bárbara e perdeu parcialmente a visão.
1: Minha irmã, que eu sigo ela, ela trabalhava na mesma rua onde vivíamos, ali em Laulan. Ela trabalhava numa mercearia e eu tinha que ir buscar a ela. Naquela hora das 21h, eu saí de casa, vivia com uma miúda. Saímos juntos, fomos até lá. Chegamos na mercearia dela, compramos 2 litros de refresco, recordo-me que era Coca-Cola aquilo. Tomamos e nos divertimos, né? Como jovens, como outros jovens. Ficamos ali, nos divertimos, ainda no processo de esperar da minha irmã, que ela despegasse. E a minha irmã, ela estava de grávida, de 9 meses, sim, era o último mês para ela poder dar o parto. E o que aconteceu? Aconteceu que a minha irmã saiu com a moça que estava comigo e foram no lado de fora do coisa da mercearia, iam fazer na cidade menor. Estando lá elas, eu de repente ouvi um grito. Eu não achei normal e percebi que era grito da minha irmã. Afinal de contas, havia um jovem que queria lhes, eu diria assim, que queria lhes violar sexualmente. E elas gritaram. É quando eu me fiz à rua. E o jovem se apercebeu que eu já estava lá, ele se pôs em fuga. E levei a minha namorada e a minha irmã, voltamos para a mercearia. Ficamos ali, ela tinha que fazer aquelas contas para poder entregar o valor que ela havia trabalhado durante o dia. Ela, quando termina, enquanto estávamos a sair, de repente, os jovens já estavam lá fora. Eu só me apercebi que já estava no chão. Eles partiram pela agressão. Eles traziam ali ferros, garrafas, e chutaram a barriga da minha irmã, que ela estava de grávida. Eu ali tentando também defender a ela, não foi fácil. É quando eles rasgaram-me a primeira minha vista esquerda. Rasgaram-me do meio com a garrafa. Se aperceberam que a situação já não estava boa, se puseram em fuga. E quando eu fui levado para o hospital,
2: Orlando viu a sua vida virada do avesso por querer simplesmente fazer o bem. Ter de se recompor e aprender a viver às escuras não foi fácil. E em plena fase de recuperação, surgiu um novo e cruel desafio. Perde a visão total num segundo ato de violência. No dia do sucedido, Orlando tinha ido visitar a mãe que se encontrava doente. Após a visita, ficou a conversa com um amigo. Ele recorda assim o momento.
1: Dali, o que aconteceu? Chega um meu amigo chamado Antoninho. É um senhor e faleceu. Ele já não está em vida. Ele pediu que eu lhe acompanhasse, mas por ali na zona mesmo. Saímos de casa e fomos numa barraca, chegamos ali, comprei 2 litros de Coca-Cola e consumi. Antes de terminarmos até aquele refresco, algo depois me veio em mente. Eu disse o seguinte para ele: eu gostaria de conhecer mais essas pessoas que me tiraram a vista, porque são jovens da zona. Eu quero saber, no fundo, por que que eles fizeram isto. Bem, uma vez que ele conhecia em casa de um deles, ele disse: ah, mano,

0: Um dia as crianças, onde é que estava o pai? As crianças disseram, não, pai, havia saído. E por acaso eu perguntei pelo nome, que aqui não vou pronunciar o nome da pessoa. Disseram que o pai havia saído e as crianças saíram, viram ali dois senhores, que era eu e o tal senhor que havia me acompanhado. Não sei como, o que que a criança havia pensado, saiu a criança, foi em casa da vizinhança para chamar alguém, né, para vir nos atender nesse caso. Afinal de contas, eles foram chamar um jovem que estava da primeira vez quando me tiraram a vista. E o que que acontece? Acontece que aquele jovem, quando chega, ele repara para mim e, afinal de contas, é o mesmo jovem que estava na primeira vista e ele era motorista de chapas. E sempre que eu pegava chapa para o trabalho, eu encontrava a chapa dele, subia a chapa dele. E ele me olhava de uma forma muito estranha. Eu não conseguia entender o que que, na verdade, por que que ele me olhava daquele jeito, por que que ele me estranhava? Mas quando ele já estava comigo presente ali, eu fui me recordar dele. Que, afinal de contas, quando ele já me fazia perguntas ali, porque ele dizia assim: o que é que precisas aqui? O que é que quer fazer com o dono da casa? Eu dizia: não, eu queria conversar com ele, apenas ele conversar com ele, o quê? Porque ele já tinha noção da história. Ele já sabia que, esse que lhe fizemos, estou aqui, e ele está a vir cobrar. Mas que eu ia lá de uma maneira pacífica, né? Não era de confusão. E ele ali se apercebeu que não, as coisas já não estavam boas. Eu não sei como é que ele conseguiu arrumar um outro grupo. Eu, de repente, só senti que alguém me bateu com ferro. Na segunda vista. E veja que ali estava a chefe de quarteirão, muitas pessoas estavam ali gritando: ladrão, ladrão, ladrão, ladrão, ladrão. Eu não sou ladrão. Eles agitavam aquelas pessoas para que outras pessoas não pudessem perceber da situação.
1: Eram 10 horas de um dia de verão. Em poucos segundos, o dia fez-se noite. Orlando perdia ali a segunda visão. Só não perdeu a vida porque algo inesperado aconteceu.
0: Ali eu fiquei estatelado no chão, porque já não conseguia enxergar. Ali eles me batiam com pedras e ferros, muita coisa. Eles a gritarem: procurem pneu para queimarmos a ele, procurem pneu para queimarmos a eles. Por sorte minha, ou pela graça de Deus, porque, se nós somos justos numa determinada coisa, a mão de Deus sempre está ali. Veja o que acontece. Um dos meus primos, que nem vivia naquele bairro, ele vive em Maracuene. Ele estava de passagem naquele bairro. Ele estava de passagem com a cunhada, dele, mas bem distante. E ele ouviu o barulho daquela agitação. E ele disse assim para minha cunhada, segundo ele, quando conta, que não, algo está me a chamar, eu tenho que ir nesse barulho, eu quero ver esse barulho, o que é que está a acontecer. Ele chegando ali no meio do barulho é quando ele chamou meu nome. Dali eu salvei a minha vida. Eu pude reconhecer a voz dele, que era a voz do meu primo. Eu disse: mano Estevão. Ele disse: Orlando, o que é que está a acontecer? Eu ali já não tinha como responder muita coisa. E quando se aperceberam que alguém da minha família havia chegado, eles fugiram, todos.
1: Momentos de profunda escuridão e dor pairaram sobre o nosso entrevistado. Alguém que antes tinha uma visão plena e se locomovia com total autonomia, passava a não contar com um dos sentidos vitais para o cotidiano. Dali para frente, o único caminho era reerguer-se.
0: Bem, foi difícil no início porque foi um processo também, não foi daqui para aqui. Cujo este processo envolvia a mim, envolvia

0: via a minha família, principalmente a minha mãe, os meus irmãos. Uma mulher, para ela foi muito difícil. Nos criou com muito sacrifício e para depois ela ver as coisas acontecerem daquele jeito, se calhar naquele filho, onde ela tinha esperança que este filho vai fazer alguma coisa, vai criar uma família, quer dizer, vai ter uma vida, uma vez que já trabalhava numa empresa, a expectativa era maior para com a minha vida. E ali eu tive que, a primeira coisa que eu disse para mim mesmo é que eu tinha que aceitar que eu já era uma outra pessoa num novo mundo. E eu esforcei-me, não foi fácil. Eles tiraram a pena, a vista, mas as minhas faculdades mentais não, estavam mesmo 100% e ainda estão 100%. E daí, uma outra coisa é que eu conheci Deus, conheci esse Deus de uma forma muito tremenda e num período muito curto. E afinal de contas, tem certas coisas que acontecem na nossa vida, mas Deus está no lugar, está no controle das coisas. E Deus, Ele esteve ali no controle, Ele sempre esteve presente. E esse Deus, eu aceitei a Ele, que Ele entrasse na minha vida, porque Deus, Ele nos chama e nos amostra a porta, se nós aceitamos ou não. Eu não recusei quando Ele me chamou. Eu aceitei a Ele, Ele deu-me forças e neste processo Deus foi me dando uma nova vista, que é uma vista espiritual, o qual não contém a cegueira que as pessoas pensam. Eu sim, sou cego fisicamente, mas espiritualmente também tenho o meu mundo, um mundo muito lindo, mas muito lindo. E este mundo que me fortalece, o qual o homem, minha mãe, meu pai, nem qualquer tipo de dinheiro poderia me dar esta força. E eu acabei acreditando nesse Deus, e esse Deus que tem me fortalecido.
1: E o Orlando renasceu, seguiu em frente, resgatou o seu faro pelo negócio e voltou a trabalhar por conta própria. A ausência de visão não o limitou. Pelo contrário, voltou a atravessar a fronteira para vender capulanas na África do Sul e dedicou-se também à venda de roupa de fardo já cá em Maputo, um negócio que até hoje o sustenta. O tempo foi passando e porque o ditado popular diz que atrás de um grande homem há sempre uma grande mulher, com Orlando não foi diferente. Ele, nos caminhos da vida, encontrou o amor.
0: Ela chama-se Rebeca, é uma grande história, porque veja que meu pai, depois ele vende a casa. Ele tinha que voltar para Terra Natal, que é na Manhissa. Eles venderam a casa, eu não voltei. Eu disse, não, eu vou viver aqui em Maputo. E eu não tinha mulher, tinha lá três meus sobrinhos, que uma estava a fazer quarta classe, a outra fazia segunda classe e o outro fazia primeira classe. Eu é que cuidava dessas crianças e ao mesmo tempo eu disse não. Eu falei com a minha irmã e meu irmão, que são os pais dessas crianças, eu disse não, eu peço que vocês me aluguem uma casa, me ajudem a pagar a renda, o resto comida eu vou comprar, eu vou viver com essas crianças. Veja que em 2014 nós fomos arrendar uma casa, eu vivi com aquelas crianças, eu cozinhava para elas, eu lavava roupa para eles, eu engomava, fazia tudo. O dever de uma mãe para criança, eu fazia todo aquele papel ali, sem mulher. Mas havia algumas concorrentes que andavam por aí, uma vez que vendia roupa, muitas meninas vinham aí apreciar as minhas roupas, outras não era só apreciar roupas, né? Olhavam para mim, mas esse charmosinho aqui, vá. Mas pronto, eu não estava nesse processo porque eu precisava de uma mulher, não precisava de uma mulher que um dia, se calhar, poderia vir me dar costas. Não, porque eu dizia para mim mesmo que eu não queria uma mulher. aqui, venha viver comigo por pena, porque eu sou deficiente. Não, eu queria uma mulher que vinha viver comigo, porque eu sou um homem e ela também é mulher. É, por um plano, porque pronto, uma mulher sempre tem que ter o seu lar, um homem também tem que ter o seu lar com a sua mulher, e eu coloquei assim na minha vida. E em 2014, 2015, 16 e 17 é quando eu conheço a Rebeca. Eu conheço a Rebeca e acertei-me com ela. Acertei-me com a Rebeca de 2017. Foi no mês de agosto. Acertei-me com ela. Houve muitas batalhas, porque há muita coisa por detrás desta relação. Mas uma coisa que eu pedi a Deus, eu disse: Deus, se esta menina aqui que vai viver comigo, que o Senhor coloque a ela nos meus caminhos. Porque está escrito na sua palavra que aquilo que o Senhor nos dá, ninguém tira. Eu acreditei. E foi um processo muito complicado, mas no final nós conseguimos estar juntos. Acima de tudo que aconteceu, conseguimos estar juntos com a menina e até hoje estamos juntos.
1: Rebeca, no calor da nossa conversa, deixou algumas palavras reconfortantes para o seu amado.
2: Tem que haver amor entre os dois. Ele tem muito amor, ele é muito carinhoso, ele é muito atencioso. Cada dia ele surpreende-me. O que eu desejo para ele é que Deus lhe conceda saúde, em primeiro lugar, a vida, e que ele possa alcançar os objetivos ao quais ele quer alcançar. E que Deus esteja em frente de tudo quanto ele precisa. E Deus lhe capacite, lhe dê mais sabedoria e realizar os sonhos dele, que é a gente casar, um dia termos a nossa casa. E Deus realiza o nosso sonho de termos filho, ainda que seja um único filho, seria muito para nós.
1: Casar, ter filhos, consolidar a vida a dois. O Orlando superou a dor graças à sua força interior e ao apoio incondicional de quem o rodeia.

0: Veias Verdes é parte da identidade do Orlando, mas também da Rebeca. Juntos formam uma dupla que sonha crescer no mundo das artes. E Orlando conta-nos como nasceu esta paixão pelas melodias.
1: Começou a se revelar esta parte da música quando eu já estive com ela. Quando eu fiquei com ela, comecei a viver com ela. Eu cantava e muito mais, até estava no mundo gospel, eu fazia músicas gospel. Mas depois foi se revelando que não era só apenas gospel, eu tinha que fazer a música secular também, música romântica, é uma mistura, marabenta, quer dizer, na medida que o tempo passava, ia se revelando todo tipo de música, até atualmente, né? E também fui descobrir nela, porque eu cantava sozinho, tocava e criava letras sozinho e cantava sozinho. Mas algo me despertou, eu disse, não, Rebeca, nós estamos juntos, nós podemos formar uns aí da Ntlongo aí, Ntlongo, podemos formar uma dupla aqui. Eu incentivei a ela. Eu ensinava ela como que ela poderia cantar, como ela poderia seguir a viola. As coisas foram acontecendo, foram fluindo assim mesmo. E cantamos e tocamos. E no ano de 2019... Não, foi no ano de 2020, quando eu tive uma ideia por um jovem que eu conheci, um produtor chamado Dalu. Estávamos sempre, sempre costumávamos nos encontrar numa casa, tocarmos. Não é uma banda assim, diria uma banda unida, né? Só nos encontrávamos lá porque todos sabíamos tocar. Então íamos lá em casa de um senhor chamado Afonso Langa. Nós íamos tocar lá e acabamos pensando que não, tínhamos que gravar uma música. Eu recordo-me que gravamos a primeira música chamada Muchato, uma marabenta, gravamos essa música e eu despertei, vi que realmente aqui está a sair alguma coisa. Só que pronto, não chegamos de lançar essa música porque pronto, ele acabou perdendo algum material do estúdio, né? O projeto da música ficou assim e gravamos a segunda música também, que não conseguimos lançar, que é com o tema Mulher Bonita. E é quando gravamos Moçambique, Nossa Terra, que não conseguimos lançar, e viemos de novo refazer esta música. Tivemos uma oportunidade também com o produtor Enfemel, tivemos a oportunidade com ele. É quando gravamos a música Moçambique, Nossa Terra, e conseguimos lançar esta música. E ficamos firmes e acreditamos, porque ainda temos muito trabalho mesmo. E daí descobrimos as nossas vozes e nos eventos que às vezes as pessoas nos convidam para irmos cantar. E acreditamos porque as pessoas nos fortalecem, dizem que nós sabemos fazer, mas nós ainda não nos vemos neste nível. É assim que nós descobrimos essa carreira musical.
0: É com este entusiasmo, como se estivesse já a compor mais um dos seus temas, que Orlando fala das expectativas que carrega para o futuro.
1: É verdade que a expectativa é maior. Nós sonhamos a sermos artistas mais conhecidos por um bom trabalho. Porque também a música é disciplina e também através da música muitas pessoas já aprendem alguma coisa, e nós mesmo que cantamos e tocamos aprendemos algo. Então a expectativa é maior que um dia nós temos esse sonho, que nós possamos produzir as nossas músicas, gravarmos, termos os nossos vídeos. E o mundo inteiro, porque tem certas músicas que até cantamos, que vão além da fronteira, cantamos em inglês, que o mundo possa nos conhecer. Bem, para quem escuta, na verdade, nós esperamos, e eu e a minha esposa, que respondemos em nome de Vés Verdes, né, em nome artístico, esperamos que alguém possa sensibilizar-se com isso, com a nossa história e com a nossa carreira musical, que possa, não vamos dizer que é o fulano, é a fulana, não, aquele que Deus for ali tocar, que possa nos procurar e nos ajudar. A forma de sermos encontrados, nós vamos deixar aqui o nosso contato, que poderiam usar deste contato para poderem nos encontrar. O nosso contato é 84-67-095-41. E vou repetir, 84-67-095-41. Esse é o contato que poderiam nos procurar. Bem, músicas prontas. Acredito que 10 músicas nós podemos gravar, mas que do momento uma que foi lançada é uma marabenta com o tema Moçambique Nossa Terra, que já está nas redes sociais. Estamos a falar de Spotify, estamos a falar do Facebook, estamos a falar do TikTok, estamos a falar do YouTube. Podem seguir lá também a nossa página, e em nome Veias Verdes. E é muito trabalho, só precisamos mesmo de uma mão de ajuda. Nós temos muito trabalho aqui.
0: Orlando trouxe-nos uma história que começou marcada pela violência e pela dor, mas à medida que escutávamos a sua voz, percebemos que as feridas estão saradas. Ele encara a vida com uma firmeza admirável e encontrou na música a sua grande companheira. E em gesto de despedida, a mensagem que nos deixa é esta.
1: É agradecer à rádio por ter-nos dado essa oportunidade, e para dizer que estamos muito gratos com isso. E também para mandar meus abraços a todos os ouvintes da rádio, aqueles que nos conhecem, aqueles que não nos conhecem. E também fortalecer, que não vou me esquecer aqui dos moçambicanos que estão a passar xenofobia na África do Sul. E que Deus o tenha paz, que as nossas autoridades moçambicanas possam tomar conta deste processo, né? Que os nossos moçambicanos sejam abraçados. E é tudo, né? É tudo. Um abraço muito forte para todo Moçambique.

0: Fechamos assim este espaço dedicado a uma história de vida contada na primeira pessoa. A lição que fica é clara: muitos possuem a vista, mas poucos têm visão. Esta é a história de superação de quem foi privado da vista com brutalidade, mas que nem por um segundo perdeu o seu brilho e a sua visão de futuro, que sirva de exemplo para cada um de nós. Ficamos com Veias Verdes a embalar o fim desta conversa. Moçambique, nossa terra.
1: A minha história de vida.

0: Já com um aperto no coração, ouço o sino que anuncia a nossa retirada. Como diz o velho ditado, tudo que é bom dura pouco, mas o que é verdadeiro permanece. Resta-nos dizer que voltaremos na próxima semana com muito mais conteúdo e pura emoção para ti.
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0: São precisamente 4 horas.
1: Bom dia, estimado ouvinte. Bem-vindo às notícias apresentadas por Vítor Rufino. Mais de 3 mil alunos do posto administrativo de Pessene, na Moamba, província de Maputo, deixarão de estudar ao ar livre com a construção de uma escola secundária. Para a edificação da unidade escolar foram investidos mais de 67 milhões de meticais, desembolsados pela MPDC, entidade gestora do Porto de Maputo. A ministra da Educação e Cultura, Samaria Tovela, reitera que o governo continua empenhado para assegurar que até 2029 todas as crianças deixem de estudar ao ar livre.
2: O início da construção desta escola marca aquilo que é o compromisso do nosso governo na melhoria das condições de aprendizagem das nossas crianças, na melhoria das condições de trabalho dos nossos professores, dos nossos colegas, os técnicos administrativos que fazem de tudo para que nós possamos dar aulas e, sobretudo, que todos juntos possamos ter um ambiente saudável para aprender e também para podermos trabalhar como professores.
1: A ministra da Educação e Cultura falava esta segunda-feira no distrito da Moamba, província de Maputo, na cerimônia de lançamento da primeira pedra para a construção da escola secundária de Pessene. A Comissão do Plano e Orçamento da Assembleia da República defende que a exploração do ouro deve gerar benefícios para a província de Manica e para o país. O presidente desta comissão, Enéas Comich, considera que não está ainda demonstrado o benefício da exploração do ouro na província de Manica. Comich falava no balanço de uma visita de trabalho efetuada por este grupo parlamentar àquela província.
3: A extração do ouro é importante, mas tem de servir o país. Nós precisamos do ouro como uma reserva do Banco Central. Vimos a indicação de que é exportado e para que país é que se faz esta exportação. Mas qual é o benefício próprio que traz para a província de Manica, em primeiro lugar, para o país em geral? Isso ainda não vi qualquer demonstração clara de que, efetivamente, é benéfico para a província e para o país.
1: A Comissão do Plano e Orçamento da Assembleia da República defende que a exploração do ouro deve gerar benefícios para a província de Manica e para o país. Mais de 11 mil cidadãos nacionais foram contratados este ano no estrangeiro, à luz do memorando de trabalho que Moçambique tem com os Emirados Árabes Unidos, com Portugal e a África do Sul. O destaque vai para a vizinha África do Sul, que empregou mais de 9 mil moçambicanos na agricultura, indústria mineira e serviços. A informação foi partilhada esta segunda-feira em Chidengel, província de Gaza, pelo secretário permanente do Ministério do Trabalho, Gênero e Ação Social, Paulo Beirão, na abertura da 11ª Reunião Nacional do Trabalho Migratório.
4: Asseguramos colocação de 11.716 trabalhadores moçambicanos no exterior, sendo 2.077 em Portugal, 9.926 na República da África do Sul e 13 nos Emirados Árabes Unidos e outras geografias deste mundo, comparativamente aos 8.851 registrados em igual período de 2025, correspondente a um crescimento de 32%. A proteção social dos nossos trabalhadores constitui uma prioridade absoluta na ação governativa.
1: Secretário Permanente do Ministério do Trabalho, Gênero e Ação Social, Paulo Beirão, e a contratação de mais de 11 mil cidadãos moçambicanos no estrangeiro. A polícia em Sofala descobriu no fim de semana um arsenal clandestino na cidade da Beira. O oficial de imprensa no Comando Provincial da Polícia da República de Moçambique, em Sofala, Farari Jaime, explicou que o arsenal, que inclui 10 armas de fogo com várias munições de calibres não especificados e 2 explosivos, estava escondido numa residência em construção no bairro da Ponta Geia.
5: A polícia fez-se ao local e procedeu à remoção do material explosivo, suspeita ser material posto por indivíduo desconhecido, mas as diligências estão a correr. Dentro em breve podemos esclarecer este caso. Como já disse, as investigações estão em curso.
1: Durante o fim de semana, a corporação descobriu várias munições obsoletas enterradas numa propriedade no distrito de Moanza. No estrangeiro, a Marinha Italiana informou que as suas tropas abordaram um petroleiro no mar Mediterrâneo no domingo, que tinha ligações com a Rússia. A Marinha afirmou que militares de um dos seus navios, atualmente servindo como navio-almirante de uma missão da União Europeia no Mediterrâneo, abordaram o petroleiro a oeste da ilha de Pantelleria, no centro do Mediterrâneo. A Marinha disse que o petroleiro está atualmente sujeito a sanções europeias e pertence à chamada frota paralela russa. Fechamos com a previsão do tempo. A cidade de Tete poderá registrar esta terça-feira 31 graus Celsius de temperatura máxima, seguida por Beira com 30 graus, Inhambane 29, Maputo, Nampula e Pemba 28, Vilanculo e Chimoi 26, Xai-Xai e Quelimane 25 e por fim Lixinga 23 graus Celsius de temperatura máxima. Apresentamos as notícias a esta hora, as próximas às 5 horas.

0: A energia deve, antes de tudo, servir o desenvolvimento de Moçambique. A nossa aspiração não é ser apenas um país que exporta energia ou matérias-primas, mas usar a energia para produzir mais, transformar mais, empregar mais e competir melhor. Esta visão está a ser materializada através de ações e investimentos estruturantes nos setores de energia, logística e nos corredores de desenvolvimento. No domínio da energia, o Governo está a adotar uma abordagem integrada para o aproveitamento do potencial hidrelétrico do Vale do Zambeze, orientada para o desenvolvimento progressivo de cascata energética ao longo do rio, visando consolidar Caorabaça e o desenvolvimento de Mpandankua, Lupata, Boroma e outros empreendimentos viáveis na bacia do Zambeze.
1: Presidente da República, Daniel Chapo.

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4: Entramos na nossa última hora de muita música e muita diversão, a mistura. Afinal, é o momento em que despertamos todos para mais um dia. Ou seja, uma segunda-feira como esta, nada igual.
5: Agradecemos.

Votos de um ótimo despertar na companhia da Antena Nacional. Já sabe que as temperaturas estão muito viradas para o inverno e estão muito baixas a esta altura, então é muito importante que pense no agasalho logo pelas primeiras horas para evitar o resfriado. Pense nisso, principalmente para si que tem de sair antes mesmo das 5 horas de casa. Tem essa recomendação para que evite passar por maus bocados.

0: a música está boa sim, mas é importante também ter um momento de a música agitada, até porque nos leva a termos um pouco mais de dinâmica logo pela manhã, mas vamos arrefecer os ânimos com músicas mais suaves, daquelas que vale a pena ouvir, principalmente a dois, mas desta altura vale mesmo esta força que nós damos a si para que tenha um ótimo dia, que seja bastante produtiva.
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Não nos perdemos, estamos no caminho certo, devemos manter a esperança de resultados melhores e sempre uma autoavaliação em que devemos classificar os nossos feitos, a nossa produtividade, se esteve em alta ou porque perdemos alguma pontuação ao longo do percurso. É uma avaliação que deve ser feita mensalmente para também potenciarmos o mês seguinte. Boa sorte, que tudo corra bem. Vamos a isso. Força Moçambique, força, força, força. E aproveito este momento para me despedir com muita perspicácia. Olhemos para este dia. Um abraço de Sérgio Gui Samulo. Até à próxima.

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1: Estimado ouvinte, bom dia. Esta é a Rádio Moçambique, emissora provincial da Zambézia, que transmite os seus trabalhos dos estúdios em Quelimane na frequência média de 1179 kilociclos por segundo e como no comprimento da onda média de 254 metros. Amigo ouvinte, pode sintonizar-nos na frequência de 97.8, caso esteja na cidade de Quelimane, 88.1 em Gurua, 90.0 em Morumbala, 91.6 em Mocubo, 89.2 em Milange, 92.7 em Alto Maloco e 88.5 em Xindi. Até às 0h10 lhe faremos companhia com a nossa programação e com quatro línguas de forma alternada. Convido-lhe a fazer a escuta das notícias quando forem sensivelmente 5 horas. 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
2: Bom dia, estimado ouvinte. Bem-vindo às notícias apresentadas por Vitor Rufino. Morreu esta segunda-feira, aos 99 anos de idade, o cardeal da Igreja Católica e bispo emérito da Diocese de Xai-Xai, Dom Júlio Duarte Langa. A notícia foi confirmada à Rádio Moçambique pelo vigário da Diocese de Xai-Xai, o padre Elias Tivani. Segundo o padre Tivani, nos últimos dias, Dom Júlio Duarte Langa não gozava de boa saúde e se encontrava internado no Hospital Central de Maputo, onde veio a perder a vida.
3: Ele já tinha 99 anos. Não podemos pensar noutra coisa além da própria idade. O corpo já estava debilitado. Nós perdemos um grande homem. Foi um homem muito pastoralista, porque ele deu ocasião aos leigos para assumirem o seu papel. Foi um bispo muito valente pós-independência e até a chegada do Dom Lúcio.
2: Nascido a 27 de outubro de 1927, em Xongwene, província de Gaza, Dom Júlio Duarte Langa foi ordenado sacerdote a 9 de junho de 1957, na então Catedral de Lourenço Marques, atual Maputo. Entretanto, o presidente da República destacou o percurso de Dom Júlio Duarte Langa como uma figura de grande referência espiritual e humana, que dedicou a sua vida ao serviço da Igreja e do povo moçambicano. Daniel Chapo endereçou uma mensagem de condolências à Igreja Católica em Moçambique, à Diocese de Xai-Xai, aos familiares e a todos fiéis pela morte de Sua Eminência Reverendíssimo Cardeal Dom Júlio Duarte Langa, o segundo cardeal de Moçambique, ocorrida esta segunda-feira. Na sua mensagem, o chefe do Estado recorda que o cardeal Dom Júlio Duarte Langa exerceu o cargo de bispo emérito de Xai-Xai durante quase 30 anos, com total dedicação às comunidades, tendo-se distinguido pelo apoio às populações mais vulneráveis e pelo compromisso com a promoção da paz e da reconciliação nacional. Na mesma mensagem, o presidente Chapo enaltece igualmente o contributo do cardeal Dom Júlio Langa na aproximação da palavra de Deus às comunidades, através do trabalho de tradução de textos do Concílio Vaticano II para línguas nativas, valorizando a diversidade cultural e linguística de Moçambique. O ministro da Administração Estatal e Função Pública diz que será conhecido até a próxima semana o novo governador da província de Gaza, na sequência da renúncia de Margarida Mapanzeni Shongo ao cargo. Inocêncio Impissa esclarece, no entanto, que a renúncia de Mapanzeni Shongo ao abrigo da lei não a impede de fazer parte da Assembleia Provincial.
4: Creio que entre esta e a próxima semana, porque os processos estão praticamente concluídos e só aguardamos que a Assembleia, a mesa da Assembleia Provincial de Gaza, marque a sessão. Uma vez marcada a sessão, as coisas ocorrem. Então está dentro dos poderes exclusivos da mesa da Assembleia e o nosso trabalho é acompanhar a Assembleia, a mesa da Assembleia, até que marque. A pessoa que resigna a posição do governador não deixa de ser necessariamente um membro da Assembleia. Querendo, pode continuar na Assembleia. Deixa de ser governador, passa a ser membro da Assembleia. Mas também pode decidir não ser membro da Assembleia. Não há problema nenhum.
2: Inocêncio Impiça falava na noite desta segunda-feira, no espaço Cartas na Mesa, desta estação emissora. O ministro da Saúde, o CNI, se defendeu esta segunda-feira em Maputo um maior alinhamento entre o governo e parceiros de cooperação para responder às prioridades do Sistema Nacional de Saúde. O posicionamento foi assumido na abertura da reunião bianual do setor da saúde 2026, o principal fórum de diálogo entre o executivo e os parceiros de desenvolvimento. O CNI afirmou que o momento exige menos discursos e mais resultados com recursos direcionados para melhorar o atendimento à população.
5: Agora não é tempo para discursos, é tempo para ação e com resultados. Ponto final. É isto que quero saudar, esta organização que vi, estou a ver nesta reunião e vai permitir alcançar resultados e vai permitir trabalharmos juntos para a melhor saúde para o povo moçambicano. Então, muito obrigado por este alinhamento e esta organização.
2: Ministro da Saúde, o CNIS. O secretário-executivo da Comissão Económica das Nações Unidas para a África reafirmou o compromisso do organismo em apoiar o desenvolvimento de Moçambique. Cleva Gatet falava esta segunda-feira em Maputo, depois de ter sido recebido em audiência pelo presidente da República, Daniel Chapo. Gatet referiu que no encontro com o chefe do Estado foi identificado o setor energético como essencial para impulsionar a economia nacional. No estrangeiro, cerca de 900 crianças que migraram do Marrocos para a cidade espanhola de Ceuta, no contexto da avalanche migratória assistida na semana passada, encontram-se acolhidas nos centros de reassentamento daquela região. Segundo o governo regional, citado pelo Notícias ao Minutos, todos os petizes são do Marrocos. Fechamos com a previsão do tempo. A cidade de Tete poderá registrar esta terça-feira 31 graus Celsius de temperatura máxima, seguida por Beira com 30 graus, Inhambane 29, Maputo, Nampula e Pemba 28, Vilanculo e Lixemoio 26, Xai-Xai e Quilimane 25 e, por fim, Lixinga 23 graus Celsius de temperatura máxima. Apresentamos as notícias a esta hora, as próximas às 6 horas, inseridas no Jornal da Manhã.
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3: Obrigado, Penenho.
0: Ana Lumo Filho na Rima Ingeru, Ana Nedi Milson, bom dia.
4: Obrigada. Eu conheço umas palavras.
0: Ana Mole Vala na Basílio, Teni Manheira, bom dia.
5: Poderosas, elas trazem amor e paz.
0: Ana Maro Yasomo Quiri, bom dia.
6: Unia e tudo mais.
0: Ana 94 Gigas, Ana Jordina Bachua Povavá, bom dia.
7: Eu sou mexer.
0: O Lugela na Original e a Ripia, Iwa, bom dia.
8: Bom dia, boa tarde, boa noite.
0: Anepene wan Nicola, bom dia.
9: Conquistemos a paz no coração.
0: Wana Cafaria na Calton, bom dia.
10: Companheiro, não se sabe o que vem amanhã. Hoje ele pode ser sua salvação.
0: Wana Makiwa Anamu Choncho, bom dia.
11: Do Senhor, dê a mão a quem necessita.
0: Como cubela o namane, ah? Anso Pinto, bom dia.
12: Desperta a atenção.
0: O nome Tanguri, Ana Elidio, bom dia. Ana Seleu Maputo, bom dia. O Rio Almeneira, Moaquela, Cani, Otene, Ana Niwiriana, bom dia. Nina Tamala, o Tamalo Tocuene, o Wela Mukipichiola, Nayo Holo, o Rosa.
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14: As mamães com enxada nas costas dizem bom dia, Muliba.
15: Diliba, obrigado, Penen.
0: A sua terra, bom dia. Ana Bacareia, a Samora, bom dia.

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0: Bom dia Moçambique, Jornal de Manhã no seu receptor. Confira já a seguir os destaques desta edição. Mais de 5 mil famílias da Vila Municipal do Longwe, no distrito de Angoni, em Tete, vão beneficiar de energia elétrica da rede nacional até o final deste ano, no âmbito da implementação do programa Energia para Todos. A empresa Portos e Caminhos de Ferro de Moçambique acelera trabalhos preparatórios para a execução do projeto de duplicação da linha ferroviária de Ressão Garcia, na província de Maputo. Animais bravios destroem 7 hectares de áreas agrícolas no distrito de Xeringoma, em Sofala. A invasão de machambas por elefantes, búfalos e hipopótamos tem vindo a aumentar, apesar das medidas tomadas pelo governo para resolver o problema. Na atualidade internacional, o Conselho da Paz apela ao primeiro-ministro israelita a suspensão das operações militares na faixa de Gaza para permitir o início das negociações sobre a desmilitarização do Hamas. Alguns dos assuntos que vão marcar esta edição do Jornal da Manhã de terça-feira, 4 de agosto de 2026. Francisco Jat está na sonorização, Gerson Jamice nas notícias, Ernesto Chauk na edição e apresentação. Votos de ótima escuta. Seguem as notícias apresentadas por Gerson Jamice. Bom dia.
1: Ernesto Chauqui, ouvinte, muito bom dia. O presidente da República destaca Dom Júlio Duarte Langa como uma figura de grande referência espiritual e humana que dedicou a sua vida ao serviço da Igreja e do povo moçambicano. Daniel Chapo endereçou uma mensagem de condolências à Igreja Católica em Moçambique, à Diocese de Xai-Xai, aos familiares e a todos os fiéis pela morte do cardeal Dom Júlio Duarte Langa, o segundo cardeal de Moçambique, ocorrida esta segunda feira. Na sua mensagem, o chefe de Estado recorda que o cardeal Dom Júlio Duarte Langa exerceu o cargo de bispo emérito de Xai-Xai durante quase 30 anos com total dedicação às comunidades, tendo-se distinguido pelo apoio às populações mais vulneráveis e pelo compromisso com a promoção da paz e da reconciliação nacional. Na sua mensagem, o presidente Chapo enaltece igualmente o contributo de do cardeal Dom Júlio Duarte Langa na aproximação da palavra de Deus às comunidades através do trabalho de tradução de textos do Concílio Vaticano II para línguas nativas, valorizando a diversidade cultural e linguística de Moçambique. E o vigário da Diocese de Xai-Xai, Padre Elias Tivane, explicou que nos últimos dias Dom Júlio Duarte Langa encontrava-se internado no Hospital Central de Maputo, onde veio a perder a vida.
2: Nós perdemos um grande homem. Foi um homem muito pastoralista, porque ele deu ocasião aos leigos para assumirem o seu papel. Foi um bispo muito valente pós-independência e até a chegada do Dom Lúcio.
1: Nascido a 27 de outubro de 1927 em Xongwen, província de Gaza, Dom Júlio Duarte Langa foi ordenado sacerdote a 9 de junho de 1957 na então Catedral de Lourenço Marques, atual Maputo. O secretário-executivo da Comissão Económica das Nações Unidas para a África reafirmou o compromisso do organismo em apoiar o desenvolvimento de Moçambique. Claver Gatete falava esta segunda-feira em Maputo, depois de ter sido recebido em audiência pelo presidente da República, Daniel Chapo. Gatete referiu que, no encontro com o chefe de Estado, foi identificado o setor energético como essencial para impulsionar a economia nacional.
3: And I'm here with my team.
4: Estou aqui com a minha equipa, a convite do presidente, para vir ver como podemos apoiar Moçambique na sua jornada de desenvolvimento. Ele detalhou as áreas-chave, que são muito críticas. Ele destacou os corredores de comércio, e em particular o Porto da Beira, que está a facilitar a ligação com muitos países do escritório.
3: In the sub-regional office of SADC, but also in the East African Community.
1: Claver Gatet explicou que na audiência foram abordados ainda os desafios dos setores mineiro e agrícola, com potencial para impulsionar o crescimento económico e promover o desenvolvimento inclusivo no âmbito da cooperação entre Moçambique e o sistema das Nações Unidas. O ministro da Administração Estatal e Função Pública diz que será conhecido até a próxima semana o novo governador da província de Gaza, na sequência da renúncia de Margarida Mapanzeni Shongo ao cargo. Inocêncio Impissa esclarece, no entanto, que a renúncia de Margarida Shongo ao abrigo da lei não a impede de fazer parte da Assembleia Provincial.
5: Creio que entre esta e a próxima semana, porque os processos estão praticamente concluídos e só aguardamos que a mesa da Assembleia Provincial de Gaza marque a sessão. Uma vez marcada a sessão, as coisas ocorrem. Então está dentro dos poderes exclusivos da mesa da Assembleia e o nosso trabalho é acompanhar a Assembleia, a mesa da Assembleia, até que marque. A pessoa que resigna a posição do governador não deixa de ser necessariamente um membro da Assembleia. Querendo, pode continuar na Assembleia. Deixa de ser governador, passa a ser membro da Assembleia. Mas também pode decidir não ser membro da Assembleia. Não há problema nenhum.
1: O ministro da Administração Estatal e Função Pública falava no programa Cartas na Mesa da Rádio Moçambique. E o ministro da Saúde defendeu esta segunda-feira em Maputo um maior alinhamento entre o governo e os parceiros de cooperação para responder às prioridades do Sistema Nacional de Saúde. O posicionamento de o SENIS foi assumido na abertura da reunião bianual do setor de saúde 2026, o principal fórum de diálogo entre o executivo e os parceiros de desenvolvimento. ISSE afirmou que o momento exige menos discursos e mais resultados, com recursos direcionados para melhorar o atendimento à população.
6: Agora não é tempo para discursos, é tempo para ação e com resultados. É isto que quero saudar, esta organização que vi, estou a ver nesta reunião e vai permitir alcançar resultados e vai permitir trabalharmos juntos para a melhor saúde para o povo moçambicano.
1: Ministro da Saúde, o SENIS. Na atualidade internacional, cerca de 900 crianças que migraram do Marrocos para a cidade espanhola de Ceuta, no contexto da avalanche migratória assistida na semana passada, encontram-se acolhidas nos centros de reassentamento daquela região. Segundo o governo regional, citado pelo Notícias ao Minuto, todos os petizes são do Marrocos. As autoridades governamentais acreditam que existam outras crianças que chegaram na semana passada, porém ainda não solicitaram ajuda ou estão escondidas. Próximas notícias pontualmente às 7 horas.

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1: Bom dia, estimado ouvinte da Rádio Moçambique. Previsão do estado de tempo para hoje, terça-feira, dia 4 de agosto de 2026. O Instituto Nacional de Meteorologia indica para as províncias de Niassa, Cabo Delgado e Nampula, céu pouco nublado a limpo, ocorrência de neblinas ou nevoeiros matinais locais. A circulação do vento será de sueste a nordeste, fraco a moderado, soprando por vezes com rajadas ao longo da faixa costeira. Para as províncias de Tete, Zambézia, Manica e Sofala, espera-se céu pouco nublado, passando a limpo, ocorrência de neblinas ou nevoeiros locais. O vento será de sueste a nordeste, fraco a moderado. E para as províncias de Inhambane, Gaza e Maputo, espera-se céu limpo, sendo nublado ao longo da zona costeira da província de Inhambane, onde se espera a ocorrência de chuviscos ou chuvas locais. Ocorrência de neblinas e nevoeiros matinais locais. A circulação do vento será de nordeste a leste, fraco a moderado, soprando por vezes com rajadas ao longo da faixa costeira. Temperaturas máximas previstas em graus Celsius. Tete espera-se a temperatura máxima de 31 graus, segue Beira com 30, Inhambane 29, Maputo, Nampula e Pemba 28, Vilanculos e Chimoio 26, Xai-Xai e Quelimane 25, por fim Lixinga com 23 graus Celsius. É tudo quanto à previsão do estado de tempo para hoje. Obrigado pela atenção dispensada. Até uma próxima oportunidade.

0: São, neste momento, 6 horas e 11 minutos, 28 graus centígrados de temperatura máxima é a previsão para a capital do país hoje e é tempo favorável para o início deste voo matinal pelo país e o mundo. Moçambique terá um centro especializado em cirurgias até agosto de 2028, o que poderá reduzir as viagens de moçambicanos para a Índia e Portugal em busca de cuidados de saúde. O arranque das obras foi lançado nesta segunda-feira em Maputo pelo Presidente da República, Daniel Chapo. O estadista moçambicano disse que o governo está a fazer de tudo para que os moçambicanos deixem de procurar cuidados de saúde fora do país. Jornalista Cláudio Duane.
1: Daniel Chapo sublinha que a doença não deve obrigar os moçambicanos a deslocarem-se ao estrangeiro à procura de melhores condições sanitárias. O presidente da República falava na cerimónia de lançamento da primeira pedra para a construção do Centro Cirúrgico Nacional de Moçambique.
2: A construção deste Centro Cirúrgico Nacional nasce para mudar esta realidade. É que para além de construir meros edifícios, estamos a construir confiança, esperança e soberania sanitária para os moçambicanos. É necessário referir que quando um país desenvolve capacidade própria para tratar seus cidadãos, reduzindo a dependência externa para procedimentos altamente especializados, fortalece, por um lado, o seu sistema de saúde e, por outro lado, a sua independência, a sua capacidade científica e a sua dignidade nacional.
1: O Centro Cirúrgico Nacional de Moçambique, que vai ocupar uma área de mais de 21 mil metros quadrados, foi concebido seguindo padrões internacionais e terá equipamento moderno. O presidente da República ressalva e diz que a excelência de uma unidade hospitalar não reside exclusivamente nos seus equipamentos, mas na qualidade dos profissionais.
2: Por isso, continuaremos a investir na formação e valorização dos nossos médicos, enfermeiros, anestesiologistas, técnicos de saúde e demais profissionais que diariamente dedicam sua vida ao serviço do povo moçambicano.
1: A embaixadora da China em Moçambique, Zheng Xuan, disse que o lançamento da primeira pedra para a construção do centro cirúrgico marca uma nova etapa da cooperação entre os dois países. A diplomata destaca que as relações entre os dois países ficaram mais fortificadas com a recente visita que o presidente Daniel Chapo efetuou à China.
3: Em abril do ano corrente, Sua Excelência Presidente Daniel Francisco Chapo fez uma histórica visita de Estado bem-sucedida à China. O presidente Xi Jinping e o senhor presidente Daniel Francisco Chapo concordaram em elevar as relações bilaterais ao nível da comunidade com um futuro compartilhado, China-Moçambique na nova era, tendo alcançado importantes consensos sobre uma série de temas estratégicos e de longo prazo.
1: As obras de construção do Centro Cirúrgico Nacional de Moçambique vão durar 24 meses.
0: Mais de 10 mil habitantes da comunidade de Nanila, no distrito Mocimba da Praia, em Cabo Delgado, estão a enfrentar uma crise no fornecimento de água potável. Domingos Paulo.
4: O administrador do distrito de Mocimba da Praia, Sérgio Cipriano, que revelou esta informação à Rádio Moçambique, disse que atualmente a população daquela aldeia bebe água de poços tradicionais, situação que coloca a comunidade em perigo em termos de saúde pública. A localização do baixo lençol freático é apontada como sendo a principal causa da falta de água potável na comunidade de Nanil, no distrito de Mocimba da Praia. Para inverter este cenário, o governo local e parceiros de cooperação estão empenhados na realização de um estudo de viabilidade com vista a fornecer água potável aos mais de 10 mil habitantes de Nanil.
5: Ponto crítico de água no distrito de Mocimba da Praia é a aldeia Nanil. A aldeia Nanil, nesse momento, os parceiros estão, portanto, a realizar os estudos. Um estudo e temos a promessa de que, se tudo correr bem, poderemos ter alguma situação diferenciada para aquelas mais de 10 mil pessoas que habitam aquela comunidade que estão sem água. Desde que apresentamos aos parceiros, os parceiros estão também a nos dar a mão sobre o estudo e nós estamos esperançados que os resultados venham a ser bons e que os parceiros possam intervir e vermos aquela nossa comunidade a consumir água também, água potável. Assim, tantos parceiros, na semana passada, volta de dois grupos, foram para lá para fazer o estudo mais aturado, mais promenorizado, que é para encontrar qual é a fórmula que poderá aparecer para seguirmos os projetos de abastecimento de água naquela comunidade.
4: Sérgio Cipriano, administrador do distrito de Mocimba da Praia, e a situação de crise no abastecimento de água potável à população da comunidade de Nanil, naquela região norte da província de Cabo Delgado. 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Pemba, Domingos Paulo, bom dia.
0: Bom dia e bom trabalho. Mais de 5 mil famílias da Vila Municipal de Ulongwe, no distrito de Angoni, em Teate, vão beneficiar de energia elétrica da rede nacional até o final deste ano, no âmbito da implementação do programa Energia para Todos. Ana Venela, bom dia.
6: Muito bom dia, Ernesto Chauque e ouvinte. O projeto de expansão da rede elétrica abrange os bairros Emília da Uça, Felipe Samuel Magaia, Matoeira e Nhancholi, onde decorrem trabalhos de implantação de postes de transformação de energia, PTs e montagem de candeeiros para a iluminação pública. Nesta fase, as equipas técnicas concentram-se na conclusão da rede de média tensão, seguindo-se a montagem da rede de baixa tensão e a realização das ligações domiciliárias. O presidente do Conselho Municipal de Ulongwe afirmou que o investimento permitirá elevar a atual taxa de cobertura de energia elétrica fixada em 65%, aproximando o município da meta de acesso universal à eletricidade. Segundo Evaristo Fidelis, a expansão da rede elétrica vai estimular o surgimento de pequenas e médias atividades económicas e reforçar a segurança através da iluminação pública na autarquia.
7: O crescimento de Ulongwe, o Ulongwe de ontem é diferente de hoje. Cada dia que passa, tem novas construções, há um novo crescimento. Então, isso demanda os serviços, a expansão de energia. Grande ganho, sim, porque a nossa vila vai ganhar mais, os nossos municípios vão ganhar mais. E veja só, entender que a comercialização de 22 horas. Com a energia, as vidas mudam. Mais uma vez, vamos ter mais fontes de captação de receitas com essa energia, porque vamos ter mais bancas, mais serralheiros. Então, tudo isso vai dar dinheiro para o município.
6: Evaristo Fidelis, presidente do Conselho Municipal de Vila Ulongwe, no distrito de Angoni, em Tate, e a expansão da rede elétrica de energia elétrica, aliás, da rede nacional integrada no âmbito do Proenergia, ABC Batishite Moçambique, Zirculan Tendere, na Macalidui, Yabuino, da cidade, Ana Venila. Uma vez mais, bom dia.
0: Bom dia, bom trabalho, Ana Avenila. A indicação de que mais de 5 mil famílias da Vila Municipal de Ulongwe, no distrito de Angoni, em Tete, vão beneficiar de energia elétrica da rede nacional. Enquanto isso, e depois de uma relativa calmia, a onda de vandalização de infraestruturas elétricas volta a abalar a província de Inhambane. Jornalista Horácio Romão, bom dia.
8: Bom dia, Chauque. Uma saudação extensiva ao estimado ouvinte. A cidade da Maxixe é o epicentro da sabotagem de postos de transformação vulgo PTs e outras infraestruturas elétricas, com registro de 9 casos dos 20 ocorridos nas últimas semanas na província. Devido a esta ação dos malfeitores, a empresa Eletricidade de Moçambique acumulou um prejuízo de cerca de 2 milhões e 500 mil meticais. O diretor da EDM, área de serviço ao cliente de Inhambane, Teoclício Ruo, disse que a vandalização de infraestruturas elétricas retrocede os esforços da empresa de expandir a energia às comunidades. Ou apela à vigilância e denúncia dos indivíduos que se envolvem na vandalização e roubo de material elétrico na província.
9: A vandalização da infraestrutura cria um retrocesso tanto para o plano de eletrificação, bem como para o reforço da capacidade da infraestrutura, na medida em que, a cada vez que registramos casos, é necessário fazer desvio de aplicação dos materiais para a reposição da infraestrutura vandalizada. Neste sentido, gostaríamos de usar esta oportunidade para apelar às comunidades para reforçar ainda mais a vigilância nos bairros e denunciarem prontamente casos suspeitos através da nossa linha 800-145-145 ou na central de atendimento 1455 ou ainda mais nas autoridades locais de modo a prevenir este mal que continuamente afeta a nós todos.
8: Dioclésio Hu, o diretor da empresa Eletricidade de Moçambique, em Nhambane, apelando à denúncia de malfeitores que vandalizam infraestruturas elétricas na província. 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
0: É 6:21, imprensa Portos e Caminhos de Ferro de Moçambique acelera trabalhos preparatórios para a execução do projeto de duplicação da linha ferroviária de São Garcia na província de Maputo, tal como nos conta Stélio Manhissa.
10: Trata-se de um empreendimento visto como de vital importância para o incremento da capacidade de transporte ferroviário de mercadorias no corredor de Maputo, ligando o Porto de Maputo à África do Sul. A linha duplicada vai igualmente permitir maior circulação de comboios, reduzindo o tempo de espera nos pontos de cruzamento, em caso de duas locomotivas seguirem em sentidos contrários. Neste momento, técnicos dos CFM estão no terreno, acelerando estudos de viabilidade e de impacto ambiental, ao mesmo tempo que finalizam a preparação dos concursos. O diretor executivo do CFM Sul, Emílio Bata, que deu a informação, garantiu que o projeto de duplicação da linha de Ressano Garcia será uma realidade e começará a ganhar forma próximo ano.
11: Achamos que haverá algum desenvolvimento no próximo ano. Neste momento estamos na fase preliminar. E é crucial esta fase, porque é onde vamos ditar o cronograma, é onde vamos ditar quando é que as obras iniciam. Então, nessa altura, já poderemos ter dados mais concretos.
10: É uma realidade a duplicação?
11: É uma realidade com financiamento garantido, é uma realidade, vai acontecer. Aliás, é nos esforços mesmo de incremento da capacidade, não é, ferroviária ao nível do CFM, não é, sul, neste caso em concreto, linha de São Garcia, é uma forma também de tentarmos impulsionar, atrair carga da rodovia para a ferrovia e também fazermos face àqueles que são investimentos que estão sendo feitos nos terminais. Há uma série de decisões que devem ser tomadas por forma que esta ação corra. A duplicação como tal, como obra, já é a parte final do projeto. Então, neste momento estamos na parte preparatória dos estudos do impacto ambiental, consultoria do próprio projeto.
10: Diretor executivo dos CFM Sul, Emílio Bata, e o projeto de duplicação da linha de Ressano Garcia na província de Maputo, que neste momento ganha velocidade para a sua execução. 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Eu sou Stélio Manhissa, da cidade da Matola. Bom dia.
0: Bom dia, bom trabalho, Stélio Manhissa. Vamos a Xai-Xai. O governo diz estar a retomar as transferências monetárias inseridas na proteção social de agregados familiares que vivem em condições extremas de vulnerabilidade no país. Alfredo Mianga, bom dia.
12: Muito bom dia. Este ano, 500 mil agregados familiares receberam 700 milhões de meticais, correspondente ao subsídio social básico, que é direcionado a famílias chefiadas por idosos, deficientes e doentes crónicos e com doenças degenerativas e sem capacidade para o trabalho. A informação foi partilhada pelo porta-voz do 6º Conselho Consultivo do Instituto Nacional de Ação Social, INAS, que decorre desta segunda-feira em Bilene, província de Gaza. Estevão Mondlane reconhece a dívida com os beneficiários. Entretanto, anota que a mesma deriva da crise financeira que assola o país, onde os desembolsos são feitos em função das capacidades do Ministério das Finanças. Sublinha que, em meio a dificuldades de várias ordem, a verdade é que o governo tem estado a trabalhar para assegurar a equitabilidade dos pagamentos.
13: Na verdade, é um trabalho, o trabalho de mobilização dos próprios beneficiários para conhecimento daquilo que é a situação real do país, essa situação de nós não termos capacidade de pagar regularmente. Também trabalhamos com as estruturas locais no sentido de compreender o que está acontecendo em relação às transferências a estes nossos beneficiários. Já transferimos, embora numa situação do atraso, para alguns beneficiários receberam até o mês de março, alguns têm o subsídio em atraso, mas neste momento não estamos a regularizar. E também o trabalho que estamos a fazer com todos os atores é que as nossas transferências, na verdade, possam ser de forma equitativa para os lugares que nós temos a disponibilidade as transferências.
12: O porta-voz do 6º Conselho Consultivo do INA, Estevão Mondlane, garante para o ano em curso uma dotação financeira de perto de 3 mil milhões de meticais para os pagamentos de programas de proteção social numa necessidade de 7 mil milhões anuais. 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Muito bom dia.
0: Bom dia. O Conselho Municipal de Quelimane, na Zambésia, introduz taxa de esgoto para garantir a sustentabilidade do sistema de tratamento de águas residuais recentemente construído. Nesta mensagem, os desenvolvimentos.
14: A empresa municipal de saneamento em Quelimane recomenda aos cidadãos já contribuírem para o bom uso e manutenção do sistema de tratamento de águas residuais através de pagamento de taxas de esgoto. A taxa que começou a ser cobrada o mês passado varia de 8 mil meticais a 150 mil meticais anual em função do tipo de residência ou instituição. O chefe da fiscalização na empresa municipal de saneamento em Quelimane, Eduardo Almeida, afirmou que o sistema de esgoto e tratamento de águas residuais da cidade foi construído com o objetivo de melhorar o saneamento urbano. Numa primeira fase, a rede de esgotos foi construída para a zona Cimento, devendo a cada munícipe requerer a canalização das suas fossas ou drenagens para o escoamento das águas até a estação de tratamento de águas residuais.
15: Primeiramente, a taxa de esgoto é uma taxa que é muito importante para aquilo que nós chamamos de higiene e a saúde pública, porque lá onde o ETAR foi construído precisa sempre de algum valor para comprar o Credileque, comprar alguns detergentes, esses detergentes que é para poder fazer a manutenção e a preparação dos resíduos líquidos que vão para lá, que é a água negra.
14: A taxa vai servir para manutenção da infraestrutura e expansão da rede de esgotos para os bairros.
15: As pessoas devem pagar por causa do processo de continuidade. O que nós pretendemos é que a rede seja mais extensiva. Nós só colocamos na zona Cimento. Então, da zona Cimento, precisamos de estender essa rede para as comunidades e outros locais. Então, se nós continuamos a pagar, os municípios devem pagar, é para garantir com que essa expansão seja completa.
14: Eduardo Almeida, chefe de fiscalização na empresa municipal de saneamento em Quelimane, Indoeni Wanane Wila Moçambique Atukwe. A partir de Quelimane, Ernesta Missage.

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6 horas e 30 minutos, fica com um resumo dos assuntos de destaque no Jornal da Manhã. Mais de 5 mil famílias da Vila Municipal de Ulongo, no distrito de Ngoni, em Tete, vão beneficiar de energia elétrica da rede nacional até o final deste ano, no âmbito da implementação do programa Energia para Todos. A empresa Portos e Caminhos de Ferro de Moçambique acelera trabalhos preparatórios para a execução do projeto de duplicação da linha ferroviária de Ração Garcia, na província de Maputo.

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1: Bom dia, estimado ouvinte da Rádio Moçambique. Previsão do estado do tempo para hoje, terça-feira, dia 4 de agosto de 2026. O Instituto Nacional de Meteorologia indica para as províncias de Niassa, Cabo Delgado e Nampula, céu pouco nublado a limpo, ocorrência de neblinas ou nevoeiros matinais locais, a circulação do vento será de sueste a nordeste fraco a moderado, soprando por vezes com rajadas ao longo da faixa costeira. Para as províncias de Tete, Zambézia, Manica e Sofala, espera-se céu pouco nublado, passando a limpo, ocorrência de neblinas ou nevoeiros locais, o vento será de sueste a nordeste fraco a moderado. E para as províncias de Inhambane, Gaza e Maputo, espera-se céu limpo, sendo nublado ao longo da zona costeira da província de Inhambane, onde se espera ocorrência de chuviscos ou chuvas locais. Ocorrência de neblinas e nevoeiros matinais locais. A circulação do vento será de nordeste a leste fraco a moderado, soprando por vezes com rajadas ao longo da faixa costeira. Temperaturas máximas previstas em graus Celsius. Tete espera-se a temperatura máxima de 31 graus, segue Beira com 30, Inhambane 29, Maputo, Nampula e Pemba 28, Vilanculos e Chimoio 26, Xaixai e Quelimane 25, por fim Lixinga com 23 graus Celsius. É tudo quanto à previsão do estado de tempo para hoje. Obrigado pela atenção dispensada. Até uma próxima oportunidade.

0: A quarta edição da Conferência Mulheres na Economia 2026 realiza-se amanhã em Maputo, organizada pela FDC, Fundação para o Desenvolvimento da Comunidade. O evento visa potenciar mulheres para aceder, competir e liderar em setores estratégicos. O tema central é a formação, liderança e conteúdo local. E para falarmos desta conferência, teremos hoje no Café da Manhã a coordenadora do evento, e Miquelina Menezes. O ouvinte é convidado também a participar desde já através da nossa plataforma do Facebook Jornal da Manhã RM ou pelos números 2131 77 77. Essa neste momento, 6 horas e 35 minutos, animais bravios destroem 7 hectares de áreas agrícolas no distrito de Xeringoma, em Sofala. A invasão de machambas por elefantes, búfalos e hipopótamos tem vindo a aumentar, apesar das medidas tomadas pelo governo para resolver o problema. Jorge João.
1: Todos os anos, boa parte da produção agrícola acaba por se perder, o que abre caminho à insegurança alimentar. O diretor do Serviço Distrital das Atividades Económicas em Xeringoma, Ângelo Johnny, afirma que o impacto do conflito homem-fauna bravia é cada vez maior, realçando que há machambas inteiras devastadas. Por detrás disso está o facto de o distrito estar localizado nas redondezas do Parque Nacional da Gorongosa. Entre as medidas tomadas pelas autoridades para travar as investidas dos elefantes, búfalos e hipopótamos, está o treinamento dos camponeses em técnicas de afugentamento dos animais usando objetos pirotécnicos.

0: elefante, búfalo e hipopótamo entram no campo para devastar culturas. Há vezes que coincide com que os produtores estão no campo a fazer os seus trabalhos e neste momento aparecem os búfalos que querem comer, aparecem os hipopótamos, não sei o quê. Então tem havido a classificação de ataque peste aranal. Temos colaborado muito com o Parque Nacional de Gorongosa através do gestor da cotada 12. Sempre que há situações de género, temos entrado em contato com o parque, com colegas da fauna, polícia da fauna. Então, vão para lá, fugentam. Tivemos uma capacitação onde saíram alguns membros do comitê de gestão. Tiveram material, tiveram foguete.
1: O diretor do Serviço Distrital das Atividades Económicas em Xirangoma, Ângelo Johnny, e a invasão de campos agrícolas por animais bravios. Avesere, mpole na mautenda na enganhoca za kwenda. 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Jorge Johnny, na Beira.
2: Bom trabalho, Jorge Jona, ministro da Administração Estatal e Função Pública, disse esta segunda-feira no programa Cartas na Mesa da Rádio Moçambique, que será conhecido até a próxima semana, o novo governador da província de Gaza, na sequência da renúncia de Margarida Mapanzeni Chong ao cargo. Vítor Rufino.
3: Inocêncio Simpista esclarece, no entanto, que a renúncia de Margarida Mapanzeni Chong ao abrigo da lei não a impede de fazer parte da Assembleia Provincial.
4: Creio que entre esta e a próxima semana, porque os processos estão praticamente concluídos e só aguardamos que a Assembleia, a mesa da Assembleia Provincial de Gaza, marque a sessão. Uma vez marcada a sessão, as coisas ocorrem. Então está dentro dos poderes exclusivos da mesa da Assembleia e o nosso trabalho é acompanhar a Assembleia, a mesa da Assembleia, até que marque. A pessoa que resigna a posição do governador não deixa de ser necessariamente um membro da Assembleia. Querendo, pode continuar na Assembleia. Deixa de ser governador, passa a ser membro da Assembleia. Mas também pode decidir não ser membro da Assembleia. Não há problema nenhum.
3: O ministro da Administração Estatal e Função Pública, Inocêncio Simpisa, falava esta segunda-feira no programa Cartas na Mesa da Rádio Moçambique. Numa outra abordagem, Simpisa disse estar otimista no cumprimento das metas anuais previstas à luz do PESOI 2026, tendo em conta o ritmo de governação.
4: E o que temos estado a ver é que boa parte das decisões tomadas pelo Presidente da República efetivamente estão a ser cumpridas. Hoje estamos a ver promessas que o Presidente fez e as coisas estão acontecendo no terreno. E quando vai ao terreno o Presidente da República, praticamente ele tem uma espécie de feedback do que é que está a acontecer e a população apresenta, agradece, apresenta resultados. E ele vai confrontar com as pessoas. Ele não reúne apenas com sociedade civil, não reúne apenas com empresários, não reúne apenas com mulheres e jovens, reúne com religiosos e reúne também com a população de forma indefinida.
5: Exato.
4: Então ele reúne com todas as sensibilidades possíveis. Então este caráter aberto permite que o Presidente da República não só tenha sensibilidade, mas também tome decisões para cada grupo, assim, de forma global.
3: Ministro da Administração Estatal e Função Pública, Inocêncio Simpisa, falando esta segunda-feira no programa Cartas na Mesa da Rádio Moçambique.
2: Às 6 horas e 39 minutos, o setor da educação em Nampula está a retirar e apostar na construção de escolas resilientes para suportar os eventos climáticos extremos que fustigam nos últimos tempos a província de Nampula. Jornalista Olívio Mateus.
6: Afirmativo, Ernesto Chauk, que dados do setor de educação em nosso poder referem que no ano passado foram construídas 77 salas de aula resilientes de um universo de 175 erguidas na província após a passagem do ciclone Jude, que deitou abaixo algumas infraestruturas escolares. O ponto focal das atividades de emergência na Direção Provincial de Educação de Nampula, João, avançou que a iniciativa de construção resiliente está a ser assumida com grande responsabilidade ao nível dos distritos. A fonte garante que o Departamento de Obras do Setor de Educação está a monitorar passo a passo o processo de construção de infraestruturas escolares resilientes ao nível dos distritos.
7: Queremos que a sala dure mais tempo. Não queremos voltar a repetir a mesma sala de Moicate que está há 5 épocas a se destruir. Isso não pode acontecer. Então, essa aqui é a grande aposta do setor. E está sendo verificado isso aí. A orientação do senhor diretor provincial é que toda a equipa do setor que vai a um distrito, se encontra lá uma obra, seja ou não da construção, tem que fazer uma pequena visita. Como é que está andando a obra e fazer o relatório ao senhor diretor provincial. E estamos a sentir muitos frutos disso aí. Às vezes, tínhamos equipa a visitar um distrito, mas iam só para visitar uma componente Y, X. Mas enquanto existe uma construção dentro da escola. Então temos feito essa visita também. Há uma realidade que nós temos na província que não podemos mentir. Temos o mercado com diversas qualidades. O mesmo varão de 8 que encontras na Condor, não é o mesmo que podes encontrar na loja de um estrangeiro. É totalmente diferente.
6: Ponto focal das atividades de emergência na Direção Provincial de Educação de Nampula, João João, ao falar do processo de construção de infraestruturas escolares com base em material resiliente ao nível dos distritos. Amosim, Nemorere, Moçambique, Ekalé, Elapo e Amorretele, Albano Xavier, Nampula.
2: 26 expositores vão representar a província de Niassa na 61ª edição da Feira Internacional de Maputo, projetada para finais do mês em curso e início de setembro próximo na província de Maputo. Mércio João.
5: Os expositores inscritos para a edição da FACIM deste ano no Niassa são ligados às áreas de agricultura, turismo, gastronomia, artesanato e cultura, que vão buscar mostrar as potencialidades da província na maior montra de negócios do país. A busca de investimentos para as áreas de extração mineira e exploração de outros recursos naturais são igualmente alguns dos objetivos que Niassa leva à Feira Internacional de Maputo. Para além destas ações, Niassa pretende, através da edição deste ano da FACIM, atrair investidores para o alargamento da mecanização da agricultura, com vista ao cumprimento do Objetivo Nacional de Desenvolvimento, que estabelece a província como a capital agrícola do país. O porta-voz do Conselho Executivo Provincial, Matias Chapungo, revelou esta segunda-feira que, na FACIM do presente ano, Niassa vai ocupar uma área de 64 metros quadrados personalizados para a projeção das suas potencialidades ao mundo de negócios.
8: Já foi cumprida a inscrição e pagamento de 64 metros quadrados, correspondente a 10 stands personalizados, e encontra-se em curso os trabalhos de montagem. Foram realizadas até ao momento 6 reuniões de preparação, estando igualmente cumpridas as atividades relativas à mobilização do transporte para os expositores e a organização do coquetel do Dia da Província.
5: Niassa vai participar na edição 61 da Feira Internacional de Maputo na qualidade de província de honra, com espaço privilegiado para seminários e forte representação de expositores locais. A Mujanga, Quenda Tukamulanepa, Kujorja Quenas, Yamatalaga, Chetukuko, Moçambique. Delixinga, Mércio João.
2: Às 6h43, autoridades policiais em Manica afirmam que está tudo a postos para a garantia da segurança na 11ª Conferência Nacional de Quadros da Frelimo, que vai reunir cerca de 3 mil delegados entre os dias 21 e 23 deste mês na província. Jornalista Nelson Mainato.
9: A garantia é dada pelo chefe do Departamento de Relações Públicas no Comando Provincial da Polícia da República de Moçambique, em Manica. Mouzinho Manasse assegura o desdobramento do contingente policial no terreno para prevenir qualquer ato de criminalidade. Realçou que os meios de transporte e os efetivos já foram devidamente posicionados para assegurar a ordem pública antes, durante e após o evento.
10: A prontidão está garantida. A polícia encontra-se no terreno a fazer o seu trabalho e queremos acreditar que está tudo a postos para a nossa segurança. Já foram aqui preparados os meios circulantes, a força está lá no terreno. A garantia que tudo irá correr de uma forma ordeira.
9: A polícia de trânsito e as equipas de patrulha intensificaram também a fiscalização nas vias de acesso para evitar acidentes de viação e assegurar uma circulação adequada. Mutendere, Unadicana, Ticalitense, Tidabatana. Nelson Mainato, cidade de Chimoio.
11: A caminho da 11ª Conferência Nacional de Quadros da Frelimo.
12: E sentimos que a província de Manica organizou-se, está muito bem organizada, muito envolvida nos preparativos. Portanto, sentimos com muita satisfação de que valeu a pena a decisão da Comissão Política em realizar a Conferência de Quadros aqui na cidade de Chimoio. Fica claro que o nosso país, de facto, está a crescer, está a desenvolver. Existem condições aqui na província de Manica para acolher qualquer evento de qualquer magnitude.
13: Shaquille Abubakar, secretário-geral da Frelimo.
11: A caminho da 11ª Conferência Nacional de Quadros da Frelimo.

0: La capitale do país será palco a partir de amanhã da 4ª edição da Conferência Mulheres na Economia 2026, organizada pela Fundação para o Desenvolvimento da Comunidade. O evento que visa potenciar mulheres para aceder, competir, liderar em setores estratégicos. E para falarmos deste evento, teremos como convidada Miquelina Menezes, que é coordenadora da Conferência Mulheres na Economia. O ouvinte também poderá participar pelos números 21 31 77 77 e 82 34 77, e também pela página do Facebook Jornal da Manhã RGM.
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0: Desportivo no Jornal da Manhã e agora destaque, encerro hoje a 11ª jornada do Moçambola com o confronto entre a Ferroviária de Nampula e o Xingal de Tete. Castro Jorge, bom dia.
1: Muito bom dia. O jogo está marcado para as 14h45 no estádio 25 de junho em Nampula. Os treinadores abordaram este encontro e mostraram respeito mútuo. Nelson Tatanha.
2: É uma partida que vai ser encarada com responsabilidade e respeito, mas sem medo por ambas equipas, segundo os treinadores das duas equipas que confirmaram ao RM Desporto a disponibilidade em 100% dos atletas de seus plantéis principais. Moussagir Ramdala, ou simplesmente Mão, pensa em ganhar para aproximar cada vez mais as equipas de pódio.
3: E o pensamento é mesmo ganhar, porque a situação da nossa tabela classificativa está muito reguida. Portanto, ganhando esse jogo dá mais um impulso à equipe. Tendo em conta que temos objetivos dos lugares do pódio, partindo desse jogo, aí o sonho continua cada vez mais possível. No entanto, é um Xingal que, vendo um bom resultado, está motivado. Já há bastante tempo que não ganhava, a primeira vitória que teve foi fora. Há que se ter respeito pelo Xingal. O fato de estar ali não significa que é fraco. Então, trabalhamos a força mímica, a concentração, a finalização, tudo aquilo que são inerentes ao jogo para conseguirmos sair daqui vitorioso, alegrar o nosso público e, consequentemente, estarmos bem na tabela classificativa.
2: O treinador do Xingal de Tete, Arthur Macassar, conhecido por Turito nos meandros futebolísticos, homem que vem de uma vitória moralizadora contra as Locomotivas da Maiaia, disse que o triunfo acelerou os índices de confiança para uma produção de bom espetáculo na terra dos Axinene.
4: Vai ser bom jogo, os rapazes também sabem disso, num campo difícil, uma equipe bem estruturada, bem organizada, bem treinada. Vamos com todo o respeito, mas sem o medo, não é? Vamos ter que chegar lá, empenhar-nos, trabalhar arduamente, procurar fazer aquilo que nos compete, que é jogar e procurar anular todas as situações fortes do Ferroviário de Nampula. A gente perdeu os jogos, mas os rapazes estão sempre lá presentes no jogo, fazem tudo que dá para ganhar, mas não conseguíamos. Então aquela vitória no sábado, eu vi um ânimo, vi uma alegria dos rapazes. Então oxalá que isso permaneça, oxalá que os rapazes se concentrem para dizer que agora vamos mudar a página e procurar pontos em cada sítio onde for.
2: Mr. Turito, treinador do Xingal de Tete, confiante na sua rapaziada no jogo desta terça-feira, pontuável para a jornada 11 do Campeonato Nacional de Futebol da 1ª Divisão, vulgo Moçambola, edição 2026. O Xingal de Tete vai ao jogo na penúltima posição com 7 pontos e o Ferroviário de Nampula na sexta com 14, os mesmos pontos do homônimo de Lixinga, quinto colocado.
1: Entretanto, amanhã arranca a 12ª ronda com dois jogos ABB, Ação Esportiva de Pemba e Costa do Sol Ferroviária de Nacala. Um jogo, o da ABB, terá lugar às 8 horas na Liga Arena, enquanto Costa do Sol começa às 14h45 no Ninho do Canário. No plano continental, os representantes moçambicanos conhecem depois de amanhã os seus adversários nas provas da Confederação Africana de Futebol com encaixes financeiros ao seu alcance. Adão Matimbe.
5: A União Desportiva de Songo, campeã nacional, está na Liga dos Campeões Africanos e a Black Bull na Taça da Confederação. Os jogos da primeira mão da pré-eliminatória disputam-se entre os dias 4, 5 e 6 de setembro e a segunda, uma semana depois. Os da segunda eliminatória acontecem em outubro. A fase de grupos vai decorrer entre os meses de novembro, dezembro deste ano e janeiro de 2027. Os quartos de final estão projetados para fevereiro e março do próximo ano. As meias finais serão em abril. As finais ficam para maio de 2027. Os hidrelétricos tentam chegar à fase de grupos da Champions pela primeira vez nesta que é a quarta tentativa depois de insucessos 2018, 2019 e 2023. O prémio para o campeão da Liga é de US$ 6 milhões, enquanto o vencedor da Taça CAF, a Taça Nelson Mandela, leva para casa US$ 4 milhões. O Songo e a Black Bull têm direito a US$ 100 mil pela participação, valores que podem subir para 700 na Liga e 400 mil caso atinjam a fase de grupos, quer na Liga dos Campeões, quer na Taça CAF.
1: A nível interno, Moçambique acolhe de hoje até a próxima sexta-feira a primeira etapa da Rede Lusófona de Mentoria Paralímpica. É uma troca de experiências, quando o principal objetivo é monitorar e avaliar o processo de desenvolvimento desta atividade. Albino Iambo.
6: O Comitê Paralímpico Português está em Moçambique para uma série de formações para o Comitê Paralímpico Moçambicano, conosco José Manuel Lourenço, presidente do Comitê Olímpico Português. Sr. Presidente, o que é que vai acontecer concretamente aqui em Moçambique nestes dias?
7: O que vai acontecer é uma ação de formação, assente em três pilares. Uma área destinada aos atletas ou candidatos a atletas, uma área direcionada para treinadores, no sentido de os capacitar naquilo que é numa abordagem a pessoas com deficiência, especificidade na abordagem a pessoas com deficiência, por exemplo, como é que se aborda um cego, uma pessoa com paralisia cerebral, um indivíduo com amputado, portanto, tudo isso tem com certeza metodologias diferentes na abordagem ao atleta, que não implica necessariamente com a metodologia do treino, mas implica com a abordagem ao próprio atleta. E a outra dirá direcionada para a gestão e para o dirigismo. Nós achamos que são aqui três áreas fundamentais no desenvolvimento do desporto. Na parte da desportiva em concreto também existe uma área que incide sobre a classificação funcional desportiva, que é a área que enquadra os atletas na sua classe desportiva, tendo em conta aquilo que é o impacto que a sua deficiência tem na prática desportiva, e portanto basicamente é isto que se vai passar nestes próximos 4 dias, primeiro com o seminário, depois com algumas sessões teóricas, e depois na sexta-feira com um evento desportivo onde nós queremos de alguma forma demonstrar em prática desportiva aquilo que é aquilo que foi falado nos 3 dias anteriores.
6: José Manuel Lourenço, presidente do Comitê Paralímpico de Portugal.
1: Terminamos em Nampula com arranque já no próximo fim de semana da finalíssima do Nampulense 2026. Calixto Pedro.
8: Desportivo de Nacala e Sport de Monapo pela Série A, Sport de Nampula, Academia Militar e Associação Desportiva de Angos pela Série B são as 5 equipas apuradas para a fase derradeira do Nampulense, cujo arranque está projetado para o próximo dia 8 de agosto corrente. O vice-presidente para a alta competição da Associação Provincial de Futebol em Nampula, Santos Pereira, apelou a estas equipas que a fase final do Campeonato Nacional de Futebol da 2ª Divisão, fase provincial, exija foco total, pois a margem de erro é zero e apenas 2 melhores garantem a vaga para a Pool Zonal Norte de acesso a Moçambola. Pereira assegurou que a sua agremiação trabalha para superar os problemas logísticos e financeiros do Nampulense, porque, segundo diz, os parceiros mantêm o compromisso de apoio à prova.
9: De princípio, terminamos com a Série B, por conta de ter mais equipes que a Série A. Logo que terminamos, 2 dias depois, vamos fazer o sorteio para a fase seguinte. A fase seguinte será composta por 5 equipas, dentre elas 3 da Série B e 2 da Série A. Então, depois do sorteio, o fim de semana que se segue, logo arrancamos com a fase seguinte, porque estamos um bocadinho apertados para a entrega dos representantes que vão a representar a província na Pool de Apuramento.
8: Santos Pereira, vice-presidente para a alta competição da Associação Provincial de Futebol de Nampula, garantindo que tudo está posto para o arranque da fase decisiva do Nampulense. A Rema de Desporto, Calixto Pedro, Nampula.
1: E com a preparação para a fase final do Nampulense 2026, colocamos um ponto final a este espaço reservado ao desporto aqui no Jornal de Manhã. Bom dia.
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0: De volta, Gerson Jamisa, para a apresentação das notícias.
13: O presidente da República destaca Dom Júlio Duarte Langa como uma figura de grande referência espiritual e humana que dedicou a sua vida ao serviço da Igreja e do povo moçambicano. Daniel Chapo endereçou uma mensagem de condolências à Igreja Católica em Moçambique, à Diocese de Xai-Xai, aos familiares e a todos os fiéis pela morte do cardeal Dom Júlio Duarte Langa, o segundo cardeal de Moçambique, ocorrido esta segunda-feira. Na sua mensagem, o chefe de Estado recorda que o cardeal Dom Júlio Duarte Langa exerceu o cargo de bispo emérito de Xai-Xai durante quase 30 anos, com total dedicação às comunidades, tendo-se distinguido pelo apoio às populações mais vulneráveis e pelo compromisso com a promoção da paz e da reconciliação nacional. Na sua mensagem, o presidente da República enaltece igualmente o contributo de do cardeal Dom Júlio Duarte Langa na aproximação da Palavra de Deus às comunidades através do trabalho de tradução de textos do Concílio Vaticano II para línguas nativas, valorizando a diversidade cultural e linguística de Moçambique. O ministro da Administração Estatal e Função Pública diz que será conhecido até a próxima semana o novo governador da província de Gaza, na sequência da renúncia de Margarida Mapanzene Shongo ao cargo. Inocêncio Impissa esclarece, no entanto, que a renúncia de Mapanzene Shongo ao abrigo da lei não a impede de fazer parte da Assembleia Provincial.
11: Creio que entre esta e a próxima semana, porque os processos estão praticamente concluídos e só aguardamos que a mesa da Assembleia Provincial de Gaza marque a sessão. Uma vez marcada a sessão, as coisas ocorrem. Então está dentro dos poderes exclusivos da mesa da Assembleia e o nosso trabalho é acompanhar a Assembleia, a mesa da Assembleia, até que marque. A pessoa que resigna a posição do governador não deixa de ser necessariamente um membro da Assembleia. Querendo, pode continuar na Assembleia. Deixa de ser governador, passa a ser membro da Assembleia. Mas também pode decidir não ser membro da Assembleia. Não há problema nenhum.
13: O ministro da Administração Estatal e Função Pública falava no programa Cartas na Mesa da Rádio Moçambique. Empresa Portos e Caminhos de Ferro de Moçambique acelera trabalhos preparatórios para a execução do projeto de duplicação da linha ferroviária de Ressano Garcia na província de Maputo. Reporta Stélio Manissa.
14: O diretor executivo do CFM Sul, Emílio Bata, que deu a informação, garantiu que o projeto de duplicação da linha de Ressano Garcia começará a ganhar forma próximo ano.
15: É uma realidade com financiamento garantido, é uma realidade, vai acontecer. É nos esforços mesmo de incremento da capacidade ferroviária ao nível do CFM, quase em concreto linha Ressano Garcia. É uma forma também de atrair carga da rodovia para a ferrovia e também fazermos face àqueles investimentos que estão sendo feitos nos terminais.
14: A linha duplicada vai igual permitir maior circulação de comboios, reduzindo o tempo de espera nos pontos de cruzamento, em caso de duas locomotivas seguirem em sentidos contrários. Eu sou Stélio Manhissa, da cidade da Matola.
13: Depois de uma relativa calmia, onda de vandalização de infraestruturas elétricas volta a abalar a província de Inhambane. O epicentro da sabotagem é a cidade de Maxixe, onde a empresa Eletricidade de Moçambique já soma prejuízos estimados em 2 milhões e 500 mil meticais, Horácio Romão.
16: O diretor da EDM, área de serviço ao cliente de Inhambane, Teoclício Huu, disse que a vandalização de infraestruturas elétricas retrocede os esforços da empresa de expandir a energia às comunidades.
17: Na medida em que, a cada vez que registramos casos, é necessário fazer desvio de aplicação dos materiais para a reposição da infraestrutura vandalizada. Nesse sentido, gostaríamos de usar esta oportunidade para apelar às comunidades para reforçar ainda mais a vigilância nos bairros.
16: Diretor da empresa Eletricidade de Moçambique, Inhambane, apelando à denúncia de malfeitores que vandalizam infraestruturas elétricas na província. Horácio Romão, Inhambane.
13: As autoridades policiais em Manica afirmam que está tudo a posto para garantia de segurança durante a 11ª Conferência Nacional de Quadros da Frelimo, que vai reunir cerca de 3 mil delegados entre os dias 21 e 23 deste mês daquela província. Nelson Mainato.
18: O chefe do Departamento de Relações Públicas no Comando Provincial da Polícia da República de Moçambique, em Manica, Mouzinho Manasse, realçou que os meios de transporte e os efetivos já foram devidamente posicionados para assegurar a ordem pública antes, durante e após o evento.
19: Já foram aqui preparados os meios circulantes, a força está lá no terreno. A garantia que tudo irá correr de uma forma ordeira.
18: A polícia de trânsito e as equipas de patrulha intensificaram também a fiscalização nas vias de acesso para evitar acidentes de viação e assegurar uma circulação adequada. Nelson Mainato, cidade de Chimoio.
13: Na atualidade internacional, Conselho de Paz apela ao primeiro-ministro israelita a suspensão das operações militares na faixa de Gaza para permitir o início das negociações sobre a desmilitarização do Hamas. O apelo foi lançado pelo alto representante do Conselho de Paz para Gaza, Nikolai Mladenov, na sua chegada a Israel, onde manteve um encontro com Benjamin Netanyahu. Mladenov transmitiu a Netanyahu que Israel deverá interromper as operações militares em cumprimento dos compromissos previstos no plano de paz de 20 pontos, impulsionado pelo presidente norte-americano Donald Trump. Próximas notícias pontualmente às 8 horas.
0: Fica com as temperaturas máximas para hoje com o meteorologista Anselmo Zandamela.
20: É de esperança a temperatura temperatura máxima de 31 graus, Segue Beira com 30, Inhambane 29, Maputo, Nampula e Pemba 28, Vilanculos e Chimoio 26, Xaixai e Quelimane 25, por fim Lixinga com 23 graus Celsius. É tudo quanto à previsão do estado de tempo para hoje. Obrigado pela atenção dispensada. Até uma próxima oportunidade.
0: É café da manhã, daqui a pouco. Hoje queremos refletir sobre a quarta edição da conferência Mulheres na Economia. Nossa convidada e a coordenadora da conferência, Miquelina Menezes. Amigo ouvinte, participe também pelos números 2131-7777 e pela página do Facebook Jornal da Manhã, RGM. Vamos abrir a janela do repórter quando são 7 horas e 7 minutos para falarmos da atividade de máquinas pesadas no porto de Quelimane, que provoca deslizamentos de terra no bairro dos pescadores em Quelimane. Caetano Alberto, bom dia.
21: Muito bom dia, Ernesto Chaouque. De facto, e por conta desta situação, há algumas famílias que pretendem abandonar as suas casas, temendo que o pior aconteça nos próximos dias. Estamos a falar de casas que estão bem próximo ao porto de Quelimane e também junto ao Rio dos Bons Sinais. É uma situação que, como temos vindo a destacar, deixa as famílias inseguras. Mas vamos aqui perceber com uma das residentes deste bairro aqui, dos pescadores, Esperança Ramiro. Muito bom dia. Quando que isto começou a acontecer?
22: Foi no domingo à noite, às 23 horas. Então, quando aconteceu, primeiro quem saiu para fora foi a minha cunhada. Quando saiu para fora, ela estava a gritar. Quando estava a gritar, então meu irmão tinha que acordar. Então, quando viu a situação não dava boa, levou a minha cunhada para lá, em cima, para poder fugir. Então, de seguida, logo ele voltou e veio nos acordar.
21: O que é que acontece exatamente? Pode descrever o que é que acontece? Vocês estão perto do porto. O que é que tem acontecido? Há muitas máquinas ali em movimento?
22: Sim, é por causa das máquinas que estão aí dentro, então, que estão a provocar essa área que está aí dentro. Porque assim, também há dias, aí aconteceu quando a água encheu, entrou aí, a terra já baixou, entra água. Então ainda não organizaram até agora.
21: Essas máquinas sempre estiveram em funcionamento e a situação era calma ou agora está a agravar-se?
22: Não, agora está calmo, porque agora não estão a trabalhar. Todos os carros já fizeram voltar, porque não tem espaço aqui para água. Então não tem como trabalhar.
21: Muito obrigado, Esperança. Esta é a situação que se pode descrever. A movimentação das máquinas tem estado a descarregar aqui alguns produtos mineiros, tem estado a provocar os tremores das terras e depois isso concorre para, portanto, a degradação das casas e, como dissemos, já famílias que pretendem abandonar temendo o pior nos próximos dias. Ernesto, o que é tudo quanto tínhamos a descrever a partir daqui do bairro dos pescadores? Temos estado a tentar evitar esforços para ouvir a direção do porto de Quelimane e recebemos garantias de que oportunamente poderão se pronunciar à volta desta situação. A partir do bairro dos pescadores, na cidade de Quelimane, Caetano Alberto, muito bom dia.
0: Bom dia. 7 horas e 10 minutos. Vamos aos nossos correspondentes. Começamos mesmo na África do Sul, onde a Comissão Eleitoral diz que registrou cerca de 291 mil eleitores, melhor, novos eleitores, no último fim de semana de recenseamento eleitoral. Eduardo Figurão.
23: Com estes dados, o número total de cidadãos inscritos para votar ultrapassa agora os 29 milhões. Durante o último fim de semana de registro oficial, cerca de 1 milhão e 700 mil eleitores deslocaram-se aos 24 mil postos disponíveis, a maioria para atualizar os seus dados. Apesar do processo eleitoral ter encerrado, a inscrição continua disponível online no portal da Comissão Eleitoral até a próxima sexta-feira. O diretor-geral da Comissão Eleitoral, Sai Mamabolo, adianta que os esforços estão agora focados na nomeação dos candidatos e nas próximas fases do calendário eleitoral.
2: The next phase of the electoral program will focus on the formal.
23: A próxima fase do programa eleitoral vai centrar-se no calendário formal das eleições, que arranca assim que a data da votação for proclamada. Isto dará início a metas importantes, datas e prazos para processos críticos. Falamos da nomeação de candidatos, da certificação do registramento eleitoral e de outras atividades que antecedem o dia das eleições, marcado para 4 de novembro. Neste momento, 93 candidatos independentes e 87 partidos políticos já estão a utilizar o sistema online para formalizar as candidaturas. Embora existam 620 partidos políticos oficialmente registados a nível nacional e provincial, a lista final dos concorrentes às eleições de 4 de novembro só será confirmada após o encerramento oficial do prazo de inscrição. Rádio Moçambique, Eduardo Figurão, Joanesburgo.
0: Detido no Malawi, o ativista político Silvestre Namiwa, sob acusação de publicar notícias falsas e conduta susceptível de perturbação da paz. Sérgio Sixpence.
3: Conhecido pela sua franqueza e pelo combate à corrupção, Namiwa foi preso na esquadra de Lingadze, em Lilongwe, poucas horas depois de ter sido convocado para comparecer na sede da Polícia Nacional. A detenção ocorre pouco depois de uma série de ataques contundentes lançados por Namiwa contra algumas das figuras mais poderosas do país, enquanto continua a sua campanha exigindo uma maior responsabilização daqueles que estão no poder. Namiwa, que desempenha as funções de diretor executivo do Centro para a Democracia e Iniciativas de Desenvolvimento Econômico, vinha exigindo uma auditoria forense à Beautify Malawi Trust, uma instituição de solidariedade gerida pela primeira-dama do país, Gertrude Mutharika, a quem acusou de enriquecimento ilícito e abuso de poder. O destemido ativista defendeu que o cargo de primeira-dama não coloca sua ocupante acima de escrutínio, insistindo que a responsabilidade pública deve estender-se ao topo do governo. Fez também alegações explosivas contra o vice-ministro da Segurança Interna, Norman Chisale, e o ministro da Terra, Chimwemwe Chipingu, acusando-os de acumular riqueza duvidosa. A Comissão de Direitos Humanos do Malawi já reagiu à detenção do ativista Silvestre Namiwa, lançando um ataque mordaz contra o Serviço de Polícia do Malawi, exigindo a sua libertação imediata e incondicional, e alertou que os poderes de detenção nunca devem ser utilizados como arma para punir ou silenciar críticas legítimas. Esta emitiu um alerta contundente às autoridades, insistindo que a posição de Namiwa como proeminente defensor dos direitos humanos tornava o caso especialmente preocupante e advertiu que nunca deveria ser permitido a aplicação da lei corroer o espaço cívico ou sufocar o ativismo legítimo. O presidente do partido UTM, Dalitso Kabambe, e o líder da Frente Democrática Unida, Tupele Mulus, duas proeminentes figuras da oposição do Malawi, lançaram críticas ao governo pela detenção de Namiwa e exigiram a sua libertação imediata. Sérgio Sixpence, em Blantyre.
0: A Tanzânia e os Estados Unidos reforçam a cooperação na área de defesa e segurança. Monteiro Bonifácio.
4: A Tanzânia e os Estados Unidos acordaram reavaliar as sanções impostas pelo governo americano e reforçar a cooperação na área de defesa e segurança. O acordo foi alcançado no encontro em Dar es Salaam entre os ministros da Defesa da Tanzânia, Rimo Nyansaho, e das Relações Exteriores e Cooperação da África Oriental, Mahmoud Kombo, e uma delegação do Congresso dos Estados Unidos da América, liderada pelo deputado Ronnie Jackson, presidente da Subcomissão de Serviços Armados da Câmara. Em comunicado, o Ministério das Relações Exteriores e da Cooperação da África Oriental indica que as discussões centraram-se em áreas prioritárias das relações entre a Tanzânia e os Estados Unidos da América, incluindo comércio, investimentos, cooperação em defesa e segurança, bem como a paz e a estabilidade na África Oriental e Central. Ambos lados expressaram o compromisso em ampliar a cooperação na área de comércio e investimentos, particularmente nos setores estratégicos como gás natural liquefeito, minerais críticos, aviação e defesa e segurança. A Tanzânia pediu a remoção das restrições de visto que afetam os tanzanianos que viajam para os Estados Unidos e outras medidas impostas ao país. A delegação americana elogiou a Tanzânia pela sua contribuição para a paz e segurança regionais, incluindo esforços no combate ao terrorismo e a participação em operações de apoio à paz em África. Garantiu reavaliar as solicitações formalmente apresentadas pela Tanzânia em relação às restrições e realizar reuniões bilaterais de acompanhamento. Rádio Moçambique, Dar es Salaam, Monteiro Bonifácio.
0: Vamos espreitar os mercados em noticiário econômico por Sumali Gilberto.

Moçambique prevê arrecadar mais de 13,98 mil milhões de dólares americanos, o equivalente a 892 mil milhões de meticais em receitas públicas ao longo da fase operacional do projeto hidroelétrico de Impadancua, no rio Zambeze, província de Itate. De acordo com o Gabinete de Informação Cabinf, o empreendimento avaliado em pouco mais de 6 mil milhões de dólares prevê a construção de uma central com capacidade de 1.500 megawatts e de uma linha de alta tensão de Tete a Maputo, com estudo de viabilidade já concluído. Com o início das obras previsto para 2029 e a entrada em operação em 2034, o empreendimento deverá gerar mais de 6 mil postos de trabalho diretos durante a sua fase de construção. O volume de notas e moedas em circulação na economia moçambicana aumentou 4,7% em maio deste ano, em comparação com o mês de abril. Em maio, o montante em circulação chegou a 88,3 mil milhões de meticais, o equivalente a cerca de 1,39 mil milhões de dólares, contra os 84,3 mil milhões de meticais que circularam em abril deste ano. Os dados constam do resumo mensal de informação estatística referente ao mês de junho de 2026, divulgado semana finda pelo Banco de Moçambique. No plano internacional, a Amazon Web Service registrou um crescimento nas receitas de cloud pelo quinto trimestre consecutivo, ao arrecadar 42,2 mil milhões de dólares, representando o ritmo mais forte da firma desde 2021. No balanço trimestral, as receitas totais da gigante tecnológica e de comércio eletrônico global atingiram 200,6 mil milhões de dólares, em resultado da forte procura por serviços de inteligência artificial na companhia. Em relação às taxas de câmbio de referência fixadas hoje pelo Banco de Moçambique, o euro está a 72 meticais e 95 centavos para a compra e 74 meticais e 41 centavos para a venda. O dólar americano está fixado em 63 meticais e 27 centavos para a compra e 64 meticais e 54 centavos para a venda. Por último, o rand está a 3 meticais e 84 centavos para a compra e 3 meticais e 91 centavos para a venda. É tudo por hoje. Bom dia.

Olá, então, muito bom dia. Desde há alguns anos tenho assistido a inaugurações de estátuas dos nossos heróis nacionais. Grande aparato protocolar, grandes estátuas em bronze ou não sei o quê, longos discursos e grandes parangonas noticiosas ao longo do dia. O clímax nelas converge no dirigente tal e tal afirmou que, com o erguer desta estátua, é o reconhecimento do feito histórico e tal e tal e tal, etc. Passa aquele dia, passa aquela semana, passa aquele mês, passam 3 meses, passam 6 meses e passa 1 ano e tudo volta a estaca zero. O local entrega a bicharada, entrega a sujeira, entrega o repouso de cabritos e bois, algumas estátuas já desbotadas de tanto sol a apanhar, algumas cheias de coisas de pássaros que nelas pousam. Ninguém encontra um tempo para mobilizar trabalho de limpeza naqueles lugares. Ontem foi em Chimoio e parece cópia do que aconteceu em Maputo com a estátua de Mondlane, duramente criticada pela feieza artística. Dizia que há dias foi com a bonita heroia Josina. O seu rosto, é em foto que circulou desde o fim da luta armada, sempre bem simbolizada nas capulanas, foi sempre aplaudida. Bastou alguém inventar uma estátua daquela combatente para se inaugurar no dia de Chimoio. Meu Deus! Quanta desproporcionalidade! Não estive lá, mas pelas fotos partilhadas, não sei se Josina tinha de repente ficado feinha e sido esticada para ser tão alta. Tanto se bateu até que a estátua foi removida, com o artista a reconhecer o erro, alegando que foi pressionado a entregar a obra naquele dia. Este país tem vasta gama de artistas com vasta gama de conhecimentos. Não houve concurso para a sua seleção? E há mais coisas, como com as praças, é a mesma coisa, por exemplo. Tantas são as que se inventam que não há invenção de quem as cuide. Há a praça disto, daquilo e daquilo outro, e maior parte só e apenas são olhadas quando se aproxima o dia de cada uma delas, excetuando as dos heróis. Não estou contra nada de nada, mas sim contra tudo e de tudo ao se abandonar os lugares que deveriam servir para os nossos netos aprenderem sobre os estatuados e os praçados. Só isso. Uma campanha de limpeza às estátuas e uma varredela às praças não seria má ideia. Ndalewaine. Bom dia, Tete. Arun Vali.

0: É o Cultural no Jornal da Manhã. Destaque: Versos do Meu Pincel é o título do livro lançado recentemente em Maputo, da autoria do escritor moçambicano Boaventura Terósio Muyanga. A apresentação é de Gerson Alexandre.
1: Bom dia. A obra do jovem escritor de 17 anos de idade propõe um encontro harmonioso entre a palavra poética e o olhar das artes plásticas. Em conversa com o Cultural, Boaventura Terósio Muyanga falou sobre o significado desta obra na sua trajetória e explicou como nasceu a ideia de transformar versos em pincel.
2: O objetivo dessa obra aqui é incentivar mais jovens a trazer uma mentalidade mais reflexiva, mais crítica, para que não possamos ver de uma forma superficial.
3: Exato, o Boaventura é um jovem de apenas 17 anos. De onde é que vem esta inspiração?
2: A inspiração, essa pergunta acredito que já respondi muitas vezes. Vem de Deus mesmo. Essa inspiração vem de Deus. Desde o momento que eu aceitei Jesus Cristo como Senhor e Salvador, eu descobri muita coisa de mim que eu não sabia. Eu comecei a me explorar, comecei a me dividir, para começar a me recompor. Na minha divisão, eu comecei a escolher. Comecei a tirar o que era bom e o que não era bom. E do que era bom, eu levei para me construir. O que não era bom, tirei e lancei fora.
3: Quanto tempo levou a compor as páginas destes versos? E o que realmente nos dizem os versos que compõem este livro?
2: Foi menos de 6 meses.
3: Exato. Este é o teu primeiro livro, que lança aos 17 anos de idade. O que é que espera deste lançamento e o que significa para ti este livro?
2: Esse livro significa um primeiro passo que já foi dado e espero que esse livro aqui seja não uma lembrança, porque as lembranças podem ser esquecidas, mas que seja algo que vai firmar a minha vida, algo que as pessoas vão lembrar disso aqui. Vão dizer, houve um certo jovem com um certo nome que publicou uma obra aos 17 anos. Não é por causa da idade que a minha obra é, eu acredito que ela é deslumbrante, mas porque eu sei o que está lá e eu sei que o que eu escrevi a mim mesmo, quando eu começo a ler, volto a ler, eu acredito mesmo que sim, o que eu escrevi faz sentido, o que eu escrevi está bom, não está perfeito, não está perfeito e nunca estará perfeito, ninguém vai escrever algo perfeito, mas está bom.
3: Hoje é o lançamento, que mensagem deixa aos jovens da tua idade, aos jovens no geral, no que diz respeito à literatura moçambicana, no que diz respeito exatamente a esta obra? Que mensagem deixa ao público leitor?
2: A mensagem que eu hei de deixar é que é uma que deixaram para mim também, que leiam, e leiam muito mesmo. Esse foi o conselho que me deram, leia, mas leia muito mesmo. De todas as pessoas que eu sempre encontrei, onde na minha estava com alguém, disse leia, mas leia muito mesmo. Então esse é o conselho que eu hei de deixar. Não importa a área que a pessoa esteja, se é na engenharia, não importa se está a trabalhar no banco, não importa onde esteja a trabalhar, mas que leia.
1: A obra Versos do Meu Pincel marca um momento de maturidade na escrita do autor, de apenas 17 anos de idade, ao propor uma simbiose entre o olhar do poeta e a sensibilidade do autor. A terminar, o Camões, Centro Cultural Português em Maputo, inaugura no dia 5 de agosto, às 17h30, a exposição de pintura Murmúrios, uma pedagogia do cotidiano do artista plástico moçambicano Ricardo Timbe, com a curadoria de Álvaro Fausto Taruma. A mostra estará patente ao público por cerca de um mês e assinala a primeira exposição de Ricardo Timbe. E assim fizemos o Cultural no Jornal da Manhã de hoje. Bom dia.

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1: São, neste momento, 7 horas e 29 minutos. Fica com o resumo dos assuntos de destaque no Jornal da Manhã. Mais de 5 mil famílias da Vila Municipal de Olongo, no distrito de Angoni-Entete, vão beneficiar de energia elétrica da rede nacional até o final deste ano, no âmbito da implementação do programa Energia para Todos. A empresa Portos e Caminhos de Ferro de Moçambique acelera trabalhos preparatórios para a execução do projeto de duplicação da linha ferroviária Dersan Garcia, na província de Maputo.
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Café de manhã, e agora, tal como vínhamos anunciando, hoje queremos refletir sobre a quarta edição da conferência Mulheres na Economia, bem como perspectivar esta conferência que se realiza a partir de amanhã em Maputo, organizada pela Fundação para o Desenvolvimento da Comunidade e visa potenciar mulheres para aceder, competir, liderar em setores estratégicos. É para falar deste evento, temos aqui como convidada a

0: conferência que pretende preparar as mulheres para ceder e competir, como disse, e liderar setores estratégicos da economia. O que nós temos vindo a constatar é que é necessário fazer alguma coisa para termos mulheres a liderar, mulheres a tomar decisões, serem tomadoras de decisões, serem mulheres investidoras, serem mulheres que têm os seus próprios negócios, mulheres que podem competir no mercado de forma da mesma maneira e garantir aquelas oportunidades que existem no mercado. Então, achamos que seria importante fazer uma, diremos, avaliação e ver quais são os problemas, quais são as dificuldades, o que é que faz, de facto, para que a mulher não esteja muitas vezes presente nesses não só eventos, nessas oportunidades que surgem no mercado. Foi neste âmbito que começamos com uma primeira conferência, que foi destinada a fazer, diremos, a fazer um levantamento daquilo que são as dificuldades, daquilo que são os problemas. E nesta primeira conferência tentamos abranger três ou quatro áreas fundamentais. Uma foi empreendedorismo, a área financeira, as oportunidades dos recursos minerais, energia. Portanto, todas estas áreas foram áreas que foram, estudadas e aprofundadas para percebermos quais são os problemas e as dificuldades que as mulheres têm em participar nestes empreendimentos ou nestes projetos.
1: E quais são os temas centrais a serem refletidos neste evento?
0: Neste evento vamos falar fundamentalmente da formação, cooperação, liderança e conteúdo local. Porque este foi a constatação que tivemos exatamente das conferências anteriores, em que nós percebemos que a formação é um dos fatores muito importantes para o aproveitamento das oportunidades que surgem, não só nas conferências, como também nós participamos ou fizemos o diálogo, participamos no diálogo, um diálogo inclusivo, e estivemos em todas as províncias. E uma das questões que sobressaía era a questão da formação, da formação e informação, portanto, informação para obter as oportunidades que existem no mercado e poderem participar. E nós achamos que também seria importante. Por outro lado, a questão da liderança. A liderança é um fator extremamente importante, porque nós temos mulheres com uma capacidade muito grande, com formação, mas elas não estão nos lugares onde se tomam as decisões. Estão sempre a um nível um pouco mais para baixo, mas naquele espaço onde se tomam as grandes decisões, onde se discutem os grandes problemas, não estão lá.
1: Qual seria o motivo?
0: Às vezes não é uma oportunidade que se tem. Às vezes falta esta oportunidade. Porque as mulheres com formação existem. E isto também, o que nós queremos é também mostrar a importância que tem a formação. Particularmente também nas áreas técnicas. Porque hoje em dia fala-se muito nas engenharias, no STEM. Então, nós queremos também mostrar que é importante e que as mulheres têm oportunidade. Têm que querer, têm que lutar para isso também. É importante para chegar também a estes níveis. Mas é preciso que estas oportunidades sejam dadas. Como eu dizia no princípio, nós não queremos só dizer que temos mulheres em todos os setores. Sim, temos. Aliás, nós somos 54% da população, mas queremos ter mulheres nos órgãos de decisão. Queremos ter mulheres. E uma das coisas, talvez, que vamos também falar aqui, vamos ver, por exemplo, em áreas de liderança, quantas mulheres nós temos, efetivamente, em áreas estratégicas, na área financeira, por exemplo, nas empresas públicas, algumas empresas privadas grandes, quantas mulheres temos na liderança? São estes aspectos que nós queremos realçar.
1: Não será que as mulheres também ficam à espera mesmo de ser dadas essa oportunidade e não fazem nenhum esforço?
0: Não. Acho que as mulheres fazem muito esforço,

0: precisa às vezes a oportunidade para mostrar a sua capacidade. E nós temos vindo a ver ao longo do tempo que muitas mulheres jovens têm se esforçado para isso, mas a oportunidade muitas vezes não surge. Uhum. As dificuldades muitas vezes não aparecem e isso cria um pouco de retração. Mas é esta luta que nós queremos ter. E, por outro lado, queremos que promover também a nova geração de mulheres para participar nestes setores estratégicos da economia. Por exemplo, agora falamos muito no conteúdo local, falamos muito na área dos recursos minerais, mas também não só. Não só. Há outros setores na agricultura, na área financeira. Portanto, são setores onde nós queremos também ver mais mulheres desta nova geração a participarem, a estarem lá, a poderem estar nos órgãos decisórios. Se nós formos, por exemplo, aos bancos, quantas mulheres nós temos nos conselhos de administração? Quantas mulheres nós temos nos órgãos de decisão ao nível das empresas, as empresas públicas, por exemplo? Portanto, são todos esses aspectos que nós queremos discutir isto. E esta conferência Mulheres na Economia é um espaço de reflexão também que nós queremos fazer, onde nós podemos abordar os aspectos económicos, culturais, institucionais, também que e também perceber quais são as barreiras. Quais são as barreiras que fazem com que as mulheres não estejam presentes em alguns setores da economia.
1: Uhum. E depois das três edições focadas nas barreiras estruturais também, o que é que muda concretamente nesta conferência para que ela continue a liderar o debate sobre mulheres na economia? Inovações.
0: Como eu disse, uma das questões fundamentais é a formação. A formação. Nós temos num dos painéis que vamos falar formação. A formação nas áreas técnicas e não só. E vamos dar muito enfoque na área de formação. E também temos exemplos práticos do que está sendo feito na formação, não só na formação técnica, como nas formações de gestão, porque é necessário termos áreas de gestão onde as mulheres estejam lá. E vamos dar este enfoque. E também a ideia é apresentarmos alguns casos de sucesso de mulheres que estiveram que trabalharam e foram e são capazes e hoje estão em lugares de destaque. Uhum. Também temos a nossa keynote speaker, que vai nos mostrar ou vai nos apresentar todos os passos da sua formação, desde a sua formação até ao momento, aquilo que é a sua biografia, por onde ela passou, pelo Banco Mundial, FMI, Banco de Moçambique, portanto, e dizer que é possível, como se costuma dizer, é possível. Temos é que ter esta oportunidade. E a ideia é exatamente mostrar que é possível. Temos aqui alguns exemplos de que temos capacidade, somos capazes e não podemos parar perante obstáculos. Uhum. Né? Os obstáculos fazem parte da vida, por isso temos que lutar para chegar até lá.
1: E como transformar o discurso sobre a igualdade de oportunidades em políticas públicas com resultados concretos e mensuráveis na vossa ótica?
0: Esta é que é a questão. Não só, nós não queremos só as questões faladas, mas queremos ver na prática como é que as políticas públicas implicam a participação da mulher, obrigam a participação da mulher, por exemplo, nos órgãos decisórios. Né? Temos que ver exemplos de outros países onde nós temos sempre eu não direi percentagem ou cota, mas onde mulheres devem participar nos órgãos decisórios. Porque não é só ter uma cota, mas é preciso também que haja competência, capacidade, e isso nós temos. Então, podemos ter que estas políticas públicas sejam políticas que obriguem a absorver esta grande mão de obra. E nós vemos a diferença que temos nas organizações onde nós temos mulheres, a forma, a responsabilidade que as mulheres têm em atingir objetivos, atingir resultados. Isto é notório. Quando, e é isto que nós queremos. Portanto, sermos uma plataforma de advocacia e diálogo para influenciar as políticas, as mentalidades e promover a autonomia económica das mulheres também. Não é?
1: E na vossa avaliação, durante as consultas públicas e através de outros estudos ou pesquisa, conseguem sentir que o país está realmente a preparar mulheres para competir nos setores estratégicos como energia, mineração e tecnologia, ou ainda está a formar para profissões tradicionais?
0: Não. Há muitas, já há muitas mulheres jovens formadas nas áreas técnicas. O problema é haver estas oportunidades para elas poderem participar nestes grandes empreendimentos, como se referiu, na área técnica dos recursos minerais, energia, não só, porque também temos que ter na agricultura, nas pescas, na indústria, e há muitas jovens formadas nestas áreas. O problema é ter esta oportunidade de poder participar. Existem, por exemplo, muitas redes onde participam mulheres engenheiras, jovens engenheiras, onde têm formação nas áreas técnicas, onde têm a oportunidade de apresentar aquilo que são os seus conhecimentos, mas falta, não sei como dizer, mas falta aquilo que é importante, que é ter a oportunidade e confiar, acreditar. Muitas vezes não acreditamos que é possível, que estas todas as pessoas, ou diremos, aqueles que saem da escola, aqueles que aprendem, têm que ter uma oportunidade. Muitas vezes dizemos que há falta a experiência, mas onde é que se ganha essa experiência?
1: E como a combater os estereótipos de género que continuam a afastar raparigas de áreas científicas e tecnológicas? Ou seja, quão profundo será debatida essa questão?
0: Essa já foi uma das questões que foi debatida numa das sessões anteriores, os estereótipos, os aspectos culturais. Muitas vezes não se pode combater, diríamos, fazer um, mas temos que mostrar a importância que isso tem, a questão da igualdade, a questão da oportunidade. É muito importante falar na oportunidade que nós podemos ter, porque as competências existem, precisamos é de ter a oportunidade. Uhum. E essas jovens todas formadas nas áreas técnicas precisam de ter oportunidade para estar nestes grandes empreendimentos. E temos exemplos de algumas. E nesta reunião que vamos ter, nesta conferência, teremos a oportunidade de ouvir o que é que está sendo feito também nestas áreas técnicas para a formação das mulheres jovens nestas áreas técnicas. E pensamos que também as universidades têm um contributo grande a dar nestas áreas, em incentivar a formação também para combater isto que são os estereótipos e também combater aquilo que é a cultura, não é? A cultura que nós temos sempre que estar nas áreas de gestão, de administração. Sim, é importante, são áreas também extremamente importantes, mas também capacidades técnicas existem, e existem muitas jovens que foram formadas nestas áreas e que estão nas grandes empresas e que podem estar e que também podem estar em cargos de decisão e liderança.
1: E qual é o público-alvo desta conferência?
0: Nós aqui temos como público-alvo as empresárias, empreendedoras, estudantes também. Estudantes que estão nestas áreas, nas áreas técnicas. Também convidamos o setor informal e muitas redes que têm estas atividades. Por exemplo, temos as redes das finanças, do agronegócio, da indústria criativa, na energia. Portanto, todas estas redes também foram convidadas a participar nesta conferência para também discutirmos e falarmos um pouco daquilo que são as dificuldades e daquilo que podemos construir em conjunto para podermos ter a participação das mulheres nos setores estratégicos também.
1: Vamos abrir as linhas para uma breve interação com o nosso amigo ouvinte. Estamos a falar da quarta edição da conferência Mulheres na Economia. certeza que há ouvintes que querem colocar questões ou sugestões, Gerson Jamesa.
2: É verdade, e podem fazê-lo aqui no Café da Manhã, através do nosso terminal de chamadas pelo número 21-31-77-77 e pelo telemóvel 82-34-77. Indicação de termos o ouvinte Domingos Neves já em linha. Muito bom dia e já está a participar.
3: Viva, meu prezado, Gerson. Bom dia ao vasto auditório da nossa Rádio Pública Nacional, a Rádio que conanta para Moçambique. Quero também, desde já, estender a minha efusiva saudação à doutora Mecuíde por esta lindíssima comunicação que está a fazer para nós no Café da Manhã. E, igualmente, parabenizar a conferência. Na verdade, o que se pretende é que tenhamos uma sociedade moçambicana justa, uma sociedade moçambicana igualitária, uma sociedade moçambicana aglutinadora e inclusiva. Isto que ninguém fique para trás, na verdade. E isto é que se pretende. Doutora Mecuíde, em termos de questões, eu gostaria de saber qual a principal barreira que está a impedir as mulheres a participação plena e igualitária, tanto em Moçambique. Assim, gostaria também de saber se, para além de estudantes, empreendedoras, nesta conferência também poderão fazer parte os tomadores de decisões, fazedores de políticas tanto os membros de governo, porque também podem ser parte integrante desta conferência, julgo eu. Mas não disse, Domingos Neves, da região planáltica, dos Montes Vingas, Chimanimane, Bumba e Cabeça de Velho. Gerson, aquele abraço, bom dia.
2: Muito obrigado e bom dia. Vamos ao encontro do ouvinte Lázaro Mazuzzi, que nos fala também a partir de Xai Xai. Muito bom dia, já está a participar.
4: Obrigadíssimo, bom dia, Gerson. Bom dia, nossa convidada, a Rádio Ouvintes. E eu queria colocar uma questão à nossa convidada. Um dos problemas que podemos até ver como mais candente na questão da participação da mulher, sim, na economia do país, é a marginalização da mesma quando se trata da questão do financiamento bancário, até porque ela tem sido um suplício de tanta quando se trata de uma mulher para ter algum financiamento, mesmo quando se fala dessa questão do Fundo de Desenvolvimento, o FIDEL, não há muita mobilidade por parte da mulher. Então, eu queria saber da nossa convidada o que é que o governo estaria a fazer, uma vez que muita mulher que se faz valer na questão da área da agricultura só faz uma agricultura de subsistência familiar. Então, para que ela possa sair dessa subsistência familiar para uma agricultura mecanizada, para poder fazer valer, uma vez que sabemos que a mulher ela é que ocupa mais a área da economia informal. Então, o que é que o governo estaria a fazer para poder ajudar a mulher para que tenha a possibilidade de ser priorizada no financiamento em termos daquilo que tem a ver com algumas áreas, fazer menção sim nessa questão da área da agricultura, porque a mulher participa em grande escala nessa parte agrária. Então, eu queria perceber o que o governo estaria a fazer nesse sentido. Muito obrigado.
2: Muito obrigado. Vamos ao encontro do ouvinte Nelson Vasco, que nos fala a partir de Chinonanguila. Já está a participar. Bom dia.
5: Bom dia, Jorge Jamisso. Bom dia, Tchauque. Bom dia, nossa convidada. A minha pergunta é, será que também nas mulheres existe barreira na área da construção? E exemplo vulgar, mulheres também que podem ter um serviço como ajudante de pedreiro e pode também carregar o bloco, dar o seu mestre. E mulher também ter um mestre de da construção que também pode enquadrar um homem como ajudante. Muito obrigado, Nelson Vasco, falando de Chinonanguila, aqui também com o Tim Manique, grande ouvinte daqui da Rádio Moçambique. Obrigado.
2: Muito obrigado. Félix Perruque, fala-nos a partir de Xai Xai. Bom dia e bem-vindo, já está a participar.
6: Olá, bom dia, Gerson Jamisso, bom dia, Ernesto Saúde. Bom dia, doutora convidada. Queremos saudar essa conferência da mulher na economia. Eu penso que são conferências que atualmente vão permitir que a mulher possa se sentir incluída nos processos de decisão. Mas a questão que eu queria colocar à nossa convidada é qual é o alinhamento que podemos estabelecer, doutora, desta conferência e da grande conferência que aconteceu em 95, a conferência de Beijing, na qual estabeleceu várias metas, como o alcance da igualdade de género, de desenvolvimento, inclusive, e a questão do win-win, que as mulheres sempre defenderam, né, da sua luta. A questão é essa que eu queria colocar na segunda. Outra, como um desafio, convidada, é que as mulheres têm sido grande, digamos, têm participado ativamente, digo eu, nas campanhas eleitorais, nos debates políticos, em algum momento, dentro das suas organizações. A questão que eu colocava como desafio, que eu colocar como desafio, que tal se também as mulheres pudessem reivindicar este seu direito dentro das suas organizações políticas, tendo em conta que quando há estes movimentos políticos nas campanhas e por aí em diante, temos visto elas com muita força e com muito fervor, liderando esses movimentos políticos. Um abraço, espero que se parou que vocês saem das mais direitas.
2: Muito obrigado pela sua participação. Vamos ao nosso último ouvinte. Falou com Maio. Bom dia. Já está a participar?
7: Bom dia. Bom dia, Rádio Moçambique. Bom dia a todos vocês.
2: Perdemos o ouvinte e terminamos assim o processo de chamadas aqui no Jornal da Manhã, no Café da Manhã. Vamos passar à leitura de mensagens que nos chegam a partir da nossa terminal do Facebook. Temos a mensagem do ouvinte Rosário Ntepa, que diz: bom dia, profissionais da Rádio Moçambique e fazedores do programa Café da Manhã. Gostaria de saber, junto da nossa convidada, quais são os principais desafios desta conferência na vida da mulher moçambicana, principalmente para aquelas que vivem nas zonas rurais. Quer saber ainda como será possível ultrapassar situações ligadas à falta de financiamento para as mulheres e para fazerem, portanto, os seus negócios. E assim temos estas mensagens e a participação dos nossos ouvintes, Ernesto Chauqui, nossa convidada.
1: Muito bem, passamos a palavra para a nossa convidada para que possa responder às mensagens dos nossos ouvintes e tecer todos os comentários à volta deste tema.
0: Muito obrigada, Chauqui, muito obrigada mesmo. E muito obrigada aos ouvintes que participaram aqui, que fizeram algumas perguntas muito interessantes e que vou tentar responder, talvez não consiga responder a todas, mas algumas. Uma das questões que eu tomei nota e que acho extremamente importante e foi referida por mais do que um dos ouvintes, pelo Sr. Lázaro, pelo Sr. Rosário Temba, que é a questão do financiamento. A questão do financiamento para as atividades das mulheres. Esta tem sido sempre uma questão que nos é posta em todos os momentos, em todas as nossas conferências que fizemos. E o que é que devemos fazer? O que é que tem que ser feito, de facto, para que as mulheres também possam ter acesso ao financiamento? E esta é uma das nossas, diremos, lutas que, para garantir que as mulheres tenham as mesmas condições, o mesmo acesso ao financiamento. Se me perguntar qual é que é o problema, também é muito difícil, porque existem condições que muitas vezes as mulheres não conseguem corresponder àquilo que são as condições impostas para garantir a disponibilidade destes financiamentos. Então, esta é uma das dificuldades e é um dos assuntos que nós sempre abordamos nas nossas conferências e não só. E temos também nos estado a conversar com as instituições financeiras nesse sentido. Como é que podemos fazer? Que processos podemos ter? E falou exatamente na agricultura, né? A agricultura, a mulher é que está lá na agricultura, a mulher é que traz a economia, a mulher é que está presente em todos estes momentos e, no fim, é ela que tem as dificuldades para poder ter acesso ao financiamento. Outras questões que foram aqui apresentadas é a questão da tomada de decisão. Porque quais são as dificuldades? Essa também é uma das nossas questões e é exatamente que nós queremos abordar nesta nossa conferência, é a liderança. Quais são as dificuldades que nós temos para não termos as mulheres como nos órgãos de decisão, não termos as mulheres como empreendedoras, como investidoras, como donas de investimentos, como donas, sei lá, por exemplo, de bombas de combustível, como donas de grandes empresas. Nós queremos ter isto. Estas também são as preocupações que nós levamos para a nossa reunião. Temos grandes desafios, como foi aqui dito, as barreiras. Domingos Neves perguntava qual é a principal barreira. Há barreiras culturais também. Há barreiras culturais que muitas vezes não permitem que a mulher possa desenvolver o seu próprio negócio, a sua própria atividade. Então, todas estas questões são questões muito importantes e que serão abordadas nesta reunião, nesta conferência. Tinha aqui uma questão interessante, que se uma mulher pode ser mestre e ter o homem como ajudante. Mestre de obras. Claro que pode, por que não? Hoje em dia temos mulheres engenheiras, mulheres que trabalham nestas indústrias e que são, sei lá, carpinteiras, que são pedreiras. E claro que tem que ter um ajudante e pode ser um homem, sem nenhum preconceito, nem nenhum problema com isso. Achei esta questão muito interessante.
1: Aliado a isto, o crescimento do número de conferências sobre mulheres na economia representa algum avanço real ou apenas maior visibilidade do tema?
0: Se fizer uma avaliação, este ano tivemos muitas conferências sobre mulheres. Isto mostra a importância que as mulheres estão a dar em cada um dos seus âmbitos. Nos diversos âmbitos que se têm discutido estes assuntos das mulheres, quer nas finanças, quer noutras áreas, também no agronegócio, como falamos, nas indústrias criativas. Portanto, são áreas onde precisamos de ter mais visibilidade. E acho que este ano foi um ano muito... com muitos encontros, muitas conferências sobre a mulher.
1: E a conferência é já amanhã? Quantos dias?
0: É um dia inteiro.
1: E o formato?
0: Temos dois painéis importantes. Um painel sobre a formação e liderança, e outro painel sobre o conteúdo local. Okay. As estratégias e oportunidades que as mulheres podem ter.
1: É presencial e online. Sim, muito obrigado. Também. Muito obrigado. Doutora Miquelina Menezes, coordenadora da Conferência Mulheres na Economia. Esta é a quarta edição desta conferência, é organizada pela Fundação para o Desenvolvimento da Comunidade. Assim foi o Café da Manhã.
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1: São neste momento 8 horas no país. De volta, Gerson Jamice, para a apresentação das notícias.
2: O presidente da República destaca Dom Júlio Duarte Langa como uma figura de grande referência espiritual e humana que dedicou a sua vida ao serviço da Igreja e do povo moçambicano. Daniel Chapo endereçou uma mensagem de condolências à Igreja Católica em Moçambique, à Diocese de Xai-Xai, aos familiares e a todos os fiéis pela morte do cardeal Dom Júlio Duarte Langa, o segundo cardeal de Moçambique, ocorrida esta segunda-feira. Na sua mensagem, o chefe de Estado recorda que o cardeal Cardeal Dom Júlio Duarte Langa. Exerceu o cargo de Bispo Emérito de Xai-Xai durante quase 30 anos, com total dedicação às comunidades, tendo-se distinguido pelo apoio às populações mais vulneráveis e pelo compromisso com a promoção da paz e da reconciliação nacional. Na sua mensagem, o presidente Chapo enaltece igualmente o contributo do Cardeal Dom Júlio Duarte Langa na aproximação da palavra de Deus às comunidades, através do trabalho de tradução de textos do Concílio Vaticano II para línguas nativas, valorizando a diversidade cultural e linguística de Moçambique. O ministro da Administração Estatal e Função Pública diz que será conhecido até próxima semana o novo governador da província de Gaza, na sequência da renúncia de Margarida Mapanzene Shongo. Inocêncio Mpisa esclarece, no entanto, que a renúncia de Mapanzene Shongo, ao abrigo da lei, não a impede de fazer parte da Assembleia Provincial.
10: Creio que entre esta e a próxima semana, porque os processos estão praticamente concluídos e só aguardamos que a mesa da Assembleia Provincial de Gaza marque a sessão. Uma vez marcada a sessão, as coisas ocorrem. Então está dentro dos poderes exclusivos da mesa da Assembleia e o nosso trabalho é acompanhar a Assembleia, a mesa da Assembleia, até que marque. A pessoa que resigna a posição do governador não deixa de ser necessariamente um membro da Assembleia. Querendo, pode continuar na Assembleia. Deixa de ser governador, passa a ser membro da Assembleia. Mas também pode decidir não ser membro da Assembleia. Não há problema nenhum.
2: O ministro da Administração Estatal e Função Pública, Inocêncio Mpisa, falava no programa Cartas na Mesa da Rádio Moçambique. Empresa Portos e Caminhos de Ferro de Moçambique acelera trabalhos preparatórios para a execução do projeto de duplicação da linha ferroviária de Ressano Garcia na província de Maputo, Stélio Manhissa.
11: O chefe do Departamento de Relações Públicas.
12: O diretor executivo do CFM Sul, Emílio Bata, que deu a informação, garantiu que o projeto de duplicação da linha de Ressano Garcia começará a ganhar forma próximo ano.
13: É uma realidade com financiamento garantido, é uma realidade, vai acontecer. É nos esforços mesmo de incremento da capacidade ferroviária ao nível do CFM, quase em concreto linha Ressano Garcia. É uma forma também de atrair carga da rodovia para a ferrovia e também fazermos face àqueles que são investimentos que estão sendo feitos nos terminais.
12: A linha duplicada vai igualmente permitir maior circulação de comboios, reduzindo o tempo de espera nos pontos de cruzamento, em caso de duas locomotivas seguirem em sentidos contrários. Eu sou Stélio Manhissa, da cidade da Matola.
2: Onda de vandalização de infraestruturas elétricas volta a assolar a província de Inhambane. O epicentro da sabotagem é a cidade de Maxixe, onde a empresa Eletricidade de Moçambique já soma prejuízos estimados em 2 milhões e 500 mil meticais. Horácio Romão.
14: O diretor da EDM, Área de Serviço ao Cliente de Inhambane, Teoclício Huu, disse que a vandalização de infraestruturas elétricas retrocede os esforços da empresa de expandir a energia às comunidades.
15: Na medida em que, a cada vez que registramos casos, é necessário fazer desvio de aplicação dos materiais para a reposição da infraestrutura vandalizada. Nesse sentido, gostaríamos de usar esta oportunidade para apelar às comunidades para reforçar ainda mais a vigilância nos bairros.
14: Diretor da empresa Eletricidade de Moçambique, Inhambane, apelando à denúncia de malfeitores que vandalizam infraestruturas elétricas na província. Horácio Romão, Inhambane.
2: As autoridades policiais em Manica afirmam que está tudo a posto para a garantia de segurança durante a 11ª Conferência Nacional de Quadros da Frelimo, que vai reunir cerca de 3 mil delegados entre os dias 21 e 23 deste mês naquela província. Nelson Mainato.
11: O chefe do Departamento de Relações Públicas no Comando Provincial da Polícia da República de Moçambique, em Manica, Mouzinho Manasse, realçou que os meios de transporte e os efetivos já foram devidamente posicionados para assegurar a ordem pública antes, durante e após o evento.
16: Já foram aqui preparados os meios circulantes, a força está lá no terreno, a garantia que tudo irá correr de uma forma ordeira.
11: A polícia de trânsito e as equipas de patrulha intensificaram também a fiscalização nas vias de acesso para evitar acidentes de viação e assegurar uma circulação adequada. Nelson Mainato, cidade de Chimoio.
2: No estrangeiro, Conselho de Paz apela ao primeiro-ministro israelita a suspensão das operações militares na faixa de Gaza para permitir o início da negociação sobre a desmilitarização do Hamas. O apelo foi lançado pelo alto representante do Conselho de Paz para Gaza, Nikolai Mladenov, à sua chegada a Israel, onde manteve um encontro com Benjamin Netanyahu. Mladenov transmitiu a Netanyahu que Israel deverá interromper as operações militares em cumprimento dos compromissos previstos no plano de paz de 20 pontos impulsionado pelo presidente norte-americano Donald Trump. Ouvindo, apresentamos as notícias das 8. Escute as próximas pontualmente às 9 horas.

0: É o ponto final desta edição do Jornal da Manhã. Dissemos que mais de 5 mil famílias da Vila Municipal de Longo, no distrito de Angoni, em Tete, vão beneficiar de energia elétrica da rede nacional até o final deste ano, no âmbito da implementação do programa Energia para Todos. Empresa Portos e Caminhos de Ferro de Moçambique acelera trabalhos preparatórios para a execução do projeto de duplicação da linha ferroviária de Ressano Garcia, na província de Maputo. Falamos também da quarta edição da Conferência Mulheres na Economia. A convidada foi a coordenadora da conferência, que inicia amanhã, Miquelina Menezes. Em nome de uma vasta equipa que tornou possível esta transmissão, despedem-se Francisco Jata, que esteve na sonorização, Gerson Jamice nas notícias, a edição e apresentação, Ernesto Schouk.
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4: Bom dia. Conselho Municipal de Quelimane introduz taxa de esgoto para garantir a sustentabilidade do sistema de tratamento de águas residuais recentemente construído. A Empresa Municipal de Saneamento em Quelimane recomenda aos cidadãos a contribuírem para um bom uso e manutenção do sistema de tratamento de águas residuais através de pagamento de taxas de esgoto. A taxa começou a ser cobrada o mês passado e varia de 8.000 a 150 mil meticais anual em função do tipo de residência ou instituição. Diretor-geral adjunto do Instituto Nacional de Meteorologia anuncia a instalação de 2 sistemas de aviso prévio sobre o estado do tempo nos distritos de Namacurra e Magaja da Costa, na Zambézia. Musa Mustafa disse que os sistemas serão montados ainda este ano. O diretor-geral adjunto do Instituto Nacional de Meteorologia, Musa Mustafa, diz que a iniciativa visa tornar a comunicação mais perceptível junto das comunidades, bem como prevenir vários acidentes geográficos associados a mortes de pessoas devido a eventos climáticos. A representante da Organização das Nações Unidas para Alimentação e Agricultura, Deborah Katena, defende o fortalecimento da investigação científica para garantir uma boa pesca sustentável em Moçambique. O posicionamento foi manifestado esta segunda-feira em Quelimane, na abertura do workshop sobre o fortalecimento do currículo de abordagem, ecossistema de pesca e parceiros acadêmicos de Moçambique. Deborah Katena afirma que o compromisso da FAO passa por apoiar os países no desenvolvimento de capacidades técnicas e científicas, reforçando a qualidade do ensino superior orientado para a atividade pesqueira. A Associação Provincial de Futebol na Zambézia está a envidar esforços para angariar patrocínio junto de uma multinacional para os escalões de formação. Atualmente, a multinacional já apoia o escalão máximo de futebol de seniores e masculinos. A presidente da Associação Provincial de Futebol na Zambézia, Marisa do Rosário, que avançou o facto, refere que uma das condições de aderir ao patrocínio é ter muitas equipas a competirem nestes escalões. Foram as notícias para esta hora.
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1: Acompanhe as notícias esta hora apresentadas por Gerson Jamis. Muito bom dia.
2: Albertinas Andamela e ouvinte, muito bom dia. Mais de 10 mil habitantes da comunidade de Nanili, no distrito de Mocimbo da Praia, em Cabo Delgado, enfrentam crise de água potável. Domingos Paulo.
3: O administrador do distrito de Mocimbo da Praia, Sérgio Cipriano, que revelou esta informação à Rádio Moçambique, disse que atualmente a população daquela aldeia bebe água de poços tradicionais, situação que coloca a comunidade em perigo em termos de saúde pública. A localização do baixo lençol freático é apontada como sendo a principal causa da falta de água potável na comunidade de Nanil, no distrito de Mocimbo da Praia. Pemba, Domingos Paulo. Bom dia.
2: Bom dia. Animais bravios destroem 7 hectares de áreas agrícolas no distrito de Xiringoma, em Sofala. A invasão de machamas por elefantes, búfalos e hipopótamos tende a aumentar, apesar das medidas que o governo está a implementar para resolver o problema. Jorge John.
4: Todos os anos, boa parte da produção agrícola acaba por se perder, o que abre caminho à insegurança alimentar. O diretor do Serviço Distrital das Atividades Económicas em Xiringoma, Ângelo Johnny, afirma que o impacto do conflito homem-fauna bravia é cada vez maior, realçando que há machambas inteiras devastadas.
5: Aparecem os búfalos que querem comer, aparecem os hipopótamos, então tem havido aquela situação de ataque para este arenal, temos...
4: O diretor do Serviço Distrital das Atividades Económicas em Xiringoma, Ângelo Johnny, e a invasão de campos agrícolas por animais bravios. Jorge Johnny, na Beira.
2: Campanha de vacinação de gado contra os carbúnculos hemático e sintomático arranca dentro de dias no distrito de Chibuto, em Gaza. São mais de 93 mil cabeças a serem vacinadas, Rogério Madet.
6: Neste momento está em curso a mobilização de vacinas e os preparativos dos locais onde vai decorrer a imunização dos animais neste distrito, que é detentor do maior efetivo de bovinos ao nível da província de Gaza. A administradora distrital de Chibuto diz que com esta intervenção o governo pretende garantir a sanidade animal e proteger a saúde pública. A propósito, Cacilda Banzi apela aos criadores para cuidarem dos seus animais e não esperarem apenas das campanhas de vacinação promovidas pelo governo. A criação animal constitui uma das principais fontes de renda e sustentabilidade para muitas famílias do distrito de Chibuto. Roger Maded, em Xaxai.
2: Deputados da Comissão do Plano e Orçamento da Assembleia da República iniciam hoje fiscalização parlamentar na província de Tete, Orlando Cananecas.
7: Durante 3 dias de visita, os parlamentares vão trabalhar com os membros dos órgãos de governação descentralizada e visita as instituições e empreendimentos econômicos e sociais da província. A visita dos deputados da Comissão do Plano e Orçamento inclui ainda uma deslocação ao Distrito de Angônia, onde vai reunir-se com o Governo Distrital em sessão alargada aos membros do Conselho Consultivo Local da cidade de Tete, Orlando Cananecas.
2: Na atualidade internacional, o presidente dos Estados Unidos da América afirma que decorrem, neste momento, negociações com o Irão, apesar do desmentido de Teherão um pouco antes, garantindo que as conversações representam a última oportunidade para o país alcançar um bom acordo. Falando às jornalistas na Casa Branca, Donald Trump assegurou ontem que os contactos realizam-se a pedido de Teherão e com o apoio da Arábia Saudita, dos Emirados Árabes Unidos e do Catar. Segundo Trump, as conversações incidem, em particular, sobre a reabertura em breve do Estreito de Hormuz. Fechamos com o tempo. A cidade de Tete poderá registrar hoje 31 graus centígrados de temperatura máxima. Para Beira prevê-se 30 graus, Inhambane 29, Maputo, Nampula e Pemba 28, Vilanculo e Chimoio 26, Xai-Xai e Quilimane 25 e, por último, Lixinga com 23 graus centígrados de temperatura máxima. Ouvinte, apresentamos as notícias das 9. Acompanhe as próximas às 10 horas. 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
1: Não, calma.
2: Ouve lá, Jamo, ouve você, lá.
1: Mano, você quer produzir um jeito de levarmos as músicas zambesianas ao alto, né? Valorizarmos aquilo que é nosso, em particular aquilo que é zambesiano, né?
2: Ah, é?
1: Imagina só, o meu estúdio está aqui em Quilimane, eu tenho que levar o cota para cima, não
2: mas
1: é?
2: Mas você tem certeza que o cota é bom?
1: O cota é mesmo
2: mas
1: bom?
2: Mas você duvida desse filhote, começou a cantar há bom tempo, está cheio de talento.
1: Só que pronto, né, pá, as condições, assim, para estúdio, deve ver isso, né?
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1: Escute as notícias a esta hora, apresentadas por Jacinta Niamitampo. Mais uma vez, bom dia.
2: Bom dia, Albertina Santamela. Bom dia, ouvinte. O governo diz que está na fase conclusiva a elaboração do Portal do Cidadão, uma plataforma eletrónica que vai facilitar o acesso aos serviços prestados na administração pública. O Portal do Cidadão vai permitir que alguns serviços de maior adesão sejam prestados através de solicitações feitas por via de telemóvel ou qualquer outro terminal com acesso à internet. O ministro da Administração Estatal e Função Pública, Inocêncio Impissa, explica que até setembro deste ano poderá ser lançada a fase experimental

0: do Portal do Cidadão.
1: Penso que este mês vamos terminar a concepção do protótipo todo. Estamos a ter um suporte muito grande do Ministério das Comunicações e Transformação Digital, que aliás criou uma agência específica para este fim. E pensamos que vamos lançar este portal em jeito experimental, penso que no final de agosto ou setembro, no início de setembro, e vamos colocar alguns serviços, porque no total foram catalogados cerca de 140 serviços. E vamos colocar os serviços em fases. Os de massa, e colocamos já agora, e os seguintes vão entrando. Como falou um dos colegas aqui do passaporte, temos agora a carta de condução, também vai ser assim.
0: O ministro da Administração Estatal e Função Pública, Inocêncio Mpisa, foi o convidado ontem do programa Cartas na Mesa da Rádio Moçambique, uma edição que abordou os desafios e reformas do setor. Está garantida a segurança alimentar para 12 mil dos mais de 22 mil habitantes do distrito de Chigubu, em Gaza, para os próximos 2 meses. O fato resulta da produção agrícola alcançada depois das últimas enxurradas. Hortência Matavel desenvolve a notícia.
2: Nesta segunda época da presente campanha agrícola 2025-2026, o distrito está a colher milho, feijões e hortícolas diversas em quantidades suficientes que vão assegurar a alimentação da população até o início da próxima safra agrícola. O administrador do distrito de Chigubu, Almeida Guilume, explica que esta produção resulta do aproveitamento das zonas baixas e umidade deixada pelas inundações de janeiro e março últimos. De Xechai, Hortência Matabel.
0: A província do Niassa notificou este ano 67 casos positivos de sarampo dos 278 suspeitos da doença. O detalhe por Constância Diabo.
3: Estes casos foram registrados na sua maioria nos distritos de Kwamba, Mikanyelas, Mandimba, Marupa e Lixinga. O porta-voz da 10ª Sessão Ordinária do Conselho Executivo Provincial, realizada esta segunda-feira, Matias Chapungo, disse que, face à situação, foram realizadas investigações e vacinação de bloqueio nas áreas afetadas. Entretanto, a fonte apela à população para continuar a seguir medidas de precaução do sarampo e de outras doenças. Constância Jabu, Lixinga.
0: A polícia em Tete registrou este ano 9 casos de crimes de facilitação à imigração ilegal e clandestina. Pormenores por Adriano Bikiwana.
4: Como resultado desses casos, 11 cidadãos foram detidos e 9 viaturas foram apreendidas, segundo o porta-voz do Comando Provincial da Polícia da República de Moçambique. Feliciano da Câmara disse que as 9 viaturas agora nas mãos das autoridades eram utilizadas na movimentação dos estrangeiros clandestinos de uma região para outra. Da Câmara deu a informação recentemente na sede distrital de Chiúta, na apresentação de um facilitador de imigrantes e de estrangeiros indocumentados da cidade de Tete, Adriano Bikiwane.
0: Na atualidade internacional, 14 pessoas morreram num acidente de aviação ocorrido na noite de ontem no Uganda. Segundo a polícia, uma carrinha com passageiros colidiu com um caminhão que transportava areia, tendo causado igualmente 4 feridos. A mesma fonte refere que todas as vítimas mortais eram passageiros da carrinha que funcionava como táxi. A economia verde em África poderá gerar mais de 3,3 milhões de empregos até 2030, impulsionada por recursos naturais abundantes e uma população jovem. É uma projeção da Organização das Nações Unidas, salientando que esta meta será alcançada se os investimentos em competências e no desenvolvimento da força de trabalho acompanharem o crescimento da indústria sustentável. A ONU refere, no entanto, que a África precisa de apostar na criação de empregos produtivos e dignos para reter o talento de milhões de jovens. Foram as notícias das 11. Escuta as próximas, quando for 12 horas e 30 minutos, no Jornal da Tarde.

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Eu sou José Germano, me consigo até às 13 horas e 55 minutos, nesta terça-feira, 4 de agosto de 2026. A técnica ainda será assegurada ali por Refeba Bristos. É bom tê-lo aí desse lado para as próximas 2 horas aqui no seu canal predileto. Vai comportar então a nossa programação, os tópicos.

tópicos do Jornal da Tarde, pontualmente às 12 horas. Às 12h05 revemos o 4 de agosto, com o programa Uma Data na História. 12h30 o Jornal da Tarde, às 13h a primeira edição do Jornal da Zambésia, e quando forem 13 horas e 30 minutos, um espaço sobre saúde e ambiente, bem viver. 13h55, volta a antena, a programação em Ichuabo, também na sua segunda aparição para hoje. Neste dia que desejamos seja maravilhoso, abençoado para si que está ligado a nós. Ótima sintonia.

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1: Amigo ouvinte, acompanhe a seguir os tópicos do Jornal da Tarde, hoje apresentados por Nelo Armando, diretamente do emissor provincial de Sofala. Muito boa tarde.
2: Boa tarde, Albertina Zandamela, e boa tarde aos ouvintes da Rádio Moçambique. Dois cidadãos moçambicanos morrem no distrito de Sanje Sul do Malawi, em circunstâncias ainda por esclarecer. Garantida a segurança alimentar para 12 mil dos mais de 22 mil habitantes do distrito de Chugubo, em Gaza, para os próximos dois meses. Magistrados do Ministério Público sentados à mesma mesa na Beira, em busca de estratégias para o combate à corrupção e à criminalidade económica e financeira. No estrangeiro, onda de calor provoca desde domingo a morte de 16 pessoas na Coreia do Sul. São apenas os tópicos, os desenvolvimentos, quando forem 12 horas e 30 minutos. Até já.
0: Alarmando os tópicos do jornal, jornal que o ouvinte poderá acompanhar, quando forem 12 horas e 30 minutos, está feito o convite.
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1: 4 de agosto de 1984. Alto Volta, país da África Ocidental, passou a chamar-se Burkina Faso.

A 4 de agosto de 1984, o capitão Thomas Sankara, que completava nesse dia um ano no poder, ao qual ascendera através de um golpe de Estado, anunciou a mudança do nome de Alto Volta para Burkina Faso. Burkina Faso, que significa Terra da Dignidade, está incluída no grupo dos países mais pobres do mundo. Foi colônia francesa e proclamou a independência em agosto de 1960. Tal como toda a África Ocidental, o Alto Volta, hoje Burkina Faso, foi povoado em tempos remotos por caçador-recoletor. Na parte noroeste do país, entre 12.000 e 5.000 anos antes de Cristo, cujas ferramentas raspadeiras, cinzéis e pontas de setas foram descobertas em 1973. Entre 3.600 e 2.600 antes de Cristo, surgiram povoamentos de agricultores e os vestígios dessas estruturas deixaram a impressão de edifícios relativamente permanentes. O uso de ferro, cerâmica e pedra polida desenvolveu-se entre 1.500 anos antes de Cristo, tal como a preocupação com os assuntos espirituais, como é demonstrado pelos restos de enterramento que têm sido descobertos. Em 1896, o reino Mossa de Ouagadougou tornou-se protetorado francês, depois de ser derrotado pelas forças francesas. Em 1898, a maior parte da região do Alto Volta, que corresponde hoje a Burkina Faso, foi conquistada. Em 1904, estes territórios foram integrados na África Ocidental Francesa, no coração da colônia do Alto Senegal, Níger. A 4 de setembro de 1947, o Alto Volta foi recriado nas suas fronteiras de 1932. A 11 de dezembro de 1958, alcançou o autogoverno e tornou-se numa república, membro da comunidade franco-africana. A independência completa foi atingida em 1960. O primeiro golpe militar ocorreu em 1966 e o país regressou ao governo civil em 1978. Em 1980, deu-se outro golpe, liderado por Sahle Zerbo, que foi derrubado em 1982. Um contragolpe ocorreu em 1983, deixando no poder o capitão Thomas Sankara. Foi este mesmo Thomas Sankara que anunciou, a 4 de agosto de 1984, a mudança do nome do país, Alto Volta, para Burkina Faso. Agosto de 1578, travava-se a Batalha de Alcácer-Quibir.

A Batalha de Alcácer Quibir deu-se entre os portugueses, liderados por Dom Sebastião, e os mouros de Marrocos. Dela resultou a derrota dos portugueses, o desaparecimento da nata da nobreza portuguesa e do próprio rei, Dom Sebastião, tendo precipitado a crise da dinastia de 1580 e o nascimento do mito do sebastianismo. Dom Sebastião, que desde novo foi influenciado pelas lutas que na altura se desenrolavam no norte da África, como a defesa de Mazagão em 1562 e o cerco dos mouros, teve a necessidade de intervir para reviver as glórias do passado. Assim, desde que assumiu o trono em 1568, começou a preparar a sua intervenção no norte da África, que era como um imperativo nacional, pois pretendia beneficiar do comércio desta zona, rica em ouro, gado, trigo e açúcar. Por outro lado, oferecia oportunidades à burguesia mercantil e constituía também um campo de atividade para a nobreza. Nesta época, havia em Marrocos constantes lutas entre várias facções. Foi deste modo que surgiu o pretexto para a intervenção de Dom Sebastião, com o derrube, em 1576, do sultão Moulay Mohamed pelo sultão Melei Meluco, este último auxiliado pelos otomanos. O auxílio dos otomanos era uma ameaça para a segurança da costa portuguesa e para o comércio com a Guiné, Brasil e Ilhas Atlânticas. Foi aí que Dom Sebastião decidiu apoiar Moulay Mohamed, que, em compensação, ofereceu-lhe Arzila e procurou o apoio de outros reis. Da Alemanha e da Itália vieram mercenários e apoio em armas e munições. Por outro lado, recrutou-se o exército português, mas constatou-se que havia muita corrupção, o que fez com que o exército expedicionário de cerca de 15 mil homens fosse pouco disciplinado, mal preparado, inexperiente e pouco coeso.

Dom Sebastião partiu de Lisboa a 25 de junho de 1578. Passou por Tanger, onde estava Mulai Mohamed, seguiu para Arzila e escalou Larache por terra, havendo quem preferisse que fosse por mar, para permitir maior descanso das tropas e o reabastecimento em víveres e água. Apesar destas ideias diferentes, Dom Sebastião seguiu a marcha em direção a Alcácer Quibir, onde encontrou o exército de Mulay Melucu, exatamente a 4 de agosto de 1578. O exército comandado por Dom Sebastião estava esgotado pela fome e pelo cansaço criado pelo calor. Nestas condições, o exército português, fez embora alguns atos de bravura, foi completamente dizimado e os sobreviventes feitos prisioneiros. O resultado e as consequências da Batalha de Alcácer Quibir foram catastróficas para Portugal. Dom Sebastião desapareceu, deixando como sucessor o seu tio-avô, o cardeal Dom Henrique, que veio a falecer sem descendência 2 anos mais tarde.

0: pelo capitão Thomas Sankara e a Batalha de Alcácer Quibir, que opôs os portugueses e os mouros de Marrocos. A redação do texto foi de Dalila Miquidade. Teve a sonorização de Mussagi Galibo e a locução de Albertina Pascoal.
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0: 11 horas e 17 minutos, estivemos então a acompanhar o programa Uma Data na História, a rever aqui os principais, alguns dos principais acontecimentos registados a 4 de agosto.
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Estou com um biju com este bio Carinac. Vamos até as 12 horas e 30 minutos. Os renovados então de uma tarde maravilhosa em nossa companhia, claro. 24 de meia-dia para Clibane.

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0: Boa tarde. Dois cidadãos moçambicanos morrem no distrito de Sange Sul do Malawi em circunstâncias ainda por esclarecer. Garantida a segurança alimentar para 12 mil dos mais de 22 mil habitantes do distrito de Chugubangaza para os próximos dois meses. Magistrados do Ministério Público sentados à mesma mesa na beira em busca de estratégias para o combate à corrupção e à criminalidade económica e financeira. No estrangeiro, onda de calor provoca desde domingo a morte de 16 pessoas na Coreia do Sul. Destaques do Jornal da Tarde desta terça-feira, 4 de agosto de 2026, editado e apresentado a partir da cidade de Beira, em Sofala. Na vossa companhia, Nelo Armando e Rogério Batralha. Votos de uma ótima escuta. Jornal da Tarde, dois cidadãos moçambicanos morreram esta segunda-feira no distrito de Sange Sul do Malawi, em circunstâncias ainda por serem esclarecidas pelas autoridades policiais. A notícia é desenvolvida pelo nosso correspondente Ernesto Sigspensa.
1: Os malogrados, que provinham de Kalura, na província da Zambésia, estavam hospedados numa das estâncias turísticas perto do mercado de Lambala, na vila de Sange. Durante a noite, houve uma explosão no quarto onde os malogrados estavam hospedados, que resultou na sua morte instantânea. O porta-voz da polícia malawiana pela região sul, Eduardo Cabango, identificou as vítimas pelos nomes de José Linkson, de 34 anos de idade, e Ganizani Kamwendo, de 26 anos. A perícia preliminar mostra que no local foram encontrados um martelo e uma serra de arco, presumindo-se que estes estavam na posse de um explosivo, embora a natureza exata do mesmo seja desconhecida. Uma equipa de peritos da polícia sobre explosivos já escalou o local e aguarda-se pelos resultados da investigação. Contudo, a autópsia hospitalar indica que a causa da morte foi motivada por hemorragia e sangramento. As autoridades consulares moçambicanas aqui representadas estão a inteirar-se do assunto. Sergio Sigspensa, em Blantyre.
0: Era o nosso correspondente no Malawi, Sergio Sigspensa, e esta notícia que dá conta de que dois cidadãos moçambicanos morreram esta segunda-feira no distrito de Sange Sul do Malawi, em circunstâncias ainda por serem esclarecidas. Garantida a segurança alimentar para 12 mil dos mais de 22 mil habitantes do distrito de Chugubangaza para os próximos dois meses, mercê da produção agrícola alcançada depois das últimas enxurradas. A reportagem da Hortência Matavel.
2: Nesta segunda época da presente campanha agrícola 2025-2026, o distrito está a colher milho, feijões e hortícolas diversas em quantidades suficientes que vão assegurar

para a alimentação da população até o início da próxima safra agrícola. O administrador do distrito de Xigubo, Almeida Guilume, explica que esta produção resulta do aproveitamento das zonas baixas e umidade deixada pelas inundações de janeiro e março últimos. Entretanto, Almeida Guilume diz que a mesma situação não acontece nas comunidades de Inchai Inchai e Chofe. Entretanto, Almeida Guilume

0: estamos a ter resultados, achamos que, mercê desse trabalho da nossa população, da entrega da população, olhando para o ano passado até este momento, o distrito estava numa situação bastante penosa, mas neste momento há alguma alegria da nossa população, resultado daquilo que estão a tirar na Machamba. Estamos a falar do milho, estamos a falar de feijões diversas, houve uma boa colheita, mas se formos olhar também para as leguminosas e outras situações, falava aqui, por exemplo, da comunidade de Tchelefo, que temos quatro associações que estão a produzir couve e alface e também massificaram a cultura do milho, está ser, do fato.
1: Administrador do distrito de Xigubo, Almeida Guilume, a garantia da segurança alimentar para os próximos 2 meses naquela região do norte de Gaza. De Xechai, Hortência Matabel.
2: E o distrito de Govuro, na província de Inhambane, poderá alcançar e ultrapassar a meta da produção na presente campanha agrícola, estimada em mais de 26.600 toneladas de produtos diversos. Armindo Massinco.
3: Na primeira época, o distrito colheu mais de 14 mil toneladas, com destaque para milho, mapira, amendoim e mandioca. O diretor do Serviço Distrital de Atividades Econômicas em Govuro, Nelson Nyanala, disse que a segunda época, que é mais caracterizada por horticulturas, está a animar os produtores e as autoridades depois das inundações que assolaram a região em março último.
4: O cenário que está a acontecer é o contrário. Há bons resultados. Depois de passar as inundações, houve uma recuperação em todas as culturas que praticamos aqui no distrito. E os resultados estão aí, estão a aparecer. Não vamos ter problema de segurança alimentar no distrito. Pelo menos durante 6 meses está garantida a segurança alimentar.
3: O distrito de Govuro conta com 7 mil produtores, dos quais 3 mil de referência na produção de mapeira, gergelim e tomates. Laura Frank é uma produtora de referência que diz que, apesar da escassez de semente de qualidade, promete bons resultados nesta segunda época.
5: Nessa machama produzi tomate, repolho, pimenta, alface, mais couve.
6: Já vendeu?
5: Principalmente batata, vendo malinga, machanga, maluvane, save, só tomate, vendo nhaçore, maluvane, doane, vira.
6: Fui de vender, consegue ter retorno.
5: Paciência, o que fazer? É outra coisa que nos habituamos. Habituamos assim mesmo.
3: Laura Frank, uma produtora de referência no distrito de Govuro, província de Inhambane. De onde vos falou, Armindo Massing.
2: São 12 horas e 37 minutos. Aqui na província de Sofala, magistrados do Ministério Público estão sentados à mesma mesa na busca de estratégias para o combate à corrupção e à criminalidade económica. Repórter Santos Nunes.
7: Magistrados do Ministério Público em Sofala beneficiam a partir desta segunda-feira de uma capacitação em matéria de liquidação e arresto de bens no quadro do combate à corrupção e à criminalidade económica e financeira. Durante 5 dias, os procuradores vão aprofundar conhecimentos sobre o arresto preventivo e a liquidação de bens, instrumentos jurídicos considerados fundamentais para a recuperação de ativos obtidos de forma ilícita. A ação formativa vai contribuir para o fortalecimento da capacidade das instituições da justiça na prevenção e investigação e repressão de crimes económicos e financeiros. Falando esta segunda-feira na abertura da capacitação, o procurador-chefe provincial em Sofala, Otávio Zilo, destacou que o evento vai permitir uma aplicação eficaz dos mecanismos legais de apreensão e recuperação de bens provenientes da prática de crimes.
8: Quando falamos de corrupção, branqueamento de capitais, tráfico de drogas, tráfico de pessoas, contrabando, fraude fiscal, criminalidade organizada e exploração ilegal de recursos naturais ou outras formas, estamos muitas vezes concentrados na identificação de criminosos, na investigação dos fatos, na sua acusação e na eventual condenação. Tudo isso é importante, sim. Mas existe uma pergunta que não podemos deixar de fazer. Onde está o dinheiro? Onde estão os bens? Os demais ativos adquiridos com os lucros do crime? Porque se conseguirmos colocar o criminoso atrás das grades, mas permitirmos que os seus bens ilícitos permaneçam nas suas mãos ou continuem a beneficiar a sua rede criminosa, teremos interrompido a atividade criminosa, mas não teremos destruído a sua capacidade operacional.
7: Por sua vez, o Procurador-Geral Adjunto da República, Eduardo Sumbana, defendeu um compromisso das instituições de justiça no combate aos vários tipos de crimes que lesam o país.

0: para Moçambique, o reforço dos mecanismos de confisco e recuperação de ativos representa não apenas o cumprimento de compromissos assumidos no âmbito de instrumentos internacionais, mas também uma demonstração inequívoca do empenho nacional na prevenção e repressão da corrupção, do branqueamento de capitais e da criminalidade organizada.
1: O Procurador-Geral Adjunto da República, Eduardo Sumbana, falando na abertura de uma capacitação em matéria de liquidação e arresto de bens.
2: O governo diz que está na fase conclusiva a elaboração do Portal do Cidadão, uma plataforma eletrónica que vai facilitar o acesso aos serviços prestados na administração pública. A reportagem de Cláudio Duana.
3: O Portal do Cidadão vai permitir que alguns serviços de maior adesão sejam prestados através de solicitações feitas por telemóvel ou outro terminal com acesso à internet. O ministro da Administração Estatal e Função Pública, Inocêncio Simpissa, explica que até setembro deste ano poderá ser lançada a fase experimental do Portal do Cidadão.
4: Penso que este mês vamos terminar a concepção do protótipo todo. Estamos a ter um suporte muito grande do Ministério das Comunicações e Transformação Digital, que aliás criou uma agência específica para este fim, e pensamos que vamos lançar este portal em jeito experimental, penso que no final de agosto ou setembro, no início de setembro, e vamos colocar alguns serviços, porque no total foram catalogados cerca de 140 serviços. E vamos colocar os serviços em fases, os de massa, e colocamos já agora, e os seguintes vão entrando. Como falou um dos colegas aqui do passaporte, temos já agora a carta de condução, também vai ser assim.
3: O ministro da Administração Estatal e Função Pública foi o convidado ontem do programa Cartas na Mesa da Rádio Moçambique, uma edição que abordou os desafios e reformas do setor. Inocêncio Simpissa foi igualmente questionado sobre a existência de funcionários fantasma, aqueles que mesmo já desligados do aparelho do Estado continuam a receber salários. O ministro explicou que este é um problema que está quase que resolvido.
4: Já praticamente não existem. E qual é o mecanismo? É o mecanismo da prova de vida biométrica. Nós já não temos outro tipo de prova de vida. Isso permite ver os colegas, por exemplo, que tendo falecido, os nossos colegas não fizeram absolutamente nada, por exemplo, para retirá-lo do sistema, e os colegas gestores de recursos humanos não atualizaram. Então, salários vão ser até o ano, digamos, o mês que devia fazer prova de vida, não faz, e o sistema detecta. Então, ele vai fazendo este exercício e agora estamos a perseguir para responsabilizar aqueles que nós anunciamos há alguns meses, e já é um capítulo muito bem avançado.
3: O ministro da Administração Estatal e Função Pública falou de outros desafios do setor e destacou as reformas em curso.
4: Tem várias reformas que nós estamos a fazer. Desde logo, posso fazer referência, por exemplo, à aprovação do subsistema de carreiras e remunerações e qualificadores profissionais, que são ferramentas críticas no processo da organização, da arquitetura organizacional da nossa administração pública. Nós tínhamos estagnado esses instrumentos desde 2021-22 e hoje nós temos já este instrumento aprovado, estes dois instrumentos, que é o sistema de carreiras e remunerações e os qualificadores profissionais.
3: Ministro da Administração Estatal e Função Pública, Inocêncio Simpissa, e as reformas em curso no setor.
2: A reportagem de Cláudio Duane, da nossa redação central. A Comissão do Plano e Orçamento da Assembleia da República encoraja o governo da província de Maputo a continuar a trabalhar para o alcance das metas estabelecidas no Plano Económico, Social e Orçamento do Estado. Domingos Magalhães.
5: O encorajamento neste sentido foi feito esta segunda-feira no início do trabalho de fiscalização das ações e desenvolvidas pelo Executivo de Maputo no âmbito da implementação do Plano Económico e Social e Orçamento do Estado. O relator da Comissão do Plano e Orçamento da Assembleia da República, Ângelo Jaime, destaca que o relatório apresentado pelo Executivo mostra avanços em vários setores. O que falta agora, segundo o relator, é confrontar os números com a realidade no terreno.
6: Tivemos algumas informações do Conselho Executivo Provincial. São números um pouco encorajadores. Por conta da evolução em si, da avaliação, eles te falam de uma avaliação de 147 indicadores de 2021

0: 25 e neste ano, logo no primeiro semestre, também tiveram a avaliação de 132 indicadores. Dados preliminares que podemos deixar aqui é o desempenho global, manteve-se elevado com 95,9% dos indicadores que registraram execução igual ou superior a 50%. A diferença em si, entre 2025 e 2026, primeiro semestre, os valores, ou seja, os números, indicam uma execução igual ou superior a 50%. Isso é encorajante no mundo. Uma vez que ainda estamos a iniciar hoje, não chegamos no terreno, mas contamos que depois de visitarmos o terreno em si, ou seja, o campo, iremos dar mais detalhes, isso provavelmente daqui a 2-3 dias.
1: Relator da Comissão do Plano e Orçamento da Assembleia da República, Ângelo Jaime, e o encorajamento ao governo da província de Maputo para que continue a trabalhar visando o alcance das metas estabelecidas no plano econômico e social e orçamento do Estado. De Matola, Domingos Macalani.
2: No distrito de Herate, 98 quilómetros de estradas danificadas pelos eventos climáticos extremos estão a ser intervencionados no âmbito da resposta à emergência. Trata-se dos troços que ligam Namapa Sede, Odinepa e Namapa Sede Namiora, considerados de vital importância na produção e escoamento de produtos agrícolas para o abastecimento do distrito e não só. A reportagem de Albano Xavier.
3: O diretor do Serviço Distrital de Planeamento e Infraestruturas de Herate, Anselmo Namahura, informou que as obras de reabilitação estão a ser executadas por 2 empreiteiros, que incluem a construção de aquedutos, drifts, pontões, valas de drenagem e sanjas. Anselmo Namahura assegurou que os trabalhos de emergência e de rotina para manter todas as vias de acesso transitáveis prevêm que termine em dezembro deste ano.
4: Devido à última época chuvosa que deixou o estrada muito degradada. Então, por conta disso, através da ANE foi posicionado um empreiteiro para fazer a reposição do troço. Ao passo que o troço na Mapa Sede para Namiroa é um trabalho de rotina. Foi feita uma intervenção há 2 anos e agora está depois trabalhos de rotina para manter o estado da via de acesso. A princípio, é a melhoria das vias de acesso. Aumento da vida útil da mesma via de acesso, fácil escoamento de produtos, bem como a circulação de bens e pessoas. Desta forma, reduzindo o seu tempo do gasto e não só, também aumentando a segurança e a vida útil dos autocarros.
3: O diretor do Serviço Distrital de Planeamento e Infraestruturas de Herate, Anselmo Namahura, acrescentou ainda que, apesar das dificuldades devido à degradação das vias de acesso, é possível se chegar aos postos administrativos e localidades. Albano Xavier, em Nampula.
2: Do seu estúdio, na Beira, Rádio Moçambique está a transmitir o Jornal da Tarde. Agora vamos falar dos casos positivos de sarampo registados este ano na província nortenha do Niassa. Os números na reportagem da Constância Jabu, em Lixinga.
5: A província do Niassa notificou este ano 67 casos positivos de sarampo dos 278 suspeitos da doença. Estes casos foram registrados na sua maioria nos distritos de Quamba, Micanhelas, Mandimba, Marupa e Lixinga. O porta-voz da 10ª Sessão Ordinária do Conselho Executivo Provincial, realizada esta segunda-feira, Matias Chapungo, disse que, face à situação, foram realizadas investigações e vacinação de bloqueio nas áreas afetadas. Entretanto, a fonte apela à população para continuar a seguir medidas de precaução do sarampo e de outras doenças.
6: No que respeita à paralisia flácida aguda, foram notificados 25 casos dos 32 previstos, tendo 100% das amostras adequadas apresentado resultado negativo, sem casos positivos ou pendentes. A taxa provincial de detecção situou-se em 2,6% por 100 mil habitantes. Relativamente ao tétano neonatal, havia uma previsão de 90 casos e foram notificados 56, o que corresponde a 62%. Mas o documento também informa que todos os casos receberam cuidados clínicos e tiveram a alta por melhoria. O Conselho Executivo Provincial tomou conhecimento destas tendências e das ações em curso, incluindo o reforço da vigilância epidemiológica,

0: encontros que decorrem nas comunidades, em coordenação com o setor ao nível da província e distrital, de 15 em 15 dias, com enfoque nas doenças de origem hídrica, bem como ações de prevenção da ébola.
1: Porta-voz da 10ª Sessão Ordinária do Conselho Executivo Provincial do Niassa, realizada esta segunda-feira, Matias Chapungo, e a situação epidemiológica na província. Constância Jabo, Lixinga.
2: Na província de Tete, 9 casos relacionados com crime de facilitação à imigração ilegal e clandestina leva à detenção de 14 cidadãos. Jornalista Adriano Bicuana.
3: 9 casos relacionados com o crime de facilitação à imigração ilegal e clandestina foram registrados neste ano na província de Tete pela Polícia da República de Moçambique. Como resultado desses casos, 11 cidadãos foram detidos e 9 viaturas foram apreendidas, segundo o porta-voz do Comando Provincial da Polícia da República de Moçambique. Feliciano da Câmara disse que as 9 viaturas agora nas mãos das autoridades eram utilizadas na movimentação dos estrangeiros clandestinos de uma região para outra. Da Câmara deu a informação recentemente na sede distrital de Xiúta, na apresentação de um facilitador de imigrantes e de estrangeiros indocumentados. Na ocasião, o porta-voz do Comando Provincial da PRM em Tete lançou um apelo aos automobilistas e não só.
4: Nós gostaríamos de apelar aos nossos utentes da via pública, não só e automobilistas de forma específica, para que não se deixem aliciar por estes indivíduos que tentam protagonizar, materializar este tipo de crime. Esta é uma tipologia criminal que coloca em risco a nossa segurança interna e também a nossa integridade territorial, daí que desencorajamos os nossos concidadãos para que se envolvam nestas práticas e também queremos aqui apelar para que continuem a colaborar com as autoridades policiais na denúncia de toda e qualquer circulação de indivíduos que sejam estranhos aqui na nossa sociedade, para que haja uma pronta intervenção policial e de lá não se coloque em risco a nossa segurança interna e que os praticantes destas ações sejam necessariamente responsabilizados.
3: Apelo do porta-voz do Comando Provincial da PRM em Tete aos utentes da via pública em geral a não se deixarem aliciar pelos estrangeiros indocumentados para passarem pelo país com destino a outros países. Feliciano da Câmara sublinhou que a sua corporação vai continuar a apertar o cerco aos facilitadores de imigrantes ilegais até que abandonem este tipo de crime. Da cidade de Tete, Adriano Bikiwane.
2: Entretanto, na província de Gaza, arrancou esta segunda-feira a campanha de identificação e localização de ex-mineiros da África do Sul ou seus dependentes com benefícios por reclamar. A história nos trazida por Teodomiro Nyantumbo.
5: São mais de 900 ex-mineiros, mapeados na sua maioria nos distritos de Chaco, Chibuti e Xai-Xai, que trabalharam nas minas da África do Sul a partir de 1989 e que não beneficiaram de fundos de pensão, indemnizações por doenças profissionais e entre outros. A diretora nacional de trabalho migratório, Alice Brito, diz que a campanha iniciou no mês de julho último nas províncias de Maputo e Inhambane, com equipas multissetoriais a trabalharem nos distritos onde se encontram os mineiros mapeados. Alice Brito diz que os interessados devem contactar as equipas de trabalho nos 3 distritos de Gaza, levando consigo o cartão do mineiro, vulgo maculoscopo, e será feita a triagem para apurar a existência ou não de benefícios por serem pagos.
6: São mineiros que desligaram a partir de 1989, que é o altura em que foi criado este fundo, da Manu Ecas Prof. de 89 para cá, e que eram beneficiários deste fundo, descontaram para este fundo. Então, por alguma razão, não foram pagos os seus benefícios. Então, criamos condições para trazer esta entidade a Moçambique, porque a nossa grande preocupação é responder àquilo que são as legítimas preocupações desta classe, reduzir as distâncias, ao invés destes ex-mineiros, porque já não estão no ativo, ou esses dependentes deslocarem-se à África do Sul, trouxemos esta equipe que é para fazer este trabalho de identificação e pagamento destes benefícios aos legítimos beneficiários.
5: Diretora Nacional de Trabalho Migratório, Alice Brito, e os objetivos da campanha de localização e identificação de ex-mineiros da África do Sul ou seus dependentes

0: com benefícios por reclamar a decorrer até dia 14 deste mês. De Xidengel para a Rádio Moçambique, Chilumbeiro Nhantumbo.
1: A caminho da 11ª Conferência Nacional de Quadros da Frelimo.
2: E sentimos que a província de Manica organizou-se, está muito bem organizada, muito envolvida nos preparativos. Portanto, sentimos com muita satisfação de que valeu a pena a decisão da Comissão Política em realizar a conferência de quadros aqui na cidade de Chimoio. Fica claro que o nosso país, de facto, está a crescer, está a desenvolver. Existem condições aqui na província de Manica para acolher qualquer evento de qualquer magnitude.
3: Shaquille Abubakar, secretário-geral da Frelimo.
1: A caminho da 11ª Conferência Nacional de Quadros da Frelimo.
4: A secretária provincial da Organização da Mulher Moçambicana, OMM, em Manica, diz que a 11ª Conferência Nacional de Quadros da Frelimo, a ter lugar este mês na cidade de Chimoio, será uma oportunidade para o debate de vários assuntos relevantes para o desenvolvimento socioeconómico do país. Moisés Sayela.
5: Rifa Abudo afirmou que a província se prepara ao pormenor para acolher todas as delegações provinciais e convidados que começam a chegar a Chimoio no próximo dia 19. Na vertente económica, Rifa Abudo convida os empreendedores a aproveitarem a presença de muitas pessoas que farão parte das delegações para promoverem os seus negócios.
6: É uma oportunidade ímpar de nós acolhermos aqui a Reunião Nacional de Quadros. É uma reunião que vai discutir assuntos relevantes para o país. É um momento em que o país vai se encontrar na cidade de Chimoio. É uma oportunidade de fazer dinheiro, de trocar experiências entre outros quadros de outras províncias. Mas também é um momento ímpar, porque vai se consolidar aquilo que o camarada presidente tem estado a fazer, em particular para as mulheres. Ele tem se preocupado em resolver algumas situações que a mulher já pouco entra. Estamos a falar de, por exemplo, fundo pró-mulher. É um fundo que vem alavancar as várias iniciativas das mulheres, vem resolver aquelas que são grandes preocupações da mulher. Quem tem um pequeno negócio pode aumentar, quem já tem uma banca poderá também pensar em fazer uma coisa mais grande. Então é um momento oportuno, porque para além disso vai se tratar muitos outros assuntos, mesmo para o crescimento, para o desenvolvimento da província e do país de uma forma geral.
5: A 11ª Conferência Nacional de Quadros do Partido Frelimo vai decorrer de 21 a 23 deste mês no bairro Chitembwe, na cidade de Chimoio. Depois da conclusão da tenda principal, esta semana foram montadas outras duas, onde vai funcionar o centro de imprensa e o posto de saúde. Da cidade de Chimoio, Moisés Sayela.
4: Um olhar à atualidade internacional, mais de 1.200 delegados das nações africanas e da comunidade internacional são esperados amanhã em Dar es Salaam, na Tanzânia, no Fórum Internacional Infrafoa África, numa reunião de mobilização de financiamentos para infraestruturas digitais em África. Correspondente Monteiro Fácil.
7: Mais de 1.200 delegados das nações africanas e da comunidade internacional são esperados amanhã em Dar es Salaam, na Tanzânia, no Fórum Internacional Infrafoa África, uma reunião de mobilização de financiamentos para infraestruturas digitais em África. Entre os participantes estão líderes governamentais, representantes de instituições financeiras internacionais, investidores, representantes do setor privado e parceiros de desenvolvimento, que vão discutir estratégias para o fortalecimento dos investimentos em projetos de infraestruturas voltadas a acelerar o crescimento econômico da África. Desde 2016, e com o apoio do Banco Africano de Desenvolvimento, a plataforma InfraFoAfrica tem estado a se reunir anualmente para avaliar os avanços da digitalização no continente africano. O ministro das Finanças da Tanzânia, Kami

0: Omar, destacou a importância na preparação, financiamento e implementação de projetos estratégicos de infraestruturas digitais em todo o continente africano. De acordo com Khamis Omar, a Tanzânia tem estado a ter benefícios desde que aderiu à plataforma em 2023, desde o desenvolvimento do porto de Mangapwani, em Zanzibar, o projeto de gás natural liquefeito de pequeno porte, projetos de infraestrutura de transmissão de eletricidade e a expansão de serviços de saúde, particularmente instalações para tratamento de diálise. Rádio Moçambique, Dar es Salaam, Monteiro Bonifácio.
1: Ainda no estrangeiro temos esta nota, 14 pessoas morreram num acidente de viação ocorrido na noite de ontem no Uganda. Segundo a polícia, uma carrinha com passageiros colidiu com um caminhão que transportava areia, tendo causado igualmente 4 feridos. A mesma fonte refere que todas as vítimas mortais eram passageiros de carrinha que funcionava como o táxi. De regresso ao país, aumenta o risco de esgotamento de recursos minerais no país. As causas na reportagem a seguir de Alex Felipe, a partir de Clibana.
2: O uso de redes nocivas e captura de espécies marinhas durante a veda e defeso aumentam o risco de esgotamento de recursos marinhos no país. A conclusão saiu do workshop que decorre desde esta segunda-feira em Quilimane sobre o fortalecimento do currículo do ecossistema da pesca em Moçambique. O porta-voz do encontro, Noka Furuka, explica que as espécies mais afetadas são o camarão de superfície, polvo, amêijoas e o caranguejo.
3: Na verdade, um dos aspectos mais importantes que foi focalizado está mesmo relacionado com a questão de uso excessivo das algumas espécies ou artes, como é o caso de alguns períodos que têm sido definidos para a veda. Então, muitas das vezes, isto tem levantado algum constrangimento com os próprios pescadores.
2: Os participantes do workshop analisam esta terça-feira o módulo de abordagem ecossistémica da pesca atualmente implementado na Escola Superior de Ciências Marinhas e Costeiras da UEM, com vista a avaliar se o mesmo responde aos atuais desafios que o setor de pesca enfrenta.
3: A informação que consta neste módulo vai ser apreciada com todos os participantes e vai-se ver o que é que pode ser melhorado. Porque aqui estão presentes várias instituições.
1: E com estas notas de Zambésia, colocamos um ponto final à presente edição do Jornal da Tarde de hoje, terça-feira, dia 4 de agosto de 2026. Despedem-se Rogério Matralha na sonorização e Nélio Urbano na edição e apresentação. Boa tarde.

0: 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Boa tarde, uma vez mais. 13 horas no meu belo país. Já a seguir o Jornal da Zambézia é a primeira edição.
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2: Ouvinte, muito boa tarde. O uso de redes nocivas e captura de espécies marinhas durante a veda e defeso aumentam o risco de esgotamento de recursos marinhos no país. Terminou a primeira fase de reabilitação do Hospital Geral de Kilimani, na Zambézia. Estes são alguns dos assuntos de reportagem preparados para esta primeira edição do Jornal da Zambézia para o 4 de agosto de 2026. Sérgio Mamudo está na edição e apresentação, com a sonorização e montagem de Jaime Alferes. Mas primeiras notícias apresentadas por Ernesta Missais.
3: Conselho Municipal de Kilimani introduz taxa de esgoto para garantir a sustentabilidade do sistema de tratamento de águas residuais.

0: recentemente construído. A empresa municipal de saneamento em Quilimane recomenda aos cidadãos já contribuírem para um bom uso e manutenção do sistema de tratamento de águas residuais através de pagamento de taxas de esgoto. A taxa começou a ser cobrada o mês passado e varia de 8 mil a 150 mil meticais anual em função do tipo de residência ou instituição. A representante da Organização das Nações Unidas para Alimentação e Agricultura, Débora Catena, defende o fortalecimento da investigação científica para garantir uma boa pesca sustentável em Moçambique. O posicionamento foi manifestado esta segunda-feira em Quilimane, na abertura do workshop sobre o fortalecimento do currículo de abordagem ecossistema de pesca e parceiros acadêmicos de Moçambique. Débora Catena afirma que o compromisso da FAO passa por apoiar os países no desenvolvimento de capacidades técnicas e científicas, reforçando a qualidade do ensino superior orientado para a atividade pesqueira. A Associação Provincial de Futebol na Zambésia está a envidar esforços para angariar patrocínio junto de uma multinacional para os escalões de formação. Atualmente, a multinacional já apoia o escalão máximo de futebol de seniores e masculinos. A presidente da Associação Provincial de Futebol na Zambésia, Marisa do Rosário, que avançou o facto, refere que uma das condições de aderir ao patrocínio é ter muitas equipas a competirem nestes escalões.
1: Depois das notícias, passemos aos assuntos de reportagem. O uso de redes nocivas e captura de espécies marinhas durante a veda e defeso aumenta o risco de esgotamento de recursos marinhos no país. Alex Felipe.
2: A conclusão saiu do workshop que decorre desde esta segunda-feira em Quilimane sobre o fortalecimento do currículo do ecossistema da pesca em Moçambique. O porta-voz do encontro, Noka Furuka, explica que as espécies mais afetadas são o camarão de superfície, polvo, amêijoas e o caranguejo.
3: Na verdade, um dos aspectos mais importantes que foi focalizado está mesmo relacionado com a questão de uso excessivo das algumas espécies ou artes, como é o caso de alguns períodos que têm sido definidos para a veda. Então, muitas das vezes, isto tem levantado algum constrangimento com os próprios pescadores.
2: Os participantes do workshop analisam esta terça-feira o módulo de abordagem ecossistémica da pesca atualmente implementado na Escola Superior de Ciências Marinhas e Costeiras da UEM, com vista a avaliar se o mesmo responde aos atuais desafios que o setor de pesca enfrenta.
3: A informação que consta neste módulo vai ser apreciada com todos os participantes e vai-se ver o que é que pode ser melhorado. Porque aqui estão presentes várias instituições, não só da academia, não só das instituições de investigação pesqueira, mas também aqui contam com alguns membros também do governo, algumas empresas ligadas à área da pesca, indústria pesqueira, estarão aqui, assim como também a representação dos pescadores, conselhos comunitários de pesca. Vão apreciar e vão dar o seu contributo naquilo que poderia ser melhorado.
2: O encontro que decorre em Quilimane desde esta segunda-feira termina esta quarta-feira com a apresentação de matrizes que contribuam para uma nova abordagem de gestão sustentável dos recursos marinhos em Moçambique.
1: Terminou a primeira fase de reabilitação do Hospital Geral de Quilimane, na Zambésia. Os detalhes com Caetano Alberto.
4: Terminou a primeira fase de reabilitação do Hospital Geral de Quilimane, na Zambésia, orçada em 3,5 milhões de dólares, o equivalente a 224 milhões de meticais, financiamento do Programa das Nações

0: Unidas para o Desenvolvimento. A informação foi avançada pelo diretor daquela unidade sanitária, Vicente do Rosário. A fonte explica que as obras iniciadas no ano passado incluíram a requalificação de diversos compartimentos.
1: A entrega da obra, por questões administrativas, faltam pequenos acertos que a empresa está a concluir, mínimos mesmo. Então, praticamente a obra já terminou, agora aguardando-se a data para a inauguração.
2: O apetrechamento, os equipamentos já estão lá disponíveis?
1: Temos previstos equipamentos novos, imagiologia, radiologia, raio-x, os outros equipamentos, por exemplo, de bioquímica e hemograma, expectativas de novos equipamentos. Pedi que se trocassem todas as camas para camas articuladas, porque são mais fáceis de gerir em algum momento os doentes em situação de urgência.
0: O diretor do Hospital Geral de Quelimane diz que agora mobiliza-se outro pacote de financiamento para a reabilitação de outros setores.
1: Há esforços, há uma preocupação, inclusive do próprio parceiro de cooperação e nossa, de reabilitar outros serviços, principalmente o serviço de medicinas e pediatrias, que na verdade foi a infraestrutura que chamou mais a atenção do público a quando da passagem do ciclone Fred. Pois, embora tenhamos tentado impermeabilizar a laje de cobertura, porque tem uma laje, e minimizou um pouco, mas não resolveu completamente os problemas.
0: Vicente do Rosário, diretor do Hospital Geral de Quelimane na Zambésia.
3: Instituto Nacional de Meteorologia vai instalar dois sistemas de aviso prévio nos distritos de Namacurra e Maganja da Costa. António Domingos.
4: Diretor-geral adjunto do Instituto Nacional de Meteorologia, Moussa Mustafa, anuncia a instalação de dois sistemas de aviso prévio sobre o estado do tempo nos distritos de Namacura e Macanja da Costa, na Zambésia. Os sistemas serão montados ainda este ano. Diretor-geral adjunto do Instituto Nacional de Meteorologia, Moussa Mustafa, diz que a iniciativa visa tornar a comunicação mais perceptível junto da comunidade, bem como prevenir vários acidentes geográficos associados à morte de pessoas devido a eventos climáticos. A fonte acrescenta que a província da Zambésia é uma das mais afetadas pelos fenômenos naturais, daí urge a necessidade de introdução de sistemas de aviso.
5: A província da Zambésia é uma das que sofre o impacto dos desastres naturais, estou a falar de cheias e ciclones. Nós estamos a introduzir um sistema que nós chamamos de previsões ou avisos baseados no impacto, ou seja, a nossa informação deve indicar quando há um fenômeno, quais são os impactos que vão acontecer. Isto vai permitir às comunidades, portanto, tomar medidas de precaução face à ocorrência de fenômenos naturais adversos.
4: Diretor-geral adjunto do Instituto Nacional de Meteorologia, Moussa Mustafa, disse que o governo está a trabalhar a vários níveis com vista a melhorar o sistema de previsão do Instituto Nacional de Meteorologia.
5: Tem iniciativas que olham para a questão de tecnologias. Por exemplo, nós estamos a implementar a iniciativa um distrito, uma estação meteorológica, pois tem outras iniciativas que olham no melhoramento do próprio sistema de aviso prévio na componente de comunicação. Então, este projeto está a olhar na componente de melhorar a comunicação com as nossas comunidades.
4: Moussa Mustafa, diretor-geral adjunto do Instituto Nacional de Meteorologia.
3: Agora a página desportiva com Abneiro Tcharnenko.
6: Duas partidas marcam esta terça-feira a segunda jornada do Campeonato Provincial da Zambésia em futsal. Na primeira

0: partida em Musa defronta a União Desportiva de Quelimane e na segunda o Desportivo da Sagrada bate-se com a Liga Desportiva da Zambésia. Os jogos estão agendados a partir das 18 horas no pavilhão do Sporting de Quelimane. No lançamento do encontro, o jogador Anelka da Liga Desportiva da Zambésia destaca a importância da vitória para dar sequência ao bom resultado da primeira jornada e continuar a pensar no título.
1: Viremos ainda melhor, temos que, como posso explicar, rever alguns erros que tivemos. Próximo jogo, acredito que jogaremos melhor e vamos conseguir os outros 6 pontos.
0: Quem igualmente está esperançoso num bom resultado é o técnico do Desportivo da Sagrada. Omar Gani solicita uma melhor organização da competição e imparcialidade da equipe de arbitragem.
2: Que saibam dialogar com as pessoas. Esse Fusante está aqui graças a nós e a outra adversária. Se eu sair, não ganho nada aqui. Esse não vou jogar com ninguém. Então, se eu sair, não vou jogar com ninguém. Então...
0: Omar Gani, técnico da equipa de futsal da equipa do Desportivo da Sagrada Família.
3: Chegamos ao final desta primeira edição do Jornal da Zambésia para 4 de agosto de 2026. Sérgio Mamudo editou e apresentou com a sonorização e montagem de Jaime Alferes.
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8: Pois bem, ouvinte continua ligado à Rádio Moçambique, emissora provincial da Zambésia. Neste momento, 13 horas e 16 minutos, passamos a apresentar as informações. E esta é de, portanto, da Direção Provincial dos Transportes e Comunicações. É anúncio de adjudicação. De acordo com o artigo 66, número 2, do Regulamento de Contratação de Empreitada de Obras Públicas,

fornecimento de bens e prestação de serviços ao Estado, aprovado pelo Decreto nº 79/2022, de 30 de dezembro, comunica-se a adjudicação dos concursos já a seguir. Concurso por cotações referente a serviços de limpeza e higiene, adjudicado a LJ Limpeza e Jardinagem Limitada por 492 mil meticais. Concurso 9, para a aquisição de gêneros alimentícios, adjudicado por ajuste direto à Casa das Frutas por 557 mil meticais. Concurso 4, um concurso de pequena dimensão, referente à aquisição de material não duradouro de escritório, adjudicado a LIF Limitada por 1.375.500 meticais. Concurso 4, referente à aquisição de acessórios de viaturas, adjudicado por ajuste direto à Segra Import and Export por 150 mil meticais. Concurso número 3, um concurso por cotações, referente a serviços de fornecimento de segurança, adjudicado a FJ Service Segurança por 749.499 meticais e 96 centavos. Concurso para aquisição de crachás, adjudicado por ajuste direto a Fotoclimane, por 11.700 meticais. Concurso número 6, referente a provimento de serviços de telefonia móvel, adjudicado por ajuste direto à Vodacom S.A. por 48 mil meticais. Concurso por cotações número 9, para a manutenção e reparação de viaturas, adjudicado a Alto Benedito por 740.450 meticais. Concurso número 16, um concurso por cotações, referente à manutenção e reparação de equipamento e maquinaria, adjudicado a SJ Multiservice por 99.560 meticais. Concurso número 7, para serviços de fornecimento de internet, adjudicado por ajuste direto à Movitel S.A. por 200 mil meticais. Concurso 14, um concurso por cotações, referente a fornecimento de serviços, portanto, ou melhor, para serviços de fornecimento de camisetas, adjudicado a AVS Gráfica e Publicidade por 84 mil meticais. Concurso 10, um concurso por cotações para serviços de fornecimento de lanche, adjudicado a Sabor de Fátima por 192 mil e 100 meticais. Concurso 17, um concurso por cotações para aluguel de imóvel, adjudicado a Sétimo Technology por 35 mil meticais. Concurso 18, para serviços de fornecimento de lanche, adjudicado por ajuste direto a Sabor de Fátima, por 73.300 meticais. E concurso número 19, para serviços gráficos, adjudicado por ajuste direto a AVS Gráfica e Publicidade, por 12.870 meticais.

e prestação de serviços ao Estado, aprovado pelo Decreto número 79/2022, de 30 de dezembro, comunica-se que objeto do concurso, portanto, para fornecimento de material de consumo para escritório, foi adjudicado por ajuste direto à Alif Limitada pelo valor de 99.400 meticais. Incluindo o IVA. 13 horas e 22 minutos. Estamos assim a apresentar as informações de interesse público. Do Tribunal Administrativo Provincial da Zambézia, passamos a apresentar anúncio de concursos. Nos termos do artigo 34 e 35, ou dos artigos 34 e 35 do Regulamento de Contratação de Empreitada de Obras Públicas, Fornecimento de Bens e Prestação de Serviços ao Estado, aprovado pelo Decreto número 79/2022, de 30 de dezembro, o Tribunal Administrativo Provincial da Zambézia convida os interessados a apresentarem propostas fechadas para os concursos que já vamos apresentar. Concurso por cotações para aquisição de material não duradouro de escritório. As propostas para este concurso devem ser apresentadas até 9 de agosto corrente, pelas 8 horas. Serão abertas no mesmo dia, pelas 8 horas e 30 minutos. E o anúncio do posicionamento dos concorrentes será feito a 11 de agosto, pelas 8 horas. Concurso por cotações para aquisição de material de higiene e limpeza. Propostas devem ser apresentadas até 9 de agosto, às 8 horas. Serão abertas no mesmo dia, às 9 horas. E o posicionamento dos concorrentes será, portanto, feito um anúncio quando for no dia 11 de agosto, pelas 8 horas e 30 minutos. Estes concursos são destinados a pessoas singulares, micro, pequenas e médias empresas inscritas no Cadastro Único. Os concorrentes interessados poderão obter mais informações, examinar os documentos de concurso durante as horas de expediente, a partir da data da publicação do presente anúncio, portanto, a partir de hoje. Isso na Secretaria-Geral, sediada no Tribunal Administrativo Provincial da Zambézia, Avenida da Liberdade, número 1213, na cidade de Quelimane. Podendo adquiri-los pela importância não reembolsável de 300 meticais para os concursos por cotações, devendo para tal depositar o valor na conta bancária número 36, 46, 12, 34, 10002, titulada pelo Tribunal Administrativo Provincial da Zambézia, com sede no Banco Comercial de Investimentos, BCI. O período de validade das propostas é de 60 dias, contados a partir da data limite da entrega das mesmas. As propostas deverão ser entregues e abertas à sessão pública nas datas e horas já indicadas. Isso do Tribunal Administrativo Provincial da Zambézia, Avenida da Liberdade, número 1213. Tem o telefone 82 30 73 254, na cidade de Quelimane. Os concursos serão regidos pelo Regulamento de Contratação de Empreitada de Obras Públicas, Fornecimento de Bens e Prestação de Serviços ao Estado, aprovado pelo Decreto número 79/2022, de 30 de dezembro.

e do Centro de Mediação e Arbitragem Laboral da Zambésia, passamos a apresentar anúncio de adjudicação. De acordo com o número 3, a linha D do artigo 35 do Regulamento de Contratação de Empreitadas de Obras Públicas, Fornecimento de Bens

0: 79/2022, de 30 de dezembro, comunica-se que objeto do concurso para prestação de serviços de anúncios e spots radiofónicos foi adjudicado à Rádio Moçambique pelo valor de 20 mil meticais, incluindo IVA. Traz aí 26.
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do Centro de Mediação e Arbitragem Laboral da Zambésia, passamos a apresentar anúncio de adjudicação. De acordo com o número 3, a linha D do artigo 35 do Regulamento de Contratação de Empreitadas de Obras Públicas, Fornecimento de Bens e Prestação de Serviços ao Estado, aprovado pelo Decreto

0: Saudações, ouvinte. Todos os dias precisamos de ingerir alimentos, porque o nosso organismo precisa de nutrientes para se manter vivo e forte. Frequentamos os mercados, os supermercados, todos os dias para provermos as despensas de alimentos e outros bens indispensáveis. E quase sempre guiamos-nos na escolha pelo sabor ou aroma e pouco nos importamos com o valor nutritivo ou as consequências negativas que este ou aquele alimento pode passar para nós. É para falar de uma alimentação saudável que convidamos o nutricionista Euclides Joaquim, ele que também é docente no Centro de Formação de Saúde em Quelimane.
1: Antes de entrarmos profundamente sobre o contexto da alimentação saudável, é importante dizer ou dar o conceito do alimento.
0: Alimento.
1: Sim. O alimento são todas as substâncias líquidas ou sólidas que contêm nutrientes. E o nutriente tem a função importante no organismo. A função do nutriente é de poder contribuir na atividade da célula. O nutriente desempenha essa função. Nós ingerimos o alimento, cujo alimento é composto por nutriente, e este nutriente ele vai contribuir na atividade, no funcionamento das células. Falando sobre células, o nosso organismo é composto por diversas células. Células musculares, células ósseas, células nervosas, células que trabalham na visão, na pele. Então, para que essas células possam funcionar, elas dependem dos nutrientes. A ingestão que um indivíduo deve ter durante o dia deve ser acima de 60% de alimentos naturais. Pouca quantidade devem ser os alimentos industrializados, porque é um pouco difícil nós não incluirmos os alimentos industrializados na nossa refeição diária, sendo que esses alimentos processados, durante a sua produção a nível das indústrias, há incorporação de substâncias químicas, sendo que essas substâncias químicas elas agregam sabor, agregam cheiro, agregam conforto, também pode agregar aquilo que nós chamamos o tempo de vida. Eu vou dar um exemplo do arroz, o arroz que vem ensacado. O tempo de vida do arroz ensacado é por aí 4 a 5 anos.
0: 4 a 5 anos.
1: Então,
0: Dependendo também de como está a ser conservado.
1: De como está a ser conservado, sim. Então, para que aquele produto tenha todo o tempo de vida, a incorporação de substâncias químicas para garantir a integridade daquele alimento. Então, essas substâncias químicas nós vamos ingerindo, não é? E essas substâncias químicas vão chegar até a célula e vão, em vez de dar atividade à célula, vão dar contratividade à célula, não é? A célula não vai funcionar como se esperava funcionar. Então, tá dali que a alimentação diária deve ser acima de 60% a ingestão de alimentos naturais. Então, é o básico que nós poderemos aqui falar sobre a alimentação saudável. Devem ser os alimentos ricos em vitamina E, vitamina C, vitamina A, alimentos de cor roxa, alimentos amarelado, alimentos de cor alaranjada, avermelhada. Então, esses são os alimentos naturais. E se nós formos a observar, esses alimentos, na sua maioria, são de origem vegetal. Então, uma alimentação saudável deve ser tida a sua ingestão majoritariamente composta por alimentos vegetais, diferentemente com os alimentos de origem animal.
0: Durante o dia, por exemplo, acordamos, o que

0: Podemos ter ao pequeno almoço, ao almoço e ao jantar.
1: Durante todo o dia, recomenda-se que o indivíduo tenha 5 a 6 refeições. Porque a ideia é comer muitas vezes, mas em pequenas quantidades. Exato. Então, no pequeno almoço, recomenda-se ingerir de preferência o estufado. Então, no pequeno almoço,

0: sendo que no pequeno almoço temos esse tubérculo, temos que ter uma peça de fruta. Sendo que o consumo de fruta durante o dia deve ser 3 a 5 vezes. Para cada refeição tem que ter uma fruta. No pequeno almoço deve
1: Uma
0: ter uma
1: fruta.
0: fruta. Se for para fazer o chá, uma colher de açúcar é suficiente. Para indivíduos que têm doenças crônicas, não
1: Não,
0: deve
1: açúcar.
0: consumir o açúcar.
1: Açúcar.
0: E depois temos o lanche da manhã. O lanche da manhã, passado 3 horas, vai comer uma fruta. Pode voltar a comer de novo a batata doce, um pedaço. Ou se não puder, pode comer uma fruta. Passado mais 3 horas de tempo, vamos no almoço. No almoço, recomenda-se ingerir, pode ser o arroz, pode ser o esparguete e também a farinha de milho, de mapira, de mandioca. Então, sendo que quando falamos dos cereais, não é? Nós praticamente no almoço ingerimos mais
1: Mais
0: cereais.
1: cereais,
0: Quando
1: sim.
0: falamos de cereais, o cereal deve ser integral. O que é um cereal integral? O cereal integral é aquele que não sofreu muito processamento. Eu vou dar um exemplo do milho. Muita gente tem o hábito de pegar um milho, descascar,
1: Descascar, sim,
0: não é? Para tornar a
1: para ter a
0: farinha branca.
1: farinha mais fina, mais branca, etc, etc.
0: Exato. E não sei se já ouviu dizer que a vitamina está na casca. Nós, quando estamos a descascar o milho,
1: Estamos a
0: estamos
1: tirar
0: a
1: as
0: perder as
1: vitaminas.
0: vitaminas. Então, sendo que os cereais devem ser integral.
1: Assim como ele foi colhido apenas moe-se, quer dizer, só
0: Exato.
1: para
0: Se for
1: facilitar a ingestão.
0: o arroz, evitar o arroz que é ensacado, comprar, adquirir o arroz em casca e
1: Pilar.
0: mandar a
1: Descascar.
0: moagem, sim, daquilo descascar.
1: Este é que é o integral. Está
0: Exatamente.
1: completo.
0: Exatamente. Mesmo quando nós vamos às vezes à padaria, pedimos o pão integral, conseguimos ver que aquele pão integral tem, observa-se um pouco de casca, não é?
1: Sim, fica
0: Aparenta
1: um
0: ter um
1: pouco
0: pouco de
1: mais.
0: casca. Então, é aí que nós estamos a dizer que este alimento é integral. Sendo que este alimento integral é rico em vitaminas. Nós citamos aqui a vitamina E, a vitamina C, a vitamina A como alimentos, ou seja, nutrientes que ajudam para o bom funcionamento da célula.
1: Há um hábito, há um processo que é feito concretamente com o arroz, que é torrar o arroz. Não se perde alguma
0: Perde-se.
1: ao submeter, portanto, o arroz a esse processo?
0: Perde-se, sim, porque os vegetais, quando são submetidos a altas temperaturas, tanto as verduras como os cereais, quando são
1: Cereais.
0: submetidos em altas temperaturas, eles perdem alguns nutrientes, principalmente as vitaminas. Devido às altas temperaturas, faz com que algumas vitaminas se percam, não é? Dali que esse procedimento de arroz torrado, não é? Estamos a submeter ainda o arroz a altas temperaturas, então estamos a perder já algumas vitaminas. Então, não é muito recomendável. O recomendável é mesmo
1: O arroz natural sair
0: natural.
1: dali.
0: Sim. E mais um pedaço de carne ou peixe. Sendo que a carne deve ser de preferência carnes brancas.
1: Brancas.
0: As carnes brancas são todos os animais de pequeno porte. A galinha, não é? O coelho, todos os
1: Mas aqueles
0: animais do pequeno porte.
1: pequenos.
0: Então, contém carnes brancas. Quando formos ingerir a carne, quando formos ingerir o peixe, não devemos ingerir a gordura. Só temos que ingerir o músculo, não é? Sendo que arroz, um pedaço de peixe e tem que ter uma salada. Sendo que a ingestão de verduras durante o dia tem que ser 3 vezes. 3 vezes. Principalmente nas refeições principais, como mata-bicho, o almoço e o jantar. Tem que ter uma salada. Se não for salada, tem que ter um cozido. Mas quando for a cozer os vegetais, a verdura, não pode cozer acima de 20 minutos. Porque quando cozemos acima de 20 minutos, torna-se voláteis os nutrientes.
1: Perdemos também.
0: Perdemos, sim. E após, mais uma peça de fruta. Então, para os indivíduos com excesso de peso,

0: que não querem ganhar mais peso, ou que não, por recomendação médica não podem ganhar mais peso, na refeição do almoço deve tomar um prato de sopa. Não é?
1: Antes da refeição.
0: Antes da refeição. E depois é que vamos para o prato. Isso vai permitir com que o estômago não... Porque o nosso estômago é como se fosse uma bolsa. Primeiro vamos pôr algo líquido, depois vamos pôr a refeição principal, que é o prato. Então, quando vamos pôr algo líquido, já não vai ter muito espaço para a refeição principal, que é o prato. Então, se não tiver a sopa, recomenda-se beber 2 copos de água para deixar o estômago quase cheio e depois entrarmos para o prato principal. Após isso, passar 3 horas de tempo, tem o lanche da tarde. O lanche da tarde, uma peça de fruta. Se puder, ingerir mais um pedaço de mandioca.
1: Batata.
0: Ou, se não tiver essa mandioca, pode ingerir bolachas. As bolachas recomendáveis são as bolachas água e sal. Sendo que não podem ser bolachas cremosas. Bolachas que contêm muito açúcar. E após o lanche da tarde, passado mais 3 horas de tempo, nós vamos para o jantar. O jantar pode ser idêntico ao almoço, sendo que um pouco de arroz, não é? 3 colheres de arroz ou 6 colheres de arroz. Também a farinha são 3 colheres a 6 colheres, quando for a fazer shima, não é? Ou se for o esparguete também, 3 a 6 colheres, acompanhado com um peixe e acompanhado com uma salada, mais uma peça de fruta. E quando terminamos o jantar, recomenda-se, antes de deitar, comer uma fruta e tomar um copo de leite. A recomendação de tomar o leite antes de jantar: o leite é rico em cálcio, e o cálcio ele ajuda na fortificação dos ossos, sendo que este cálcio ele é melhor absorvido no período noturno, no período em que o indivíduo está a descansar. Sendo que a informação importante nesse contexto, o indivíduo durante o dia tem que no mínimo consumir 3 peças de fruta a 5 frutas, 3 vezes consumo de vegetais. Ou 5 vezes consumo de vegetais. Então, se formos já observar, durante todo o dia, se o indivíduo ter esta recomendação alimentar, ele estará a aproximar aos 60% ou 70% de ingestão de alimentos naturais.
1: De uma forma geral, é possível, tanto mesmo nas comunidades, garantir este formato?
0: Eu acho que sim, é possível, porque nas comunidades nós podemos ali encontrar, em algum momento, as verduras. Que o consumo, a recomendação é 3 a 5 vezes por dia. É possível encontrarmos as frutas. É possível encontrarmos o arroz, não é? É possível encontrarmos o milho. Então, existem esses alimentos na comunidade. Então, a necessidade é a pessoa saber o benefício desses alimentos para poder ingerir.
1: Pois bem, nem tudo que brilha é ouro, né? Assim como nem todo o alimento, por mais saboroso que seja, é bem-vindo para o nosso organismo. É tempo de adotar e ajudar as crianças também a adotarem práticas alimentares alinhadas a uma alimentação saudável. Eu sou José Germano, acredita, foi bom estar aqui consigo.
2: Bem viver.

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horas e 52 minutos, então com este balanço de Salif Keita, esta Tchacaré, eu me despeço prometendo voltar numa próxima oportunidade para mais um convívio neste seu canal predileto. Venha com noção de uma tarde maravilhosa na companhia da restante programação da Rádio Moçambique Zambésia. Vai dar continuidade então em língua e xuabo com a presença aqui de Domingos Alberto. Um abraço.

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1: Seguimos com a atualização informativa por Rosa Freitas. Boa tarde.
2: Muito boa tarde, Helena Pitoro. Boa tarde, ouvinte. Dois cidadãos moçambicanos morreram esta segunda-feira no distrito de Nsanje, sul do Malawi, em circunstâncias ainda por esclarecer. Correspondente Sérgio Sixpence.
3: Os malogrados, que provinham de Kalura, na província da Zambésia, estavam hospedados numa das estâncias turísticas perto do mercado de Lambala, na vila de Nsanje. Durante a noite, houve uma explosão no quarto onde os malogrados estavam hospedados, que resultou na sua morte instantânea. O porta-voz da polícia malawiana pela região sul, Edward Kabango, identificou as vítimas pelos nomes de José Linkson, de 34 anos de idade, e Ganizani Kamwendo, de 26 anos. A perícia preliminar mostra que no local foram encontrados um martelo e uma serra de arco, presumindo-se que estes estavam na posse de um explosivo, embora a natureza exata do mesmo seja desconhecida. Uma equipa de peritos da polícia sobre explosivos já escalou o local e aguarda-se pelos resultados da investigação. As autoridades consulares moçambicanas aqui representadas estão a inteirar-se do assunto. Sérgio Sixpence, em Blantyre.
2: O governo diz que está na fase conclusiva a elaboração do Portal do Cidadão, uma plataforma eletrónica que vai facilitar o acesso aos serviços prestados na administração pública. O Portal do Cidadão vai permitir que alguns serviços de maior adesão sejam prestados através de solicitações feitas por telemóvel ou outro terminal com acesso à internet. O ministro da Administração Estatal em Função Pública, Inocêncio Impissa, explica que, até setembro deste ano, poderá ser lançada a fase experimental do Portal do Cidadão.
4: Penso que este mês vamos terminar a concepção do protótipo todo. Estamos a ter um suporte muito grande do Ministério das Comunicações e Transformação Digital, que, aliás, criou uma agência específica para este fim. E pensamos que vamos lançar este portal em jeito experimental, penso que no final de agosto ou setembro, no início de setembro, e vamos colocar alguns serviços, porque no total foram catalogados cerca de 140 serviços. E vamos colocar os serviços em fases, os de massa, e colocamos já agora, e os seguintes vão entrando. Como falou um dos colegas aqui do passaporte, temos já agora a carta de condução, também vai ser assim.
2: O ministro da Administração Estatal e Função Pública foi convidado ontem...

0: programa Cartas na Mesa, da Rádio Moçambique, uma edição que abordou os desafios e reformas do setor. A Comissão do Plano e Orçamento da Assembleia da República encoraja o Governo da província de Maputo a continuar a trabalhar para o alcance das metas estabelecidas no Plano Económico e Social e Orçamento do Estado. O relator da Comissão do Plano e Orçamento da Assembleia da República, Ângelo Jaime, que trabalha nesta província, destaca que o relatório apresentado pelo Executivo relativo ao primeiro semestre de 2026 mostra avanços em vários setores.
1: A diferença em si, entre 2025 e 2026, primeiro semestre, os valores, ou seja, os números, indicam uma execução igual ou superior a 50%. Isso encoraja-nos muito. Uma vez que ainda estamos a iniciar hoje, não chegamos no terreno, mas contamos que depois de visitarmos o terreno em si, ou seja, o campo, iremos dar mais detalhes, isso provavelmente daqui a 2-3 dias.
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2: Boa tarde às notícias da província na voz de Sergio Mamudu. O uso de redes nocivas e captura de espécies marinhas durante a veda e defeso aumenta o risco de esgotamento de recursos marinhos no país. A conclusão saiu do workshop que decorre desde esta segunda-feira em Quelimane sobre fortalecimento do currículo do ecossistema da pesca em Moçambique. O porta-voz do encontro, Noca Furaca, explica que as espécies mais afetadas são o camarão de superfície, polvo, ameixa e o caranguejo. O encontro que decorre em Quelimane desde esta segunda-feira termina amanhã com a apresentação de matrizes que contribuam para uma nova abordagem de gestão sustentável dos recursos marinhos em Moçambique. O Conselho Municipal de Quelimane introduz taxa de esgoto para garantir a sustentabilidade do sistema de tratamento de águas residuais recentemente construído. A empresa municipal de saneamento em Quelimane recomenda aos cidadãos a contribuírem para o bom uso e manutenção do sistema de tratamento de águas residuais através do pagamento de taxas de esgoto. A taxa começou a ser cobrada o mês passado e varia de 8 mil a 150 mil meticais anual em função do tipo de residência ou instituição. Diretor-geral adjunto do Instituto Nacional de Meteorologia anuncia a instalação de dois sistemas de aviso prévio sobre o estado do tempo nos distritos de Namakura e Maganja da Costa, na Zambézia. Musa Mustafa disse que os sistemas serão montados ainda este ano. O diretor-geral adjunto do Instituto Nacional de Meteorologia, Musa Mustafa, diz que a iniciativa visa tornar a comunicação mais perceptível junto das comunidades, bem como prevenir vários acidentes geográficos associados à morte de pessoas devido a eventos climáticos extremos. A Associação Provincial de Futebol na Zambézia está a evitar esforços para angariar patrocínio junto de uma multinacional para os escalões de formação. Atualmente, a multinacional apoia o escalão máximo de futebol de séniores e masculinos. A presidente da Associação Provincial de Futebol na Zambézia, Marisa do Rosário, que avançou o fato, refere que uma das condições de aderir ao patrocínio é ter muitas equipas a competir nestes escalões. Foram as notícias da província a esta hora.

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1: Boa tarde, Helena Pitor. Boa tarde, ouvinte. O Conselho de Ministros aprovou esta terça-feira a proposta de lei do Código do Processo Fiscal. Trata-se de um instrumento que revoga o Diploma Legislativo de 1946 e que pretende, entre outros, garantir a celeridade na tramitação dos processos fiscais, de modo a assegurar a justiça nos julgamentos. Segundo o porta-voz do Governo, Inocêncio Simpiça, ainda na mesma sessão, o Executivo aprovou o decreto que cria a zona especial para o turismo de golfe na província de Inhambane.
2: A zona especial para o turismo de golfe da praia de Inhambane é uma área territorial com características naturais, de interesse estratégico do Estado, orientada para o desenvolvimento integrado da indústria do turismo de golfe e de atividades económicas conexas. Este território compreende áreas localizadas tanto na província de Inhambane, como dissemos, nos distritos de Vilanculo, Inhassorro, Massinga, Jangamo, Zavala e Govuro, e ainda outros distritos a ser identificados.
1: O porta-voz do Governo, Inocêncio Simpiça, disse que com a criação da Zona Especial para o Turismo do Golfe, o Governo espera atrair investimento internacional e crescimento sustentável do Produto Interno Bruto. A Assembleia da República manifesta o interesse de estreitar os laços de cooperação com a sua congênere da Líbia no fortalecimento institucional e capacidade de atuação dos deputados através da troca de experiências. A pretensão foi manifestada esta terça-feira em Maputo pela presidente do Parlamento, Margarida Talapa, no encontro que manteve com o embaixador do Estado da Líbia. Segundo o porta-voz do Parlamento, Oriel Shimane, a audiência serviu para os dois dirigentes apresentarem as linhas de desenvolvimento dos seus países.
3: Sugeriu que é através de um memorando de entendimento que poderia ser assinado futuramente, os dois parlamentos pudessem caminhar juntos na cooperação parlamentar, estendendo-se para a troca de delegações ao mais alto nível e também ao nível dos deputados e funcionários. Sua Excelência o embaixador transmitiu o convite que foi formulado por Sua Excelência o Presidente do Parlamento da Líbia, a Sua Excelência Presidente da Assembleia da República, para oportunamente visitar o Estado da Líbia.
1: O embaixador do Estado da Líbia, Saleh Al-Bouachi, disse por sua vez que o encontro com a Presidente da Assembleia da República serviu para abrir novas linhas de cooperação. O secretário-executivo da Comissão Econômica das Nações Unidas para a África defende que Moçambique e outros países do continente processem e transformem as matérias-primas localmente para assegurar a criação de mais postos de trabalho, sobretudo para jovens. Cleva Gatet falava hoje em Maputo, em conferência de imprensa, à saída do encontro com a ministra dos Negócios Estrangeiros e Cooperação, Maria Manuela Lucas. O representante das Nações Unidas sublinhou que Moçambique dispõe de recursos minerais que, devidamente explorados, podem fazer a diferença no modelo de desenvolvimento que se projeta para o país.
4: So this country has a lot to offer.
5: E nós podemos vos garantir que a Comissão Económica das Nações Unidas para a África, bem como as demais agências das Nações Unidas, estarão convosco neste processo para garantir que levemos todo este processo a bom porto e nada obsta que Moçambique, de facto, alcance o seu potencial com esta assistência que nós nos dispomos a oferecer. Mas como terá

0: Dito Sua Excelência, Sr. Presidente, ontem não é suficiente que estejamos animados pelo facto de termos todos estes recursos e termos o potencial energético, mas o que é necessário, de facto, é garantir que possamos fazer a diversificação da economia e de fazer com que esses recursos revirtam a favor de outros setores que também beneficiarão desse potencial.
1: O secretário-executivo da Comissão Económica das Nações Unidas para a África defende igualmente que a transição energética deve estar associada à exploração dos recursos hídricos. O núncio apostólico de Moçambique, Dom Luís Cárdaba, lamenta a morte do cardeal Dom Júlio Langa e diz que o país perde um homem que serviu a Igreja de forma exemplar. Jornalista Mércio João.
2: Ao destacar as qualidades humanas do cardeal, o núncio apostólico disse que o país perde um homem cuja sua missão cingia-se em proteger os mais necessitados e buscava de forma incansável pela paz efetiva.
3: Dom Júlio era um homem santo, muito humilde, muito bom. É triste porque Moçambique perde um pastor santo, um homem de Deus, segundo o coração de Cristo, mas também único cardeal. Um homem bom, depois de um serviço de tantos anos, ao serviço da Igreja, 98 anos, tantos anos como bispo, como pastor da Igreja, é uma vida exemplar de serviço, de humildade imensa.
2: Núncio apostólico de Moçambique, Dom Luís Cárdaba, referindo-se da morte esta segunda-feira do cardeal Dom Luís Langa, no Hospital Central de Maputo, vítima de doença. Mércio João, a partir de Lixinga.
1: Na atualidade internacional, 14 pessoas morreram num acidente de viação ocorrido na noite de ontem no Uganda. Segundo a polícia, uma carrinha com passageiros colidiu com um caminhão que transportava areia, tendo causado igualmente 4 feridos. A mesma fonte refere que todas as vítimas mortais eram passageiros da carrinha que funcionava como táxi. Foram as notícias a esta hora. As próximas, às 17 horas.

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1: epa o princípio queria 500 mil mas com a ajuda de técnicos falaram esse dinheiro não há de ser disponível. Pedi 300 mil, porque era de um grupo. Depois dali, mesmo assim também, os técnicos do COSO, que estavam lá na aprovação, viram que não ia dar certo. Então, fomos dados 75 mil.
0: Já começou a funcionar com ele?
1: Já estou.
0: Ok. Assim é de um grupo de uma associação de quantas pessoas?
1: Pessoas.
0: Ok.
1: Sim.
0: Quantas motas tiveram?
1: Uma só.
0: Quer dizer, esta uma mota
1: uma
0: é para...
1: Uma mota está comigo como presidente. O resto de dinheiro dividimos. Cada um estará a fazer com ele o que pode fazer. Mas no sentido de devolver...
0: Começa a devolver daqui a quanto tempo?
1: Parece junho. Foi abril, maio, né? Junho.
0: Ok.
1: Sim.
0: Mas agora a luta vou...
1: Não consigo falar.
0: Sim, vamos no dia lá no vacane. Então, minha quenla no curu em ramo, tomar mota no ano sinto como rola no curu. 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
1: Associação dos Taxistas.
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1: 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Aqui.
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1: 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São 30.
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0: Cristina Xavier. Boa tarde.
1: Boa tarde, Albertina Pascoal. Boa tarde, ouvinte. O Presidente da República, Daniel Chapo, orienta amanhã, em Maputo, a cerimónia de abertura da primeira reunião nacional dos chefes de localidades. O encontro vai reunir chefes de localidades de todo o país, constituindo um espaço de capacitação, partilha de experiências e alinhamento estratégico para o reforço da governação local e da prestação de serviços às comunidades, indica um comunicado da Presidência da República. De acordo com o documento, os participantes serão capacitados em matérias ligadas à governação, desenvolvimento local, gestão pública, participação comunitária, gestão de desastres e ordem e segurança públicas. O encontro de 2 dias vai decorrer sob o lema Fortalecendo a Base para um Desenvolvimento Sustentável. O Conselho de Ministros já aprovou esta terça-feira o decreto que cria a zona especial para o turismo de golfe na província de Inhambane. O porta-voz do governo, Inocêncio Mpisa, disse que com a criação da zona especial para o turismo de golfe, o governo espera atrair investimento internacional e crescimento sustentável do produto interno bruto.
2: A zona especial para o turismo de golfe da praia de Inhambane é uma área territorial com características naturais, de interesse estratégico do Estado, orientada para o desenvolvimento integrado da indústria do turismo de golfe e de atividades económicas conexas. Este território compreende áreas localizadas nas, tanto na província de Inhambane, como dissemos, nos distritos de Vilanculo, Inhassorro, Massinga, Jangamo, Zavala e Govuro, e ainda outros distritos a ser identificados.
1: Ainda segundo o porta-voz do governo, Inocêncio Mpisa, na mesma sessão, o Executivo aprovou a proposta de lei do Código do Processo Fiscal. Trata-se do instrumento que revoga o Diploma Legislativo de 1946 e que pretende, entre outros, garantir a celeridade na tramitação dos processos fiscais, de modo a assegurar a justiça nos julgamentos. A Assembleia da República manifesta o interesse de estreitar os laços de cooperação com a sua congênere da Líbia no fortalecimento institucional e capacidade de atuação dos deputados através da troca de experiências. A pretensão foi manifestada esta terça-feira em Maputo pela Presidente do Parlamento, Margarida Talapa, no encontro que manteve com o embaixador do Estado da Líbia. Segundo o porta-voz do Parlamento, Oriel Shimane, a audiência serviu para os dois dirigentes apresentarem as linhas de desenvolvimento dos seus países.
3: Sugeriu que é através de um memorando de entendimento que poderia ser assinado futuramente, os dois parlamentos pudessem caminhar juntos na cooperação parlamentar, estendendo-se para a troca de delegações ao mais alto nível e também ao nível dos deputados e funcionários. Sua Excelência o Embaixador transmitiu o convite que foi formulado por Sua Excelência o Presidente do Parlamento da Líbia, a Sua Excelência o Presidente da Assembleia da República, para oportunamente visitar o Estado da Líbia.
1: O embaixador do Estado da Líbia, Saleh Al-Washi, disse por sua vez que o encontro com a Presidente da Assembleia da República serviu para abrir novas linhas de cooperação. O Procurador-Geral Adjunto da República considera a eficiência das instituições de justiça como um elemento-chave no combate ao crime organizado. Jornalista Santos Nunes.
4: Eduardo Sumbana defende, por isso, uma atuação coordenada para investigar e responsabilizar os autores deste tipo de crimes que, segundo diz, ameaça a segurança e o desenvolvimento do país. O magistrado falava na formação dos procuradores e oficiais de justiça em matéria de recuperação de ativos, evento que decorre desde esta segunda-feira na cidade da Beira. Para o Procurador-Geral Adjunto da República, é preciso o reforço da investigação para o desmantelamento de redes que financiam e sustentam a criminalidade organizada. Da Beira, Santos Nunes.
1: Da Beira, a Lixinga, onde o Núncio Apostólico de

0: Moçambique, Dom Luís Cárdaba, lamenta a morte do cardeal Dom Júlio Langa e diz que o país perde um homem que serviu à Igreja de forma exemplar. Mércio João.
1: Ao destacar as qualidades humanas do cardeal, o núncio apostólico disse que o país perde um homem cuja sua missão cingia-se em proteger os mais necessitados e buscava de forma incansável pela paz efetiva.
2: Dom Júlio era um homem santo, muito humilde, muito bom. É triste porque Moçambique perde um pastor santo, um homem de Deus, segundo o coração de Cristo, mas também o único cardeal. Um homem bom, depois de um serviço de tantos anos, ao serviço da Igreja, 98 anos, tantos anos como bispo, como pastor da Igreja, é uma vida exemplar de serviço, de humildade imensa.
1: Núncio Apostólico de Moçambique, Dom Luís Cárdaba, referindo-se da morte esta segunda-feira do cardeal Dom Luís Langa, no Hospital Central de Maputo, vítima de doença. Mércio João, a partir de Lixinga.
0: Foram as notícias a esta hora. As próximas, às 18 horas.

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Moni, Moni, boa tarde. Boa tarde. Boa tarde. Aí vai botar a rama. Vai lá.

0: Moni, moni, boa tarde.
1: Boa tarde, boa tarde.
0: Boa tarde, como é?
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0: Foi Jolino Gabriele.
1: Uhum.
0: É, Aurélio Marca, Marca e Vitorina Luiz.
1: Uhum.
0: Isaura Luiz.
1: Uhum.
0: E a música ontem, né, agora, quando eu fui, eu vou na vizinha, naquilo, no meu ano. 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

0: Boa tarde, boa tarde.
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0: Morning, morning.
1: Morning, morning, boa tarde.
0: Boa tarde, boa tarde. Comi. Voilà.

Moni, moni, boa tarde. Boa tarde. Olô, a gente não vai ler.

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1: Notícias apresentadas por Cristina Xavier. Boa noite.
2: Boa noite, Albertina Pascoal. Boa noite, ouvinte. O Presidente da República, Daniel Chapo, orienta amanhã em Maputo a cerimónia de abertura da primeira reunião nacional dos chefes de localidade. O encontro vai reunir chefes de localidade de todo o país, constituindo um espaço de capacitação, partilha de experiências e alinhamento estratégico para o reforço da governação local e da prestação de serviços às comunidades, indica um comunicado da Presidência da República. De acordo com a nota, os

0: participantes serão capacitados em matérias ligadas à governação, desenvolvimento local, gestão pública, participação comunitária, gestão de desastres e ordem e segurança públicas. O encontro de 2 dias vai decorrer sob o lema Fortalecendo a Base para um Desenvolvimento Sustentável. O Presidente da República recebeu esta terça-feira em audiência a primeira bispa da Igreja Anglicana de Moçambique e Angola, Filomena das Neves. No encontro foram reafirmados os compromissos de cooperação entre a Igreja e o Estado, bem como o fortalecimento das relações de amizade entre Moçambique e Angola, com enfoque na promoção da inclusão social, empoderamento da mulher e valorização da juventude. Em declarações à imprensa, Filomena das Neves destacou a importância da colaboração institucional entre Moçambique e Angola.
1: Como é do vosso conhecimento que somos dois povos irmãos, em que temos tido os nossos desafios, mas estamos aqui para cimentar e fortalecer os nossos laços de cooperação, de amizade entre Angola e Moçambique. E sendo eu a bispa mulher, eu acho que tenho também uma missão de criar pontes, pontes entre homens e mulheres, pontes entre gerações, pontes entre a Igreja e sociedade, pontes entre Moçambique e Angola.
0: Primeira bispa da Igreja Anglicana de Moçambique e Angola, Filomena das Neves, falando à imprensa esta terça-feira, após ser recebida pelo Presidente da República, Daniel Chapo. O Conselho de Ministros aprovou esta terça-feira o decreto que cria a Zona Especial para o Turismo de Golfe na província de Inhambane. O porta-voz do governo, Inocêncio Impissa, disse que com a criação da Zona Especial para o Turismo de Golfe, o governo espera atrair investimento internacional e crescimento sustentável do Produto Interno Bruto.
2: A Zona Especial para o Turismo de Golfe da Praia de Inhambane é uma área territorial com características naturais de interesse estratégico do Estado, orientada para o desenvolvimento integrado da indústria do turismo, de golfe e de atividades económicas conexas. Este território compreende áreas localizadas nas, tanto na província de Inhambane, como dissemos, nos distritos de Vilanculo, Inhassorro, Massinga, Jangamo, Zavala e Govuro, e ainda outros distritos a ser identificados.
0: Segundo o porta-voz do governo, ainda na mesma sessão, o Executivo aprovou a proposta de lei do Código do Processo Fiscal. Trata-se do instrumento que revoga o Diploma Legislativo de 1946 e que pretende, entre outros, garantir a celeridade na tramitação dos processos fiscais, de modo a assegurar a justiça nos julgamentos. O ministro da Justiça, Assuntos Constitucionais e Religiosos, Mateus Sais, defende que o sistema penitenciário deve privilegiar a reabilitação e a reinserção social dos condenados. Segundo Sais, os estabelecimentos prisionais devem assumir um papel transformador, preparando os reclusos para o regresso à sociedade como cidadãos responsáveis, capazes de reconstruir as suas vidas e contribuir para o desenvolvimento do país. O governante falava na tarde desta terça-feira em Maputo, na abertura do 11º Conselho Coordenador do Serviço Nacional Penitenciário.
3: Apesar dos progressos alcançados, o sistema penitenciário nacional continua a enfrentar desafios que exigem uma resposta firme e coordenada. A superlotação dos estabelecimentos penitenciários, a necessidade de modernização das infraestruturas, a melhoria das condições de trabalho dos funcionários, o reforço da inteligência penitenciária.
0: Ministro da Justiça, Assuntos Constitucionais e Religiosos, Mateus Saiza.

0: E o Procurador-Geral Adjunto da República considera a eficiência das instituições de justiça como um elemento-chave no combate ao crime organizado. A notícia é desenvolvida a partir da cidade da Beira por Santos Nunes.
1: Eduardo Sumbana defende, por isso, uma atuação coordenada para investigar e responsabilizar os autores deste tipo de crimes que, segundo diz, ameaça a segurança e o desenvolvimento do país. O magistrado falava na formação dos procuradores e oficiais de justiça em matéria de recuperação de ativos, evento que decorre desde esta segunda-feira na cidade da Beira. Para o Procurador-Geral Adjunto da República, é preciso o reforço da investigação para o desmantelamento de redes que financiam e sustentam a criminalidade organizada. Da Beira, Santos Nunes.
0: O tempo. A cidade de Tete poderá registrar amanhã 31 graus centígrados de temperatura máxima, seguida por Maputo e Beira com 29 graus. Para Xai-Xai, Chimoio, Nampula e Pemba prevê-se 28 graus, Inhambane 27, Vilanculo e Quelimane 26 e, por último, Lixinga, 23 graus centígrados de temperatura máxima. Apresentamos as notícias das 18. As próximas às 19 horas e 30 minutos. Inseridas no Jornal da Noite.

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1: As duas pessoas que perderam a vida, nesse caso, no bairro da Mutavarex, essas duas pessoas sofriam de uma doença patológica, essas duas pessoas, em que eles saíram, foram as suas machambas com...
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1: Quando tentava tirar a água, pondo no balde, ela acabou tropeçando e caiu naquele rio e ela acabou perdendo a vida.
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4: Eu quero pedir a igreja para continuar a cultivar.
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4: Combater a inveja. A fofoquice. Todos os males que nos fazem mal.
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1: Ouvinte, boa noite. 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

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Eu sou José Germano, vou consigo até as 20 horas e 55 minutos. Nesta noite de terça-feira, que pretendemos seja agradável, repousante para si que está ligado a nós. Vamos ter, quando forem 19 horas, o Jornal da Zambésia na sua segunda edição para esta terça-feira, 4 de agosto de 2026. Seguir-se-á então a apresentação das informações de interesse público quando forem 19 horas e 15 minutos, às 19h30 o Jornal da Noite e às 20h, hoje por ser terça-feira, teremos em antena o panorama político, às 20 horas, às 20h30 ficamos com um curto período de música e também nossos compromissos comerciais. É bom tê-lo aí deste lado, desejamos então uma recepção da nossa transmissão maravilhosa. Fique bem.

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1: Boa noite, uma vez mais, 19 horas no país, já seguir o Jornal da Zambésia, é a segunda edição.
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3: Ouvinte muito, boa noite. Ministro da Justiça, Assuntos Constitucionais e Religiosos lança esta sexta-feira em Quelimane a primeira pedra para a construção do edifício multiuso dos registros e notariado. Uso de redes nocivas e captura de espécies marinhas durante a veda e defesa aumentam o risco de esgotamento de recursos marinhos no país. Estes são alguns dos assuntos de reportagem preparados para esta segunda edição do Jornal da Zambésia para 4 de agosto de 2026. Sérgio Mamudo está na edição e apresentação com a sonorização e montagem de Jacimilton Ernesto. Mas primeiro as notícias. Conselho Municipal de Quelimane introduz taxa de esgoto para garantir a sustentabilidade do sistema de tratamento de águas residuais

0: recentemente construído. A empresa municipal de saneamento em Climane recomenda aos cidadãos a contribuírem para o bom uso e manutenção do sistema de tratamento de águas residuais através do pagamento de taxas de esgoto. A taxa começou a ser cobrada o mês passado e varia de 8 mil a 150 mil meticais anual em função do tipo de residência ou instituição. Diretor-geral adjunto do Instituto Nacional de Meteorologia anuncia a instalação de dois sistemas de aviso prévio sobre o estado do tempo nos distritos de Namakura e Maganja da Costa, na Zambésia. Musa Mustafa diz que os sistemas serão montados ainda este ano. O diretor-geral adjunto do Instituto Nacional de Meteorologia, Musa Mustafa, diz que a iniciativa visa tornar a comunicação mais perceptível junto das comunidades, bem como prevenir vários acidentes geográficos associados à morte de pessoas devido a eventos climáticos extremos. A Associação Provincial de Futebol na Zambésia está a evitar esforços para angariar patrocínio junto de uma multinacional para os escalões de formação. Atualmente, a multinacional apoia o escalão máximo de futebol de séniores e masculinos. A presidente da Associação Provincial de Futebol na Zambésia, Marisa do Rosário, que avançou o fato, refere que uma das condições de aderir ao patrocínio é ter muitas equipas a competir nestes escalões. Depois das notícias, passemos aos assuntos de reportagem. O ministro da Justiça, Assuntos Constitucionais e Religiosos, Mateus Sais, lança esta sexta-feira em Quilimane a primeira pedra para a construção do edifício multiuso dos registros e notariado. A infraestrutura vai agregar vários serviços dos registros e notariados, bem como vai ter salas para noivos e reuniões e gabinetes. Atualmente, os serviços de registro e notariado em Quilimane funcionam em diferentes instalações arrendadas. Alguns cidadãos elogiam a iniciativa do governo em construir edifícios para registros e notariados.
1: Maramia Samuel, eu penso que servirá de uma boa valia, né? Porque tem vezes que, quando lançam algumas vagas, o fluxo é maior e o espaço acaba ficando pequeno. Sim, então... quero acreditar que um espaço mais maior será melhor.
2: Eu chamo-me Antônio Sabino. Que construam um edifício único de justiça para quem tem necessidade de tratar os seus documentos, seja no mesmo local, será mais cômodo, porque há muita fragmentação. Há muita fragmentação dessas estruturas. Algumas estão lá no porto, outras estão aqui. Indivíduo contrata ali para vir mandar reconhecer aqui. São distâncias e desgasta muita energia. Então, estando tudo no mesmo setor, quer sair de um gabinete para outro gabinete, as coisas serão muito facilitadas e de que promover muita mobilidade.
3: O X vai para sítio, o X vai estar num edifício acumulado, vai ficar bom.
4: Para você é desgastante?
3: Sim, é desgastante. Por exemplo, assim onde saímos, mas fomos de ir mão a mão no notariado. Foi uma ginástica. Mas se fosse no mesmo sítio, íamos sair daquele do compartimento e íamos no compartimento do notariado. Então, para dizer que é benéfico.
4: Estão satisfeitos?
3: Estamos satisfeitos.
0: Alguns cidadãos em Quilimane satisfeitos com a projeção de um edifício para registros e notariado. Terminou a primeira fase de reabilitação do Hospital Geral de Quilimane, na Zambésia. Caetano Alberto.
5: Terminou a primeira fase de reabilitação do Hospital Geral de Quilimane, na Zambésia, orçada em 3,5 milhões de dólares, o equivalente a 224 milhões de meticais, financiamento do Programa das Nações Unidas para o Desenvolvimento. A informação foi avançada pelo diretor daquela unidade sanitária, Vicente do Rosário. A fonte explica que as obras iniciadas no ano passado incluíram a requalificação de diversos compartimentos.
6: A entrega da obra, por questões administrativas, faltam pequenos acertos,

0: que a empresa está a concluir, mínimos mesmo. Então, praticamente a obra já terminou, agora aguardando-se a data para a inauguração.
1: O apetrechamento, os equipamentos já estão lá disponíveis.
0: Temos previstos equipamentos novos, imagiologia, radiologia, raio-x. Os outros equipamentos, por exemplo, de bioquímica e hemograma, expectativas de novos equipamentos. Pedi que se trocassem todas as camas para camas articuladas, porque são mais fáceis de gerir em algum momento os doentes em situação de urgência.
1: O diretor do Hospital Geral de Quelimane diz que agora mobiliza-se outro pacote de financiamento para a reabilitação de outros setores.
0: Há esforços, há uma preocupação, inclusive do próprio parceiro de cooperação e nossa, de reabilitar outros serviços, principalmente o serviço de medicinas e pediatrias, que na verdade foi a infraestrutura que chamou mais a atenção do público a quando da passagem do ciclone Fred. Pois, embora tenhamos tentado impermeabilizar a laje de cobertura, porque tem uma laje, e minimizou um pouco, mas não resolveu completamente os problemas.
1: Vicente do Rosário, diretor do Hospital Geral de Quelimane na Zambézia.
2: Uso de redes nocivas e pesca durante a veda, período de defeso, compromete a pescaria no país. Alex Felipe.
3: O uso de redes nocivas e captura de espécies marinhas durante a veda e defeso aumentam o risco de esgotamento de recursos marinhos no país. A conclusão saiu do workshop que decorre desde esta segunda-feira em Quelimane sobre o fortalecimento do currículo do ecossistema da pesca em Moçambique. O porta-voz do encontro, Noca Furuca, explica que as espécies mais afetadas são o camarão de superfície, polvo, amêijoas e o caranguejo.
4: Na verdade, um dos aspectos mais importantes que foi focalizado está mesmo relacionado com a questão de uso excessivo das algumas espécies ou artes, como é o caso de alguns períodos que têm sido definidos para a veda. Então, muitas das vezes isto tem levantado algum constrangimento com os próprios pescadores.
3: Os participantes do workshop analisam esta terça-feira o módulo de abordagem ecossistémica da pesca atualmente implementado na Escola Superior de Ciências Marinhas e Costeiras da UEM, com vista a avaliar se o mesmo responde aos atuais desafios que o setor de pesca enfrenta.
4: A informação que consta neste módulo vai ser apreciada com todos os participantes e vai-se ver o que é que pode ser melhorado. Porque aqui estão presentes várias instituições, não só da academia, não só das instituições de investigação pesqueira, mas também aqui contam com alguns membros também do governo, algumas empresas ligadas à área da pesca, indústria pesqueira. Estarão aqui, assim como também a representação dos pescadores, conselhos comunitários de pesca. Vão apreciar e vão dar o seu contributo naquilo que poderia ser melhorado.
3: O encontro que decorre em Quelimane desde esta segunda-feira termina esta quarta-feira com a apresentação de matrizes que contribuam para uma nova abordagem de gestão sustentável dos recursos marinhos em Moçambique.
2: Decorrem neste momento em Quelimane os jogos do Campeonato Provincial de Futsal. Abneiro Tchernenko.
5: Duas partidas marcam esta terça-feira a segunda jornada do Campeonato Provincial da Zambézia em Futsal. Na primeira partida, Emusa defronta a União Desportiva de Quelimane e na segunda, o Desportivo da Sagrada bate-se com a Liga Desportiva da Zambézia. No lançamento do encontro, o jogador Anelka da Liga Desportiva da Zambézia destaca a importância da vitória para dar sequência ao bom resultado da primeira jornada e continuar a pensar no título.
6: Viremos ainda melhor, temos que, como posso explicar, rever alguns erros que tivemos.

0: Próximo jogo, acredito que jogaremos melhor e vamos conseguir os outros 3 pontos.
1: Quem igualmente está esperançoso num bom resultado é o técnico do Desportivo da Sagrada. Omar Gani solicita uma melhor organização da competição e imparcialidade da equipe de arbitragem.
2: Isso aí, irmão, dialogar com as pessoas. Esse Fusão está aqui graças a nós e a uma adversária. Se eu sair, não ganho nada aqui. Esse não vou jogar com ninguém. E também se ele sair, não vou jogar com ninguém.
1: Omar Gani, técnico da equipa de futsal da equipa do Desportivo da Sagrada Família.
3: Com este trabalho chegamos ao final desta segunda edição do Jornal da Zambésia para 4 de agosto de 2026. Sérgio Mamudo editou e apresentou com a sonorização e montagem de Jacimilton Ernesto.
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bem, neste momento, 19 horas e 13 minutos. Saímos para apresentar as informações de utilidade pública e abrimos com este anúncio de adjudicação. Vem do, portanto, da Direção Provincial dos Transportes e Logística da Zambésia. De acordo com o artigo 66, número 2, o Regulamento de Contratação da Empreitada de Obras Públicas, Fornecimento de Bens e Prestação de Serviços ao Estado, aprovado pelo Decreto número 79/2022, de 30 de dezembro, comunica-se a adjudicação dos concursos que já vamos apresentar. Concurso por cotações para serviços de limpeza e higiene, adjudicado a LJ Limpeza e Jardinagem Limitada por 492 mil meticais. Concurso para aquisição de géneros alimentícios, adjudicado à Casa de Frutas, ou melhor, Casa das Frutas, por ajuste direto, pelo valor de 557 mil meticais. Concurso de pequena dimensão para aquisição de material não duradouro de escritório, adjudicado à Alif Limitada, por 1.375.500 meticais. Concurso para aquisição de acessórios de viaturas, adjudicado por ajuste direto à Segra Import and Export, por 150 mil meticais. Concurso para serviços e fornecimento de segurança, um concurso por cotações, adjudicado à FJ Service Segurança, por 749.499 meticais e 96 centavos. Concurso por cotações para serviço de fornecimento de, ou melhor, para concurso para aquisição de crachás, adjudicado por ajuste direto à Fotoclimane, por 11.700 meticais. Concurso para serviços de telefonia móvel, adjudicado por ajuste direto à Vodacom S.A., por 48 mil meticais. Concurso para manutenção e reparação de viaturas, adjudicado a Alto Benedito, por 740.450 meticais. Concurso para manutenção e reparação de equipamento

0: maquinaria, adjudicado SJ Multiservice, por 99.560 meticais. Concurso para serviços de fornecimento de internet, adjudicado por ajuste direto a Movitel S.A., por 200 mil meticais. Concurso para serviços de fornecimento de camisetas, adjudicado a AVS Gráfica e Publicidade, 84 mil meticais. Concurso para serviços de fornecimento de lanche, adjudicado a Sabor de Fátima, por 192.100 meticais. Concurso para aluguer de imóvel, adjudicado a Salima, ou melhor, Setima Technology, Sétimo Tecnologia, assim é que é, por 35 mil meticais. Concurso para serviços de fornecimento de lanche, adjudicado por ajuste direto a Sabor de Fátima, por 73.300 meticais. E, por último, concurso para serviços gráficos, adjudicado por ajuste direto a AVS Gráfica e Publicidade, por 12.870 meticais. E do Centro de Mediação e Arbitragem Laboral da Zambésia, passamos a apresentar anúncio de adjudicação. De acordo com o número 3, a linha D do artigo 35 do Regulamento de Contratação de Empreitadas de Obras Públicas, Fornecimento de Bens e Prestação de Serviços ao Estado, aprovado pelo Decreto número 79/2022, de 30 de dezembro, comunica-se que objeto do concurso para fornecimento de material do consumo para escritório foi adjudicado por ajuste direto à Alif Limitada pelo valor de 99.400 meticais, incluindo o IVA. E a Rádio Moçambique, emissora provincial da Zambésia, pretende recrutar para seu quadro de pessoal um contínuo. Deve ter sétima classe do Sistema Nacional de Educação ou equivalente, idade compreendida entre 18 e 35 anos, deve ser residente na Zambésia, experiência profissional comprovada na área de limpeza, isso será uma vantagem, ter alto sentido de responsabilidade e profissionalismo e disponibilidade imediata. Pré-candidatura, são exigidos carta dirigida ao senhor delegado do emissor provincial da Zambésia, autenticada, fotocópia autenticada do bilhete de identidade, fotocópia do certificado de habilitações literárias também autenticada. Deverá também preencher uma ficha de inscrição fornecida pelo emissor provincial da Zambésia, uma certidão de aptidão física, registro criminal e currículo vitae. Na altura da entrega das candidaturas, é dispensada a apresentação do registro criminal. Os documentos deverão dar entrada na Secretaria da Rádio Moçambique, emissora provincial da Zambésia, nas horas de expediente. O prazo de entrega é 6 de agosto corrente. Portanto, já está a decorrer a entrega das candidaturas, já desde o dia 29 de julho até o dia 6 de agosto corrente. 19 horas e 19 minutos.
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Boa noite. Chefes de localidades de todo o país reúnem-se a partir de amanhã em Maputo para capacitação em áreas como governação, desenvolvimento local e gestão pública. Governo cria zona especial do turismo de golfe na província de Inhambane. O Executivo aponta para a atração de investidores internacionais e o aumento do produto interno bruto como ganhos deste projeto. Província de Cabo Delgado registra infecções de transmissão sexual em perto de 300 crianças e adolescentes dos 10 a 14 anos de idade. O setor da saúde procura explicações para esta nova tendência registada no primeiro semestre de 2026. A Organização Mundial da Saúde diz que ensaios clínicos de tratamentos e vacinas contra o vírus Ébola registram progressos promissores. Começa agora o Jornal da Noite. Nelson Moanderson na apresentação e Michel Horácio na sonorização. Fique conosco.

0: É bem-vindo. O presidente da República, Daniel Chapo, orienta amanhã em Maputo a cerimónia de abertura da primeira reunião nacional dos chefes de localidades. O encontro vai reunir chefes de localidades de todo o país, constituindo um espaço de capacitação, partilha de experiências e alinhamento estratégico para o reforço da governação local e da prestação de serviços às comunidades, indicam um comunicado da Presidência da República. De acordo com a nota, os participantes serão capacitados em matérias ligadas à governação, desenvolvimento local, gestão pública, participação comunitária, gestão de desastres e ordem e segurança públicas. O encontro de 2 dias vai decorrer sob o lema Fortalecendo a Base para um Desenvolvimento Sustentável. O presidente da República, Daniel Chapo, recebeu hoje em audiência a primeira bispa da Igreja Anglicana de Moçambique, em Angola, Filomena das Neves. No encontro foram reafirmados os compromissos de cooperação entre a Igreja e o Estado, bem como o fortalecimento das relações de amizade entre Moçambique e Angola, com enfoque na promoção da inclusão social, empoderamento da mulher e valorização da juventude. Em declarações à imprensa, Filomena das Neves destacou a importância da colaboração institucional entre Moçambique e Angola.
1: Como é de vosso conhecimento que somos dois povos irmãos, em que temos tido os nossos desafios, mas estamos aqui para cimentar e fortalecer os nossos laços de cooperação, de amizade entre Angola e Moçambique. E sendo eu a bispa mulher, eu acho que tenho também uma missão de criar pontes entre homens e mulheres, pontes entre gerações, pontes entre a Igreja e a sociedade, pontes entre...

0: Moçambique e Angola.
1: Primeira bispa da Igreja Anglicana de Moçambique e Angola, Filomena das Neves, falando à imprensa esta terça-feira, após ser recebida pelo Presidente da República, Daniel Chapo. A Core Energy Consórcio Gabriel. A Core Energy Consórcio manifesta interesse em desenvolver operações de investimento em Moçambique nos setores de energia, petróleo e gás, bem como em infraestruturas e parcerias público-privadas. A pretensão foi apresentada ao Presidente da República, Daniel Chapo, pelo CEO e cofundador da Core Energy Consortium, Gabriel Calegani, num encontro realizado esta terça-feira na Presidência da República. Gabriel Calegani disse à organização pretende estabelecer uma operação de investimento privado em Moçambique com foco nos setores energéticos.
2: That's why we came here with the intention of...
3: É por isso que estamos aqui, com a intenção de criar como uma organização privada e implantar uma operação de investimento no setor de energia, petróleo e gás. Estaremos muito felizes em ver o que pode acontecer para levar o projeto adiante nas próximas semanas ou meses.
1: Em comunicado, a Presidência da República diz que a audiência entre o chefe do Estado, Daniel Chapo, e o representante da Core Energy Consortium enquadra-se na estratégia de promoção de investimentos e fortalecimento das relações com o setor privado internacional para a dinamização de áreas consideradas prioritárias para o desenvolvimento económico nacional. E ganha força a ideia de que Moçambique deve dar início à transformação dos seus recursos naturais localmente para a posterior exportação. Desta vez, é o secretário-executivo da Comissão Económica das Nações Unidas para a África dá razão à pretensão. Jeremias Monjan, da nossa redação central.
4: O secretário-executivo da Comissão Económica das Nações Unidas para a África defende que Moçambique e outros países do continente processem e transformem as matérias-primas localmente para assegurar a criação de mais postos de trabalho, sobretudo para jovens. Claver Gatet falava hoje em Maputo, em conferência de imprensa, à saída de um encontro com a ministra dos Negócios Estrangeiros e Cooperação, Maria Emanuela Lucas. O representante das Nações Unidas sublinhou que Moçambique dispõe de recursos minerais que, devidamente explorados, podem fazer a diferença no modelo de desenvolvimento que se projeta para o país.
5: So this country has a lot to offer.
6: E nós podemos vos garantir que a Comissão Económica das Nações Unidas para a África, bem como as demais agências das Nações Unidas, estarão convosco neste processo para garantir que levemos todo este processo a bom porto e nada obsta que Moçambique, de facto, alcance o seu potencial com esta assistência que nós nos dispomos a oferecer.
5: Finally, as the President mentioned yesterday, what is very important is not only being excited about the natural resources.
6: Mas como terá dito Sua Excelência, Sr. Presidente, ontem, não é suficiente que estejamos animados pelo facto de termos todos estes recursos e termos um potencial energético, mas o que é necessário, de facto, é garantir que possamos fazer a diversificação da economia e de fazer com que estes recursos revirtam a favor de outros setores que também beneficiarão desse potencial.
4: O secretário-executivo da Comissão Económica das Nações Unidas para a África defende igualmente que a transição energética deve estar associada à exploração dos recursos hídricos. Claver Gadet frisou que as questões climáticas também devem merecer a atenção do governo.
5: The urgency of this critical issue of climate change.
6: E o que torna esta questão climática urgente é que custa ao país cerca de 10% do PIB e torna de facto crítico que nós resolvamos isto de modo a estancar os impactos adversos que tem na economia do país.
4: Ainda hoje, o secretário-executivo da Comissão Económica das Nações Unidas para a África, Claver Gadet, manteve encontro com quadros do setor dos recursos minerais e energia.
1: Secretário-Executivo da Comissão Económica das Nações Unidas para a África defende que Moçambique deve dar início à transformação dos seus recursos naturais localmente

0: para a posterior exportação. E parte das receitas geradas pela exploração dos recursos minerais na província de Tete estão a ser usadas para expandir infraestruturas escolares, disse-nos da conta Ignácio Gamay.
1: 64 salas de aula estão a ser construídas este ano na província de Tete, com recurso às receitas de 2,75% a ser construídas este ano na província de

0: áreas, muitas vezes ao relento ou em salas improvisadas. O governador da província de Tete, Domingos Viola, explicou que o investimento visa reduzir o déficit de infraestruturas escolares, retirar as crianças do chão e proporcionar espaços condignos para o processo de ensino e aprendizagem.
1: Ao nível da província de Tete, nós vamos aplicar para o setor da educação mais de 187 milhões de meticais para construir essas infraestruturas para as nossas crianças. E nós esperamos tirar do chão ou em salas não condignas mais de 8 mil crianças ao nível de toda a província de Tete para estudar em melhores condições. E não é só aqui em Cuxamano onde estamos a erguer essas infraestruturas, aqui no distrito de Xangar. Lá em Xipembeira estamos a aplicar aproximadamente 41 milhões de meticais. Também há uma obra idêntica que está a acontecer aqui em Mazoue, para requalificarmos a escola básica de Mazoue. E ao nível de toda a província, estamos a requalificar, nesta primeira fase, 12 escolas básicas.
0: Domingos Viola, governador da província de Tete, e os ganhos com a construção de 64 salas de aula, resultantes da partilha de 2,75% das receitas geradas pela exploração de carvão mineral. Ignácio Gamay, cidade de Tete.
2: São 19 horas e 40 minutos. O governo cria a zona especial do turismo de golfe na província de Inhambane. O executivo aponta para a atração de investidores internacionais e o aumento do produto interno bruto como ganhos deste projeto. Leopoldo Capito.
3: O executivo considera a decisão estratégica porque vai colocar Moçambique na rota do turismo de alto padrão internacional conectado à economia azul. Estes dados foram partilhados nesta terça-feira em Maputo pelo porta-voz do Conselho de Ministros em conferência de imprensa que marcou o final da reunião do governo. Inocêncio Mpisa anotou que a zona especial do turismo de Inhambane é uma região com características naturais e de interesse estratégico para o Estado.
4: Este território compreende áreas localizadas na província de Inhambane, nos distritos de Vilanculo, Inhassorro, Massinga, Jangamo, Zavala e Govuro, e ainda outros distritos a ser identificados.
3: Inocêncio Mpisa disse ainda que o governo, nesta terça-feira, aprovou igualmente a estratégia do turismo de negócio em Moçambique, denominada MAIS, para o período 2026-2030. Este turismo está voltado para reuniões, conferências e feiras.
4: O mercado global do MAIS arrecadar um valor superior a 900 milhões de dólares, com crescimento sustentado até 2030. Despesa turística do MAIS espera-se 4 vezes superior à de turismo de lazer. A sazonalidade contribuir para a ocupação hoteleira mais equilibrada durante todo o ano. O impacto económico, que em cada grande evento gera-se receitas para hotéis, transportes, restauração, comércio e serviços especializados.
3: Porta-voz do Conselho de Ministros, Inocêncio Mpisa. Nesta terça-feira, o governo aprovou igualmente o regulamento da Lei do Caju. O documento aborda a cadeia de valor do caju nos aspectos ligados ao fomento, produção, secagem, embalagem, armazenamento, transporte, comercialização e exportação.
2: O governo cria a Zona Especial do Turismo de Golfe na província de Inhambane, uma decisão tomada na sessão desta terça-feira do Conselho de Ministros, que igualmente aprovou reformas à legislação fiscal. É um assunto para conferirmos a seguir. O governo aprovou hoje a reforma à legislação fiscal. Novamente, Leopoldo Agapito, da nossa redação central.
3: O governo aprovou esta terça-feira o Código do Processo Aduaneiro e revoga as disposições de um decreto anterior. O porta-voz do Conselho de Ministros disse que o instrumento legal pretende reforçar as garantias de defesa dos direitos dos interessados e tornar a justiça aduaneira mais acessível aos cidadãos. Inocêncio Mpisa, que falava nesta terça-feira em Maputo,

0: explicou que o Código do Processo Aduaneiro pretende ainda reforçar a proteção dos interesses do Estado com a definição clara do papel do Ministério Público e das formalidades do julgamento dos processos. O governante referiu que o executivo moçambicano aprovou ainda o Código do Processo Fiscal.
1: Com a presente reforma, pretende-se, entre outros objetivos, aglutinar num único instrumento legal a legislação processual fiscal, garantir a celeridade na tramitação dos processos fiscais, que é condição essencial para uma melhor justiça, adequar à legislação processual as alterações na composição dos tribunais fiscais.
0: Porta-voz do Conselho de Ministros, Inocêncio Impissa.
2: A Assembleia da República de Moçambique manifesta o interesse de estreitar os laços de cooperação com a congênere da Líbia. O lado moçambicano vê uma oportunidade para o fortalecimento institucional e o aumento da capacidade de atuação dos deputados através da troca de experiências. Paulo Núñez.
3: A pretensão foi manifestada esta terça-feira em Maputo pela presidente do Parlamento, Margarida Talapa, no encontro que manteve com o embaixador do Estado da Líbia. Segundo o porta-voz do Parlamento, Oriel Chemani, a audiência serviu para os dois dirigentes apresentarem as linhas de desenvolvimento dos seus países.
4: Sugeriu que é através de um memorando de entendimento que poderia ser assinado futuramente, os dois parlamentos pudessem caminhar juntos na cooperação parlamentar, estendendo-se para a troca de delegações ao mais alto nível e também ao nível dos deputados e funcionários.
3: Já o embaixador do Estado da Líbia, Saleh Al-Bouaish, considera que o encontro com a chefe do Poder Legislativo serviu para abrir novas linhas de cooperação.
5: Consideramos este um passo muito importante para a abertura de horizontes de cooperação entre os dois parlamentos, moçambicano e líbio. Nesta ocasião, gostaria de saudar Sua Excelência, Presidente da República, por estenderem estes laços de cooperação entre ambos os povos.
3: Ainda esta terça-feira, a Presidente da Assembleia da República recebeu a representante residente do Fundo das Nações Unidas para a População, FNUAP. A representante do FNUAP, Nélida Rodrigues, assegurou o compromisso do organismo em apoiar o Parlamento na formação e capacitação dos deputados em matéria de género.
6: Falamos também muito no papel que o Fundo das Nações Unidas para a População pode desempenhar em ajudar a reforçar a capacidade dos deputados em assuntos que tenham a ver com a mulher, tenham a ver com os jovens, mas assuntos que, de uma forma geral, impactam a população moçambicana, seja na preparação de leis, seja no debate parlamentar.
3: Com os encontros desta terça-feira, a Assembleia da República reforça o princípio de abertura e o seu compromisso em interagir com diversas instituições internacionais.
2: As unidades prisionais do país acolhem mais de 20 mil reclusos, número que coloca desafios aos gestores penitenciários, de modo a assegurar principalmente à preservação dos direitos humanos. O ministro do Pelouro fala da necessidade de tornar as prisões nacionais uma escola para a vida. Adérito Macaia.
7: O ministro da Justiça, Assuntos Constitucionais e Religiosos, Mateus Sais, defendeu esta terça-feira em Maputo que o sistema penitenciário deve privilegiar a reabilitação e a reinserção social dos condenados. Segundo o governante, os estabelecimentos prisionais deve assumir um papel transformador, preparando os reclusos para o regresso à sociedade como cidadãos responsáveis, capazes de reconstruir as suas vidas e contribuir para o desenvolvimento do país. O governo reconhece, no entanto, que o setor ainda enfrenta desafios, incluindo a necessidade de modernização das infraestruturas penitenciárias e o reforço do quadro legal, com vista a aumentar a capacidade e a eficácia do sistema.
8: Apesar dos progressos alcançados, o sistema penitenciário nacional continua a enfrentar desafios, que exigem um

0: uma resposta firme e coordenada à superlotação dos estabelecimentos penitenciários, à necessidade de modernização das infraestruturas, à melhoria das condições de trabalho dos funcionários, o reforço da inteligência penitenciária, o combate à criminalidade organizada no meio prisional e o aperfeiçoamento do quadro jurídico constituem prioridades que reclamam soluções inovadoras e sustentáveis.
1: O ministro da Justiça, Assuntos Constitucionais e Religiosos, Mateus Sais, falava na abertura do 11º Conselho Coordenador do Serviço Nacional Penitenciário. O evento, que decorre sob o lema SERNAP, promovendo a dignidade humana, reabilitação e reinserção social do condenado, vai analisar, entre outros pontos, os desafios e estratégias para melhorar a gestão penitenciária, a segurança e os programas de reabilitação e reinserção social dos condenados.
2: A partir de Maputo, Rádio Moçambique transmite o Jornal da Noite. Província de Cabo Delgado registra infecções de transmissão sexual em crianças e adolescentes dos 10 a 14 anos de idade. No primeiro semestre deste ano foram diagnosticados mais de 29 mil casos, entre os quais perto de 300 de infecções em crianças acima dos 10 anos. Florêncio Moussa.
3: Dados divulgados na 20ª reunião provincial do Comitê de Gestão Clínica do Programa de ITS HIV-Sida referem que, no primeiro semestre, foram registados mais de 29 mil novos casos e 1% deste efetivo refere-se a crianças dos 10 a 14 anos de idade. Outro aspecto que preocupa as autoridades sanitárias é o facto de ainda prevalecer a transmissão vertical e as estatísticas mostram que 5% dos nados vivos registados nos primeiros 6 meses deste ano nasceram com o vírus que provoca a SIDA.
4: A prevenção da transmissão vertical de HIV-SIDA, que atualmente se situa em 5%, sendo, portanto, uma das mais altas do país, bem como os progressos registrados na integração dos serviços de hepatite viral, de outras infecções de transmissão sexual, com cerca de 29.721 casos em 6 meses. E devendo, portanto, preocupar-nos o diagnóstico de ITS em crianças na faixa de 10, 14 anos, com aproximadamente 1% de casos totais. Onde os resultados alcançados forem positivos, cumpre-nos compreender os fatores que a ela se devem, de modo a replicá-los noutros contextos distritais.
3: Magito Sabuni, diretor provincial da Saúde em Cabo Delgado, na 20ª reunião provincial do Comitê de Gestão Clínica do Programa de ITS HIV-Sida, que terminou esta terça-feira na cidade de Pemba e que contou com a participação de diretores distritais de saúde e ação social e respectivos médicos-chefes, pontos focais e representantes de parceiros de cooperação do setor de saúde.
2: Continuam a chegar reações à morte ontem do cardeal da Igreja Católica e bispo emérito da diocese de Xai-Xai, Dom Júlio Duarte Langa. O núncio apostólico de Moçambique, Dom Luís Cárdaba, considera a morte do cardeal uma perda irreparável para a comunidade católica e para o país. Mércio João Alixinga.
5: Ao destacar as qualidades humanas do cardeal, o núncio apostólico disse que o país perde um homem cuja sua missão cingia-se em proteger os mais necessitados e buscava de forma incansável pela paz efetiva. E capacidade de servir ao povo em todas as frentes são outras qualidades que caracterizavam a vivência do cardeal Dom Luís Langa, falecido no Hospital Central de Maputo, segundo a nossa fonte. O núncio apostólico de Moçambique chamou ainda a necessidade dos fiéis católicos seguirem o legado deixado por Dom Luís Langa, principalmente para o fortalecimento da união e convivência saudável na sociedade.
6: Dom Júlio era um homem santo, muito humilde, muito bom. É triste porque Moçambique perde um pastor,

0: Cristo, buen hombre de Deus, segundo corazón de Cristo, mas también único cardeal, un hombre bom, después de un servicio de tantos años al servicio de la Iglesia, 98 años, tantos años como bispo, como pastor de la Iglesia, es una vida ejemplar de servicio, de humildad inmensa, esto es repetir, cardeal, mas de una grandísima humildad.
1: Nuncio apostólico de Moçambique, Dom Luiz Cárdaba, referindo-se da morte esta segunda-feira do cardeal Dom Luiz Langa, no Hospital Central de Maputo, vítima de doença. Mércio João, a partir de Lixinga.
2: Nuncio apostólico de Moçambique, Dom Luiz Cárdaba, considera a morte do cardeal uma perda irreparável para a comunidade católica e para o país, um sentimento igualmente partilhado pelo secretário de Estado na província de Gaza, jornalista Horácio Dengo.
3: Jaminet diz que os cerca de 70 anos que serviu a Igreja Católica, desde a sua ordenação como sacerdote até a sua partida na terra, Dom Júlio Duarte Langa deixou um legado incomparável na sua missão como servo de Deus. Neto sublinhou que a humildade e simplicidade que marcaram a vida deste prelado e contribuíram para a ascensão do grau de segundo cardeal da Igreja Católica em Moçambique, bem como dos anos que viveu, dos quais mais de metade ao serviço da Igreja.
4: É uma das segundas figuras que o país tem na congregação da Igreja cristã. E era uma pessoa alegre, uma pessoa que confortava a todos que estivessem próximo dele. Na verdade, as histórias que se falam deste prelado moçambicano é que, pela humildade dele, quando foi perguntado, no momento que ele foi nomeado bispo de Xai-Xai, queriam saber como é que ele se sentia, né, depois dessa nomeação. E ele, naquela característica humorística dele, bom, acho que Deus estava à procura de uma pessoa melhor, e como não encontrasse essa pessoa melhor, escolheu a mim, é por isso que eu estou aqui. Então, naquele sentido humilde dele, não achava ser superior a todos, e essa característica o levou até a esta idade que ele tinha antes da sua morte.
3: Entretanto, um comunicado da Diocese de Xai-Xai refere que as exéquias de Dom Júlio Duarte Langa iniciam próxima quinta-feira com missa de coro presente na Sé Catedral em Maputo, devendo continuar na sexta-feira com laudes, reza do terço, missa e adoração de véspera na Sé Catedral em Xai-Xai. A sua sepultura terá lugar no sábado, no Santuário da Igreja Católica em Xanguene, antecedida por uma missa a ser presidida pelo Núncio Apostólico em Moçambique.
5: A caminho da 11ª Conferência Nacional de Quadros da Frelimo.
6: Eu penso que nesta conferência vamos consolidar as ideias, porque, como eu estou habituado a discursos profundamente, sem receios, buscando uma crítica positiva para construir. Portanto, uma crítica construtiva para nós tomarmos as decisões mais corretas para o nosso avanço. Porque vamos ter sempre erros na nossa marcha. Nós vemos grandes países que erram tanto, tanto, de tal forma que até parece que estão interessados em ver o mundo ser destruído. Mas pronto, o que é necessário é corrigir, acrescentar os valores que encontramos na discussão para podermos desenvolver o país e desenvolvermos a nós próprios também.
7: Presidente honorário da Frelimo, Joaquim Chissano.
5: A caminho da 11ª Conferência Nacional de Quadros da Frelimo.
2: Instantes finais do Jornal da Noite, altura para olharmos aos assuntos da atualidade internacional. Pelo menos 14 pessoas morreram num deslizamento de terra na segunda-feira num mosteiro no norte da Etiópia, anunciaram hoje as autoridades locais. Segundo o governo da região de Sechewa do Norte, o deslizamento de terra soterrou parcialmente o mosteiro ortodoxo. Segundo a

Autoridades locais, 5 pessoas ficaram gravemente feridas e 2 apresentam ferimentos ligeiros. A Organização Mundial da Saúde, OMS, indicou hoje que há progressos promissores nos ensaios clínicos de tratamentos e vacinas contra o vírus Ebola Bundim Bugaio, responsável pela epidemia na República Democrática de Congo. O grupo consultivo técnico que analisa os testes reuniu-se em 31 de julho e deverá publicar recomendações no final desta semana, adiantou numa conferência de imprensa o responsável interino pela investigação e desenvolvimento da OMS, Vass Monti. Os ensaios clínicos decorrem em 3 centros da província congolesa de Ituri, com mais de 50 doentes. A economia verde em África poderá gerar mais de 3,3 milhões de empregos até 2030, impulsionada por recursos naturais abundantes e uma população jovem. É uma projeção da Organização das Nações Unidas, salientando que esta meta será alcançada se os investimentos em competências e no desenvolvimento da força de trabalho acompanharem o crescimento da indústria sustentável. A ONU refere, no entanto, que a África precisa de apostar na criação de empregos produtivos e dignos para reter o talento de milhões de jovens. O tempo. A cidade de Tete poderá restar amanhã 31 graus centígrados de temperatura máxima, seguida por Maputo e Beira com 29 graus. Para Xeixais, Moio, Nampula e Pemba prevê-se 28 graus de máxima. Inhambane 27, Vilanculo e Quelimane 26, Lixinga 23 graus centígrados de temperatura máxima. Chefes de localidades de todo o país reúnem-se a partir de amanhã em Maputo para a capacitação em áreas como governação, desenvolvimento local e gestão pública. O governo cria a zona especial do turismo de golfe na província de Inhambane. Província de Cabo Delgado registra infecções de transmissão sexual em perto de 300 crianças e adolescentes dos 10 a 14 anos de idade no primeiro semestre deste ano. A Organização Mundial da Saúde diz que ensaios clínicos de tratamentos e vacinas contra o vírus Ebola registram progressos promissores. Fica por aqui a edição de hoje do Jornal da Noite. Recebo os cumprimentos de Nelson Moando na apresentação e Michel Horácio na sonorização. Boa noite.

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1: Saudações. Comissão Política da Frelimo convoca para o dia 26 de agosto corrente a realização da 4ª sessão extraordinária do Comitê Central do Partido a decorrer na cidade de Chimoio, província de Manica. Esta sessão vai ter lugar 3 dias depois da realização da 11ª Conferência Nacional de Quadros da Frelimo, que vai decorrer de 21 a 23 de agosto, igualmente em Chimoio, tópico da presente edição do Panorama Político. Acompanhe o desenvolvimento deste e de outros assuntos que marcam a atualidade política do país. Nos próximos minutos, o ouvinte estará na companhia de Domingos Macalani e Tomás Bruma. Ótima escuta. A nossa viagem política pelo país inicia na cidade de Maputo, onde a Comissão Política da Frelimo anunciou para o dia 26 de agosto corrente a realização da 4ª sessão extraordinária do Comitê Central do Partido, a decorrer na cidade de Chimoio, província de Manica. O anúncio foi feito pelo porta-voz do partido Frelimo, Pedro Nguilich, no final de mais uma sessão na qual a Comissão Política da Frelimo orientou o governo a

0: fortalecer os setores da agricultura, recursos minerais e turismo, visando o aumento da disponibilidade da produção interna. Toda a história com o nosso colega Adérito Magaia.
1: A Comissão Política da Frelimo orienta o governo a fortalecer os setores da agricultura, recursos minerais e turismo, com vista a aumentar a disponibilidade de produção interna e melhorar a segurança alimentar. Segundo o porta-voz do partido, o aumento da capacidade produtiva nacional vai também melhorar a provisão dos serviços básicos. Pedro Guilherme falava no final de mais uma sessão da Comissão Política do partido.
2: Igualmente, a Comissão Política orienta ao governo a adotar mecanismos sustentáveis que proporcionem, que propiciem a contínua transformação económica do nosso país através do fortalecimento de setores-chave, a título de exemplo, a agricultura, recursos minerais e o turismo, tendo em vista o aumento da disponibilidade de produção interna para a melhor capacidade de provisão de serviços básicos e, por conseguinte, aumentar a nossa capacidade interna de segurança alimentar. Igualmente, a Comissão Política encoraja o governo, encoraja o partido a continuarem com o exercício de apoio à população, ao povo moçambicano no seu todo e sua subsequente mobilização para intensificar a produção interna através daquilo que temos estado a chamar de hortas caseiras, mas não só. O cerne deste ponto é a necessidade de nos engajarmos cada vez mais e de forma consequente na produção interna, com vista a reduzir a pressão no nosso orçamento familiar.
1: Nesta sessão, a Comissão Política decidiu convocar para o próximo dia 26 de agosto a 4ª sessão extraordinária do Comitê Central do Partido, depois da Conferência Nacional de Quadros da Frelimo, a ter lugar de 21 a 23 de agosto.
2: Esta Comissão Política convocou para o dia 26 de agosto a 4ª sessão extraordinária do Comitê Central. Esta sessão vai fazer o quê? Depois que se realiza a Conferência Nacional de Quadros, de 21 a 23 de agosto, teremos mais dois dias de algum interregno para efeitos organizacionais, mas no dia 26 o Comitê Central deverá reunir para poder receber as contribuições sobre os temas à 11ª Conferência de Quadros, adotar essas mesmas contribuições, por um lado. Por outro lado, este Comitê Central deverá também aprovar a proposta de teses ao 13º Congresso da Frelimo, que terá lugar no próximo ano de 2027, e igualmente este Comitê Central deverá se debruçar sobre a proposta da convocação deste mesmo 13º Congresso.
1: A Comissão Política avaliou positivamente a visita de trabalho do Presidente da República, Daniel Chapo, à província de Nampula e saudou as forças de defesa e segurança pelo trabalho realizado no Teatro Operacional Norte.
0: A 4ª sessão extraordinária do Comitê Central do Partido Frelimo vai ter lugar 3 dias depois da realização da 11ª Conferência Nacional de Quadros do Partido, que vai decorrer de 21 a 23 de agosto corrente, igualmente em Chimoio. E é para Chimoio onde vamos ao encontro do nosso colega Moisés Sayela, com a indicação segundo a qual decorre a bom ritmo os trabalhos de preparação do local que vai acolher a 11ª Conferência Nacional de Quadros.

0: Não faltam 18 dias para o arranque da 11ª Conferência Nacional de Quadros do Partido Frelimo. Decorre a bom ritmo o trabalho de melhoramento da sinalização rodoviária nos locais de maior fluxo de trânsito de viaturas para facilitar a mobilidade dos participantes. O número de participantes e convidados poderá ultrapassar 3 mil pessoas, entre delegados, convidados, jornalistas e pessoal de protocolo. O Conselho Municipal de Chimoio e a Rede Viária de Moçambique, Revimo, reforçam a sinalização nas principais rodovias da cidade. O primeiro secretário do Comitê Provincial da Frelimo, em Manica, Tomás Chichango, explica que o mesmo trabalho decorre também nos distritos de Vanduze, Sussundenga e Gondola.
1: Mesmo nós como pessoas, quando tu sabes que vai receber um hóspede, que você precisa dar valor, estima, você se organiza um pouco em casa. Então o Conselho Municipal, no âmbito das suas atividades de rotina, olhou também numa forma de como receber de forma condigna os nossos conferencistas. Mas há um trabalho também que está-se a fazer a respeito da conferência que a Revimo está a fazer para melhoramento de sinalização ao longo da N6, porque vamos receber muitos quadros aqui na cidade de Chimoio. Fora da cidade de Chimoio, como dissemos sempre, as cidades de Manica, distrito de Vanduze, o município de Sundenga e Gondola, vão alojar também alguns camaradas. E eles também estão lá a fazer algumas limpezas, organizar para receber condignamente os camaradas. E a Frelimo que vai estar em movimento, não só como partido, mas como o povo moçambicano que estará cá na nossa província para discutir os problemas do nosso país e procurar soluções e de servir melhor o nosso povo.
0: A 11ª Conferência Nacional de Quadros do Partido Frelimo vai decorrer no bairro Chitembwe, na cidade de Chimoio, entre os dias 21 e 23 deste mês. No local, já foi montada a principal tenda do evento e os delegados começam a chegar à cidade de Chimoio no dia 19.
2: Permanecemos em Chimoio, na província de Manica, onde a secretária provincial da OMM diz que a 11ª Conferência Nacional de Quadros da Frelimo será uma oportunidade para o debate de vários assuntos relevantes para o desenvolvimento socioeconômico do país. Novamente, o jornalista Moses Sayela.
0: Rifa Abudo afirmou que a província se prepara ao pormenor para acolher todas as delegações provinciais e convidados que começam a chegar a Chimoio no próximo dia 19. Na vertente económica, Rifa Abudo convida os empreendedores a aproveitarem a presença de muitas pessoas que farão parte das delegações para promoverem os seus negócios.
3: É uma oportunidade ímpar de nós acolhermos aqui a Reunião Nacional de Quadros. É uma reunião que vai discutir assuntos relevantes para o país. É um momento em que o país vai se encontrar na cidade de Chimoio. É uma oportunidade de fazer dinheiro, de trocar experiências entre outros quadros de outras províncias. Mas também é um momento ímpar, porque vai se consolidar aquilo que o camarada presidente tem estado a fazer, em particular para as mulheres. Ele tem se preocupado em resolver algumas situações que a mulher lhe apoquenta. Estamos a falar de, por exemplo, fundo pró-mulher. É um fundo que vem alavancar as várias iniciativas das mulheres. Vem resolver aquelas que são grandes preocupações da mulher. Quem tem um pequeno negócio pode aumentar. Quem já tem uma banca poderá também pensar em fazer uma coisa mais grande. Então é um momento oportuno, porque para além disso vai se tratar muitos outros assuntos, mesmo para o crescimento, para o desenvolvimento da província e do país de uma forma geral.
0: A 11ª Conferência Nacional de Quadros do Partido Frelimo vai decorrer de 21 a 23 deste mês no bairro Chitembwe, na cidade de Chimoio. Depois da conclusão da tenda principal, esta semana foram montadas outras duas, onde vai funcionar o centro de imprensa e o posto de saúde. Da cidade de Chimoio, Moisés Saela.
2: De Manica, vamos à província de Inhambane, onde os delegados da 11ª Conferência Nacional de Quadros da Frelimo reafirmam o comprometimento de dar a sua contribuição para o fortalecimento da democracia e consolidação da paz e unidade nacional. Desenvolve o assunto o jornalista Daniel Fayela.

0: o bem-estar da população e a construção de um país próspero rumo à conquista da independência econômica são outras reflexões que devem ser feitas neste encontro agendado para os dias 21 a 23 deste mês na cidade de Chimoio, província de Manica. A expectativa dos delegados de Inhambane é colocar e discutir ideias concretas para assegurar o desenvolvimento socioeconômico do país, com a população focada no trabalho, tendo em conta os recursos disponíveis, em particular nesta província. A 11ª Conferência Nacional de Quadros da Frelimo deve ser um encontro decisivo para o alcance das metas de uma governação transparente e que satisfaça as necessidades dos governados, sendo este o partido no poder.
1: Frederico, nós tocando, a nossa expectativa, nós como delegados da província de Inhambane, vamos preparados para alinhamento dos membros, discutir a forma de governação. Inhambane leva muita coisa para podermos discutir na conferência de quadros. Principalmente, como sabeis, Inhambane é o centro do turismo, por exemplo. Queremos que o nosso turismo em Inhambane seja bem organizado e esteja sempre alinhado para servir bem e melhor o nosso povo. No geral, a primeira coisa, fortificar a unidade nacional. Segundo, o alinhamento e disciplina nas tomadas de decisões. E forçar os nossos jovens, focar os jovens para o desenvolvimento, porque o desafio hoje é de jovens. Desafio para a conquista da independência econômica.
2: Venâncio Massango, as expectativas, aquilo que nós levamos, como que levo como delegado, é a fortificação da unidade nacional ao nível de todo o país, e também queremos que Moçambique desenvolva cada vez mais e tudo aquilo que faz parte dos problemas dos moçambicanos seja discutido nesta conferência e hajam soluções.
0: E isto realiza-se numa altura em que o grande desafio é conquistar a independência econômica.
2: Exatamente, é um dos grandes desafios esse. E por causa disso mesmo, uma das perspectivas que levamos para lá é continuarmos a trabalhar, criarmos empregos para jovens, para que os jovens tenham esta situação da fortificação e o emprego garantido para o desenvolvimento de Moçambique.
3: Benedita Francisco, temos como expectativa, para além de fortalecer a nossa organização, temos que desenhar estratégias para podermos vencer ou podermos ter aquilo que é a independência econômica. Esses são os grandes desafios que o nosso país tem. Então, nessa reunião, vamos ter que discutir e encontrar estratégias para podermos ultrapassar esses problemas que o país atravessa. Temos também o assunto de corrupção, é um problema também que não deixa os moçambicanos sossegados. Temos que encontrar também nesta reunião formas como ultrapassarmos este grande problema.
4: Francisco Oitumã, as expectativas são várias, mas as minhas expectativas grandes é que se discutam muitos os problemas que têm a ver com o desenvolvimento econômico do nosso país. Eu penso que esta é uma das grandes preocupações que nós temos como delegados à 11ª Conferência Nacional de Quadros. Que mecanismos temos que usar para, de facto, podermos de fato termos a independência econômica através do trabalho de todos os cidadãos moçambicanos e particularmente cidadãos da província de Inhambane. Portanto, Inhambane tem uma grande contribuição a dar nesta conferência. Inhambane tem muitas potencialidades. Nós temos o gás em Açouro, no Pande, Govoro, e temos também o turismo. O turismo é uma das grandes apostas da nossa província. Sabemos que a nossa província ocupa, a nível nacional, o primeiro lugar em termos de turismo, praias excelentes e recursos naturais, como já disse, o caso do gás.

0: Achamos que o turismo, achamos que o gás deve contribuir para aliviar a pobreza dos moçambicanos, particularmente da província de Inhambá.
1: Os delegados tiveram encontro esta terça-feira no Comitê Provincial do Partido Frelimo para delinear estratégias e harmonizar ideias a serem apresentadas e discutidas em Chimoio, e a primeira secretária do Comitê Provincial do Partido Frelimo em Inhambana, Delia Makukul, diz que a máquina está alinhada.
2: Confiamos na nossa delegação de Inhambane, que saberá mais uma vez honrar o nome da nossa província através da contribuição de forma séria e patriótica para o sucesso da 11ª Conferência. Daí a necessidade de continuar a defender a preservação da paz, porque sem a paz não teremos Moçambique desenvolvido, não teremos Moçambique que todos nós almejamos.
1: Inhambane preparada para dar a sua contribuição em prol do desenvolvimento socioeconômico do país na 11ª Conferência Nacional de Quadros da Frelimo a ter lugar na cidade de Chimoio. Daniel Faela, saudações.
3: O Movimento Democrático de Moçambique denuncia alegados atos de violência contra os seus membros, supostamente praticados por membros do partido Anamola na vizinha África do Sul. A nossa colega Lilia Langa tem mais detalhes.
4: O Movimento Democrático de Moçambique condena atos de violência protagonizados por alegados membros do partido Anamola contra militantes do MDM na África do Sul. É um repúdio expresso esta terça-feira em Maputo pelo presidente do MDM, Lutero Simango, em conferência de imprensa que serviu para abordar vários temas da atualidade do país.
5: O acontecimento em si representa um grave atentado contra a liberdade de reunião, contra a dignidade da pessoa humana, contra o pluralismo político e os princípios fundamentais do Estado de Direito Democrático.
4: Lutero Simango disse ainda ser falsa a informação que dá conta que o MDM tem estado a aliciar cidadãos para integrarem o partido em troca de dinheiro.
5: Tenho acompanhado pessoalmente nas redes sociais e em certos jornais da praça os fake news, calúnia, campanha da difamação de que a direção do MDM compra membros de um certo partido. Estou aqui para dizer publicamente, é mentira. Nunca compramos nenhum membro, seja da Namola, seja da Renamo, seja do Podemos, nunca compramos.
4: Presidente do Movimento Democrático de Moçambique, Lutero Simango.
3: Ainda na cidade de Maputo, parlamentos de Moçambique e da Líbia estreitam laços de amizade e cooperação no domínio institucional. Paulino Nhusi.
6: A Assembleia da República manifesta o interesse de estreitar os laços de cooperação com a sua congênere da Líbia, no fortalecimento institucional e da capacidade de atuação dos deputados através da troca de experiências. A pretensão foi manifestada esta terça-feira em Maputo pela Presidente do Parlamento, Margarida Talapa, no encontro que manteve com o embaixador do Estado da Líbia. Segundo o porta-voz do Parlamento, Oriel Chemani, a audiência serviu para os dois dirigentes apresentarem as linhas de desenvolvimento dos seus países.
7: Sugeriu que é através de um memorando de entendimento que poderia ser assinado futuramente, os dois parlamentos pudessem caminhar juntos na cooperação parlamentar, estendendo-se para a troca de delegações ao mais alto nível e também ao nível dos deputados e funcionários. Sua Excelência o embaixador transmitiu o convite que foi formulado por Sua Excelência o Presidente do Parlamento da Líbia, a Sua Excelência Presidente da Assembleia da República, para oportunamente visitar o Estado da Líbia, no âmbito ou no contexto do reforço das relações de cooperação bilateral.
6: Já o embaixador do Estado da Líbia, Saleh Al-Bouaish, considera que o encontro com a chefe do Poder Legislativo serviu para abrir novas linhas de cooperação.

0: Consideramos este um passo muito importante para a abertura de horizontes de cooperação entre os dois parlamentos, moçambicano e líbio. Nesta ocasião, gostaria de saudar Sua Excelência Presidente da República por estenderem estes laços de cooperação entre ambos os povos.
1: Ainda esta terça-feira, a Presidente da Assembleia da República recebeu a representante residente do Fundo das Nações Unidas para a População, FUNUAP. A representante do FUNUAP, Nélida Rodrigues, assegurou o compromisso do organismo em apoiar o Parlamento na formação e capacitação dos deputados em matéria de género.
2: Falamos também muito no papel que o Fundo das Nações Unidas para a População pode desempenhar em ajudar a reforçar a capacidade dos deputados em assuntos que tenham a ver com a mulher, tenham a ver com os jovens, mas assuntos que, de uma forma geral, impactam a população moçambicana, seja na preparação de leis, seja no debate parlamentar, e nós vamos continuar a trabalhar com o Parlamento em apoio às populações moçambicanas para um desenvolvimento cada vez mais sustentado e cada vez mais integrado e inclusivo.
1: Com os encontros desta terça-feira, a Assembleia da República reforça o princípio de abertura e o seu compromisso em interagir com diversas instituições internacionais.
3: E da capital do país, vamos à província de Maputo, onde a Comissão de Plano e Orçamento da Assembleia da República encoraja o governo desta província a continuar a trabalhar para o alcance das metas estabelecidas no Plano Económico e Social e Orçamento do Estado. Detalhes com o nosso colega Fernando Sidumo.
4: O encorajamento neste sentido foi feito esta segunda-feira, no início do trabalho de fiscalização das ações desenvolvidas pelo Executivo de Maputo, no âmbito da implementação do Plano Económico e Social e Orçamento do Estado. O relator da Comissão do Plano e Orçamento da Assembleia da República, Ângelo Jaime, destaca que o relatório apresentado pelo Executivo mostra avanços em vários setores. O que falta agora, segundo o relator, é confrontar os números com a realidade no terreno.
5: Logo à primeira tivemos algumas informações do governo, ou seja, do Conselho Executivo Provincial. São números um pouco encorajadores, não é? Por conta da evolução em si, da avaliação, eles te falam de uma avaliação de 147 indicadores, não é? De 2025. E neste ano, logo no primeiro semestre, também tiveram a avaliação de 132 indicadores. E dados preliminares que podemos deixar aqui é o desempenho global, manteve-se elevado com 95,9% dos indicadores que registraram execução igual ou superior a 50%. Em 2025, a diferença em si entre 2025 e 2026, primeiro semestre, os valores, ou seja, os números, indicam uma execução igual ou superior a 50%. Isso encoraja-nos muito. Uma vez que ainda estamos a iniciar hoje, não chegamos no terreno, mas contamos que depois de visitarmos o terreno em si, ou seja, o campo, iremos dar mais detalhes, isso provavelmente daqui a 2-3 dias. Esperamos que eles continuem a trabalhar de modo a atingir o objetivo principal, que é atingir aquilo que foi a meta que anunciaram primeiramente, que é de 403,8 mil milhões que eles devem arrecadar ao ano, durante este ano todo. Por enquanto, já conseguiram até a metade.
4: Relator da Comissão do Plano e Orçamento da Assembleia da República, Ângelo Jami, e o encorajamento ao governo da província de Maputo para que continue a trabalhar visando o alcance das metas estabelecidas no Plano Económico e Social e Orçamento do Estado.
3: E em Tete, o presidente da Comissão do Plano e Orçamento da Assembleia da República manifesta-se satisfeito com os avanços que a província está a registrar no processo de eletrificação rural. Edilinda Matavel.
6: Inês Comis manifestou o sentimento esta terça-feira em conferência de imprensa que marca o início das jornadas parlamentares de fiscalização.

0: na província de Tete. Para o presidente da Comissão de Plano e Orçamento da Assembleia da República, o fato de faltarem apenas 4 localidades por eletrificar ao nível de Tete demonstra o comprometimento do governo e da empresa provedora de energia para com o bem-estar da população.
1: É de saudar o facto que, efetivamente, onde se gera a energia, haja benefício para as próprias populações, da mesma maneira que onde há recursos naturais na sua exploração, é importante que as populações beneficiem também desses investimentos. Também gostaríamos de ver bem sucedido o projeto de Pandangua, que esperamos que se concretize já há bastante tempo, mas creio que agora estamos mais próximos da concretização.
0: Comiche salientou ainda na ocasião que, apesar da persistência de alguns desafios no concernente à poluição ambiental, conflito homem-fauna bravia e no melhoramento das vias de acesso, Tete tem dado sinais encorajadores na implementação de políticas em prol do bem das comunidades.
1: Os desafios, para já, são comuns em todo o lado e têm a ver com desembolsos de recursos financeiros do Orçamento do Estado e também relativamente às infraestruturas que estão sendo realizadas. Temos recursos financeiros para que as vias de acesso, de facto, estejam à altura de responder às necessidades da província, nomeadamente, neste caso, a Estrada Nacional número 7, e que pronta não só para o escoamento da nossa produção, como também para servir os países do Interland, nomeadamente, neste caso, a Estrada Nacional número 7, e que pronta não só para o escoamento da nossa produção, como também para servir os países do Interland. Sei que há trabalhos que estão em curso, mas gostaríamos de ver que as obras avançassem mais rapidamente, porque no nosso percurso que fizemos de carro ontem, vimos que, efetivamente, ainda há muito trabalho a fazer, por um lado, de manutenção, mas, efetivamente, novas vias se for necessário.
0: A Comissão de Plano e Orçamento da Assembleia da República, que trabalha na província de Tete desde esta segunda-feira, irá efetuar visitas a algumas instituições estatais, com destaque para a Delegação Provincial da Autoridade Tributária, Instituto Nacional de Ação Social e encontro com os agentes económicos no distrito de Angónia. De Tete, de Olinda Matavel.
2: Caro ouvinte, termina desta forma o panorama político desta semana. Despedem-se Domingos Macalani e Tomás Buruma. Saudações.
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1: A 20 horas e 30 minutos, ouvintes, estivemos assim então a acompanhar o programa Panorama Político, aqui com a atualidade, portanto, política do país. Às 20h55, teremos então a programação em Xicena para esta terça-feira, 4 de agosto de 2026.

quer que esteja, em Macuba, em Gurue, no Xinte, em Morumbala, queremos dizer assim então, uma ótima recepção. Somos Geraldo Moçambique, Zambésia.

0: Assim então que chegamos ao fim desta transmissão em língua portuguesa, prometemos voltar numa próxima oportunidade, dentro de instantes então. Lá mais adiante, teremos a programação em cena para o Regional Centro. Um abraço para si, com noção de ótima recepção à transmissão, tanto a nossa transmissão e a restante programação.
1: Defesa e a segurança. A Tanzânia também nos apoia.

0: são neste momento 20 horas e 59 minutos e a esta altura nada mais me resta senão dizer bye bye para si, com promessas de voltar numa próxima oportunidade, se Deus quiser e os homens permitirem. Continuem na companhia da restante programação da Rádio Moçambique. Já sabe que às 21 horas vai poder acompanhar o noticiário em cadeia nacional. 21 horas em Moçambique.
1: Notícias a esta hora, apresentadas por Vítor Rufino. Boa noite.
2: Boa noite, Albertina Pascoal. Boa noite, ouvinte. O presidente da República, Daniel Chapo, orienta esta quarta-feira em Maputo a cerimónia de abertura da primeira reunião nacional dos chefes de localidades. O encontro vai reunir chefes de localidades de todo o país, constituindo um espaço de capacitação, partilha de experiências e alinhamento estratégico para o reforço da governação local e da prestação de serviços às comunidades. Um comunicado recebido na nossa redação indica que os participantes serão capacitados em matérias ligadas à governação, desenvolvimento local, gestão pública, participação comunitária, gestão de desastres, ordem e segurança públicas. O encontro de 2 dias vai decorrer sob o lema Fortalecendo a Base para um Desenvolvimento Sustentável. E esta terça-feira, o Presidente da República recebeu em audiência a primeira bispa da Igreja Anglicana de Moçambique, em Angola, Filomena das Neves. No encontro, foram reafirmados os compromissos de cooperação entre a Igreja e o Estado, bem como o fortalecimento das relações de amizade entre Moçambique e Angola. Em declarações à imprensa, Filomena das Neves destacou a importância da colaboração institucional entre Moçambique e Angola.
3: Como é do vosso conhecimento, que somos dois povos irmãos, em que temos tido os nossos desafios, mas estamos aqui para cimentar e fortalecer os nossos laços de cooperação, de amizade entre Angola e Moçambique. E sendo eu a bispa mulher, eu acho que tenho também uma missão de criar pontes entre homens e mulheres, pontes entre gerações, pontes entre a Igreja e a sociedade, pontes entre Moçambique e Angola.
2: Primeira bispa da Igreja Anglicana de Moçambique e Angola, Filomena das Neves, falando à imprensa após ser recebida pelo Presidente da República, Daniel Chapo. O governo quer colocar Moçambique na rota do turismo de alto padrão internacional conectado à economia azul. Neste sentido, o Conselho de Ministros aprovou esta terça-feira a criação da Zona Especial do Turismo de Golfe na província de Inhambane. O porta-voz do Conselho de Ministros disse em conferência de imprensa que a Zona Especial do Turismo de Inhambane é uma região com características naturais e de interesse estratégico para o Estado.
4: A Zona Especial para o Turismo de Golfe da Praia.

0: área de Inhambane é uma área territorial com características naturais de interesse estratégico do Estado, orientada para o desenvolvimento integrado da indústria do turismo, de golfe e de atividades económicas conexas. Este território compreende áreas localizadas tanto na província de Inhambane, como dissemos, nos distritos de Vilanculo, Inhassorro, Massinga, Jangamo, Zavala e Govuro, e ainda outros distritos a ser identificados.
1: Esta terça-feira, o Executivo aprovou igualmente a Estratégia de Turismo de Negócios em Moçambique para o período 2026-2030. O Ministro da Justiça, Assuntos Constitucionais e Religiosos defendeu esta terça-feira em Maputo que o sistema penitenciário deve privilegiar a reabilitação e a reinserção social dos condenados. Segundo Mateus Saizi, os estabelecimentos prisionais devem assumir um papel transformador, preparando os reclusos para o regresso à sociedade como cidadãos responsáveis, capazes de reconstruir as suas vidas e contribuir para o desenvolvimento do país. O governante reconhece que o setor ainda enfrenta desafios, incluindo a necessidade de modernização das infraestruturas penitenciárias e o reforço do quadro legal com vista a aumentar a capacidade e a eficácia do sistema.
2: Apesar dos progressos alcançados, o sistema penitenciário nacional continua a enfrentar desafios que exigem uma resposta firme e coordenada. A superlotação dos estabelecimentos penitenciários, a necessidade de modernização das infraestruturas, a melhoria das condições de trabalho dos funcionários, o reforço da inteligência penitenciária.
1: O Ministro da Justiça, Assuntos Constitucionais e Religiosos, Mateus Saizi, falava na abertura do 11º Conselho Coordenador do Serviço Nacional Penitenciário. 98 quilômetros de estradas danificadas pelos eventos climáticos extremos no distrito de Herata e Nampula estão a ser intervencionados no âmbito da resposta à emergência. Trata-se dos troços que ligam Namapa Sede, Udinepa e Namapa Sede, na Miroa, considerados importantes para o escoamento de produtos agrícolas para outras regiões. O diretor do Serviço Distrital de Planeamento e Infraestruturas de Herata, Anselmo Namahura, disse que as obras de reabilitação estão a ser executadas por dois empreiteiros e incluem a construção de aquedutos, drifts, pontões, valas de drenagem e sanjas.
3: Devido à última época chuvosa que deixou o estrada muito degradada. Então, por conta disso, através da ANE foi posicionado um empreiteiro para fazer a oposição do troço. Ao passo que o troço na Mapa Sede para Namiroa é um trabalho de rotina. Foi feita uma intervenção há 2 anos e agora está depois trabalho de rotina para manter o estado da via de acesso.
1: 98 quilômetros de estradas danificadas pelos eventos climáticos extremos no distrito de Herata e Nampula estão a ser intervencionados no âmbito da resposta à emergência. Na província de Gaza, mais de 80 mil pessoas vítimas das cheias e inundações deste ano beneficiaram de assistência multiforme nos últimos 3 meses no âmbito da execução do projeto de assistência humanitária. Trata-se de uma ação conjunta de emergência em resposta às cheias e inundações desenvolvida por 12 organizações não-governamentais lideradas pela CAI Moçambique, com financiamento do Reino dos Países Baixos. Durante a execução do projeto, foram reabilitadas em vários distritos da província de Gaza 40 furos de água e mais de 1000 casas que tinham sofrido durante as enxurradas. Na atualidade internacional, o líder do partido Mkoto, o Esizo, Jacob Zuma, nomeou o filho de Duduzane Zuma para o cargo de primeiro vice-presidente da organização. O novo dirigente, nascido em Moçambique, substitui o antigo juiz John Thorpe, que mantém a chefia da bancada parlamentar. Para o cargo de segundo vice-presidente foi indicada Lindiwe Mchasli. Segundo o porta-voz do partido, as mudanças visam construir uma organização mais disciplinada e unida na África do Sul. Fechamos com a previsão do tempo. A cidade de Tete poderá registrar esta quarta-feira 31 graus Celsius de temperatura máxima, seguida por Maputo e Beira com 29 graus. Xai-Xai, Chimoio, Nampula e Pemba 28, Inhambane 27, Vilanculo e Quilimane 26 e, por último, Lixinga 23 graus Celsius de temperatura máxima. Apresentamos as notícias das 21 horas, as próximas às 22 horas.

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Só vai ter que não passar a minha chance de uma noite ali, sabe? Eu pus a sorte. É um coisa de cambas. O caralho, não é o ué. Não é o ué, e não foi um mundo de agulha. 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

0: Benfica, Daniel Chapo orienta esta quarta-feira em Maputo a cerimónia de abertura da primeira reunião nacional dos chefes de localidades. O encontro vai reunir chefes de localidades de todo o país, constituindo um espaço de capacitação, partilha de experiências e alinhamento estratégico para o reforço da governação local e da prestação de serviços às comunidades. Um comunicado recebido na nossa redação indica que os participantes serão capacitados em matérias ligadas à governação, desenvolvimento local, gestão pública, participação comunitária, gestão de desastres, ordem e segurança públicas. O encontro de 2 dias vai decorrer sob o lema Fortalecendo a Base para um Desenvolvimento Sustentável. E esta terça-feira, o Presidente da República recebeu em audiência a primeira bispa da Igreja Anglicana de Moçambique, em Angola, Filomena das Neves. No encontro, foram reafirmados os compromissos de cooperação entre a Igreja e o Estado, bem como o fortalecimento das relações de amizade entre Moçambique e Angola. Em declarações à imprensa, Filomena das Neves destacou a importância da colaboração institucional entre Moçambique e Angola.
1: Como é de vosso conhecimento que somos dois povos irmãos, em que temos tido os nossos desafios, mas estamos aqui para cimentar e fortalecer os nossos laços de cooperação, de amizade entre Angola e Moçambique. E sendo eu a bispa mulher, eu acho que tenho também uma missão de criar pontes, pontes entre homens e mulheres, pontes entre gerações, pontes entre a Igreja e sociedade, pontes entre Moçambique e Angola.
0: Primeira bispa da Igreja Anglicana de Moçambique e Angola, Filomena das Neves, falando à imprensa após ser recebida pelo Presidente da República, Daniel Chapo. O governo quer colocar Moçambique na rota do turismo de alto padrão internacional conectado à economia azul. Neste sentido, o Conselho de Ministros aprovou esta terça-feira a criação da Zona Especial do Turismo de Golfe na província de Inhambane. O porta-voz do Conselho de Ministros disse em conferência de imprensa que a Zona Especial do Turismo de Inhambane é uma região com características naturais e de interesse estratégico para o Estado.
2: A Zona Especial para o Turismo de Golfe da Praia de Inhambane é uma área territorial com características naturais de interesse estratégico do Estado, orientada para o desenvolvimento integrado da indústria do turismo, de golfe e de atividades económicas conexas. Este território compreende áreas localizadas tanto na província de Inhambane, como dissemos, nos distritos de Vilanculo, Inhassorro, Massinga, Jangamo, Zavala e Govuro.

0: e ainda outros distritos a ser identificados.
1: Esta terça-feira, o Executivo aprovou igualmente a estratégia do turismo de negócios em Moçambique para o período 2026-2030. O ministro da Justiça, Assuntos Constitucionais e Religiosos defendeu esta terça-feira em Maputo que o sistema penitenciário deve privilegiar a reabilitação e a reinserção social dos condenados. Segundo Mateus Saizi, os estabelecimentos prisionais devem assumir um papel transformador, preparando os reclusos para o regresso à sociedade como cidadãos responsáveis, capazes de reconstruir as suas vidas e contribuir para o desenvolvimento do país. O governante reconhece que o setor ainda enfrenta desafios, incluindo a necessidade de modernização das infraestruturas penitenciárias e o reforço do quadro legal, com vista a aumentar a capacidade e a eficácia do sistema.
2: Apesar dos progressos alcançados, o sistema penitenciário nacional continua a enfrentar desafios que exigem uma resposta firme e coordenada. A superlotação dos estabelecimentos penitenciários, a necessidade de modernização das infraestruturas, a melhoria das condições de trabalho dos funcionários, o reforço da inteligência penitenciária.
1: O ministro da Justiça, Assuntos Constitucionais e Religiosos, Mateus Saizi, falava na abertura do 11º Conselho Coordenador do Serviço Nacional Penitenciário. 98 quilômetros de estradas danificadas pelos eventos climáticos extremos no distrito de Herata e Nampula estão a ser intervencionados no âmbito da resposta à emergência. Trata-se dos troços que ligam Namapa Sede, Udinepa e Namapa Sede, na Miroa, considerados importantes para o escoamento de produtos agrícolas para outras regiões. O diretor do Serviço Distrital de Planeamento e Infraestruturas de Herata, Anselmo Namahura, disse que as obras de reabilitação estão a ser executadas por dois empreiteiros e incluem a construção de aquedutos, driftes, pontões, valas de drenagem e sanjas.
3: Devido à última época chuvosa que deixou os tratamentos degradados. Então, por conta disso, através da ANE foi posicionado um empreiteiro para fazer a reposição do troço. Ao passo que o troço na Mapa Sede para Namiroa é um trabalho de rotina, foi feita uma intervenção há 2 anos e agora está depois trabalho de rotina para manter o estado da via de acesso.
1: 98 quilômetros de estradas danificadas pelos eventos climáticos extremos no distrito de Herata e Nampula estão a ser intervencionados no âmbito da resposta à emergência. Na província de Gaza, mais de 80 mil pessoas vítimas das cheias e inundações deste ano beneficiaram de assistência multiforme nos últimos 3 meses no âmbito da execução do projeto de assistência humanitária. Trata-se de uma ação conjunta de emergência em resposta às cheias e inundações desenvolvida por 12 organizações não governamentais lideradas pela CAI Moçambique, com financiamento do Reino dos Países Baixos. Durante a execução do projeto, foram reabilitadas em vários distritos da província de Gaza 40 furos de água e mais de 1000 casas que tinham sofrido durante as enxurradas. Na atualidade internacional, o líder do partido Mkhonto we Sizwe, Jacob Zuma, nomeou o filho de Duduzane Zuma para o cargo de primeiro vice-presidente da organização. O novo dirigente, nascido em Moçambique, substitui o antigo juiz John Thorpe, que mantém a chefia da bancada parlamentar. Para o cargo de segundo vice-presidente foi indicada Lindiwe Mchasli. Segundo o porta-voz do partido, as mudanças visam construir uma organização mais disciplinada e unida na África do Sul. Fechamos com a previsão do tempo. A cidade de Tete poderá registrar esta quarta-feira 31 graus Celsius de temperatura máxima, seguida por Maputo e Beira com 29 graus. Xai-Xai, Chimoio, Nampula e Pemba 28, Inhambane 27, Vilanculi e Quilimane 26 e, por último, Lixinga 23 graus Celsius de temperatura máxima. Apresentamos as notícias das 22 horas, as próximas às 23 horas e 30 minutos, no último jornal.

0: Em Moçambique são neste momento 23 horas e 30 minutos. A Rádio Moçambique passa a transmitir em cadeia nacional o último jornal, hoje editado e apresentado por Júlio Mavota. Boa noite e boa escuta.
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Jornal. Ouvinte, boa noite e bem-vindo ao último jornal. São destaques desta edição. O governo aprova a criação da Zona Especial de Turismo de Golfe na província de Inhambane. 98 quilômetros de estradas danificadas pelos eventos climáticos extremos estão a ser intervencionados no âmbito da resposta à emergência no distrito de Herat, em Nampula. No estrangeiro, 14 pessoas morreram e 5 ficaram feridas após

deslizamento de terra na região de Amara, norte da Etiópia. Acompanhe já a seguir o desenvolvimento destas e outras notas da atualidade nacional e internacional. Moussaji Galibo está na sonorização e Júlio Mavota na edição e apresentação. Uma vez mais, boa noite e votos de uma ótima audição.

0: O presidente da República, Daniel Chapo, orienta amanhã em Maputo a cerimônia de abertura da primeira reunião nacional dos chefes de localidades. O encontro vai reunir chefes de localidades de todo o país, constituindo um espaço de capacitação, partilha de experiências e alinhamento estratégico para o reforço da governação local e da prestação de serviços às comunidades, indica um comunicado recebido na nossa redação. De acordo com o documento, os participantes serão capacitados em matérias ligadas à governação, desenvolvimento local, gestão pública, participação comunitária, gestão de desastres e ordem e segurança públicas. O encontro de 2 dias vai decorrer sob o lema Fortalecendo a Base para um Desenvolvimento Sustentável. Hoje, o presidente da República recebeu em audiência a primeira bispa da Igreja Anglicana de Moçambique e Angola, Filomena das Neves. No encontro, foram reafirmados os compromissos de cooperação entre a Igreja e o Estado, bem como o fortalecimento das relações de amizade entre Moçambique e Angola, com enfoque na promoção da inclusão social, empoderamento da mulher e valorização da juventude. Em declarações à imprensa, Filomena das Neves destacou a importância da colaboração institucional entre Moçambique e Angola.
1: Como é do vosso conhecimento que somos dois povos irmãos, em que temos tido os nossos desafios, mas estamos aqui para cimentar e fortalecer os nossos laços de cooperação, de amizade entre Angola e Moçambique. E sendo eu a bispa mulher, eu acho que tenho também uma missão de criar pontes entre homens e mulheres, pontes entre gerações, pontes entre a Igreja e a sociedade, pontes entre Moçambique e Angola.
0: Primeira bispa da Igreja Anglicana de Moçambique e Angola, Filomena das Neves, falando à imprensa esta terça-feira, após ser recebida pelo presidente da República, Daniel Chapo. A Core Energy Consortium manifesta interesse em desenvolver operações de investimento em Moçambique nos setores de energia, petróleo e gás, bem como em infraestruturas e parcerias público-privadas. A pretensão foi apresentada ao presidente da República, Daniel Chapo, pelo CEO e cofundador da Core Energy Consortium, Gabriel Collegarim, no encontro realizado esta terça-feira na presidência da República. Gabriel Collegarim disse que a organização pretende estabelecer uma operação de investimento privado em Moçambique com foco nos setores energéticos.
2: That's why we came here with the intention of...
3: É por isso que estamos aqui, com a intenção de criar como uma organização privada e implantar uma operação de investimento no setor de energia, petróleo e gás. Estaremos muito felizes em ver o que pode acontecer para levar o projeto adiante nas próximas semanas ou meses.
0: Em comunicado, a Presidência da República diz que a audiência entre o chefe de Estado, Daniel Chapo, e o representante da Core Energy Consortium enquadra-se na estratégia de promoção de investimentos e fortalecimento das relações com o setor privado internacional para a dinamização de áreas consideradas prioritárias para o desenvolvimento econômico social. Em Tete, o presidente da Comissão do Plano e Orçamento da Assembleia da República manifesta satisfação pelos avanços que se registram no processo de eletrificação rural. Jornalista Diolinda Matavel.
4: Inês Comis manifestou o sentimento esta terça-feira em conferência de imprensa que marca o início das jornadas parlamentares de fiscalização.

0: organização na província de Tete. Para o presidente da Comissão de Plano e Orçamento da Assembleia da República, o fato de faltarem apenas 4 localidades por eletrificar ao nível de Tete demonstra o comprometimento do governo e da empresa provedora de energia para com o bem-estar da população.
1: É de saudade o facto que, efetivamente, é onde se gera a energia, haja benefício para as próprias populações, da mesma maneira que onde há recursos naturais na sua exploração, é importante que as populações beneficiem também desses investimentos.
0: Comiche salientou ainda na ocasião que, apesar da persistência de alguns desafios no concernente à poluição ambiental, conflito homem-fauna bravia e no melhoramento das vias de acesso, Tete tem dado sinais encorajadores na implementação de políticas em prol do bem das comunidades.
1: Os desafios, para já, são comuns em todo o lado e têm a ver com desembolso de recursos financeiros do Orçamento do Estado e também relativamente às infraestruturas que estão sendo realizadas, temos recursos financeiros para que as vias de acesso de facto estejam à altura de responder às necessidades da província, nomeadamente neste caso a Estrada Nacional número 7. E que pronta não só para o escoamento da nossa produção, como também para servir os países do Interland.
0: A Comissão de Plano e Orçamento da Assembleia da República, que trabalha na província de Tete desde esta segunda-feira, irá efetuar visitas a algumas instituições estatais, com destaque para a Delegação Provincial da Autoridade Tributária, Instituto Nacional de Ação Social e encontro com os agentes económicos no distrito de Angónia. De Tete, de Olinda Matavel.
2: Reunido esta terça-feira em mais uma sessão ordinária do Conselho de Ministros, governo aprova a criação da Zona Especial de Turismo de Golfe na província de Inhambane. Jornalista Leopoldo Agapito.
3: O Executivo considera a decisão estratégica porque vai colocar Moçambique na rota do turismo de alto padrão internacional conectado à economia azul. Estes dados foram partilhados nesta terça-feira em Maputo pelo porta-voz do Conselho de Ministros em conferência de imprensa que marcou o final da reunião do governo. Inocêncio Mpisa anotou que a Zona Especial do Turismo de Inhambane é uma região com características naturais e de interesse estratégico para o Estado.
4: Este território compreende áreas localizadas na província de Inhambane, nos distritos de Vilanculo, Inhassoro, Massinga, Jangamo, Zavala e Govuro, e ainda outros distritos a ser identificados.
3: Inocêncio Mpisa disse ainda que o governo, nesta terça-feira, aprovou igualmente a estratégia do turismo de negócio em Moçambique, denominada MAIS, para o período 2026-2030. Este turismo está voltado para reuniões, conferências e feiras.
4: Mercado global do MAIS arrecadar um valor superior a 900 milhões de dólares, com crescimento sustentado até 2030. Despesa turística do MAIS espera-se 4 vezes superior à de turismo de lazer. A sazonalidade contribuir para a ocupação hoteleira mais equilibrada durante todo o ano. O impacto económico que em cada grande evento gera-se receitas para hotéis, transportes, restauração, comércio e serviços especializados.
3: Porta-voz do Conselho de Ministros, Inocêncio Mpisa. Nesta terça-feira, o governo aprovou igualmente o regulamento da Lei do Caju. O documento aborda a cadeia de valor do caju nos aspectos ligados ao fomento, produção, secagem, embalagem, armazenamento, transporte, comercialização e exportação.
2: Ainda nesta sessão, foi aprovado o Código do Processo Aduaneiro que revoga as disposições de um decreto anterior.
3: O porta-voz do Conselho de Ministros disse que o instrumento legal pretende reforçar as garantias de defesa dos direitos dos interessados e tornar a justiça aduaneira

mais acessível aos cidadãos. Inocêncio Mpisa, que falava nesta terça-feira em Maputo, explicou que o Código do Processo Aduaneiro pretende ainda reforçar a proteção dos interesses do Estado, com a definição clara do papel do Ministério Público e das formalidades do julgamento dos processos. O governante referiu que o executivo moçambicano formalidades do julgamento

0: da sessão desta terça-feira do Conselho de Ministros. A Assembleia da República manifesta interesse de estreitar laços de cooperação com a sua congênere da Líbia no fortalecimento institucional e capacidade de atuação dos deputados através da troca de experiências. Jornalista Paulino Nunes, da Redação Central de Informação.
1: A pretensão foi manifestada esta terça-feira em Maputo pela Presidente do Parlamento, Margarida Talapa, no encontro que manteve com o embaixador do Estado da Líbia. Segundo o porta-voz do Parlamento, Oriel Chemani, a audiência serviu para os dois dirigentes apresentarem as linhas de desenvolvimento dos seus países.
2: Sugeriu que é através de um memorando de entendimento que poderia ser assinado futuramente, os dois parlamentos pudessem caminhar juntos na cooperação parlamentar, estendendo-se para a troca de delegações ao mais alto nível e também ao nível dos deputados e funcionários. Sua Excelência o embaixador transmitiu o convite que foi formulado por Sua Excelência o Presidente do Parlamento da Líbia, a Sua Excelência o Presidente da Assembleia da República, para oportunamente visitar o Estado da Líbia.
1: Já o embaixador do Estado da Líbia, Saleh Al-Bouaish, considera que o encontro com a chefe do Poder Legislativo serviu para abrir novas linhas de cooperação.
3: Consideramos este um passo muito importante para a abertura de horizontes de cooperação entre os dois parlamentos, moçambicano e líbio. Nesta ocasião, gostaria de saudar Sua Excelência Presidente da República por estenderem estes laços de cooperação entre ambos os povos.
1: Ainda esta terça-feira, a Presidente da Assembleia da República recebeu a representante residente do Fundo das Nações Unidas para a População FUNUAP. A representante do FUNUAP, Nélida Rodrigues, assegurou o compromisso do organismo em apoiar o Parlamento na formação e capacitação dos deputados em matéria de género.
4: Falamos também muito no papel que o Fundo das Nações Unidas para a População pode desempenhar em ajudar a reforçar a capacidade dos deputados em assuntos que tenham a ver com a mulher, tenham a ver com os jovens, mas assuntos que, de uma forma geral, impactam a população moçambicana, seja na preparação de leis, seja no debate parlamentar, e nós vamos continuar a trabalhar com o Parlamento em apoio às populações moçambicanas para um desenvolvimento cada vez mais sustentado e cada vez mais integrado e inclusivo.
1: Com os encontros desta terça-feira, a Assembleia da República reforça o princípio de abertura e o seu compromisso em interagir com diversas instituições internacionais.
0: No distrito de Arate, 98 quilômetros de estradas danificadas pelos eventos climáticos extremos estão a ser intervencionados no âmbito da resposta à emergência. Albano Xavier.
5: Trata-se dos troços que ligam Namapa Sede, Odinepa e Namapa Sede, Namiroa, considerados de vital importância na produção e escoamento de produtos agrícolas para o abastecimento do distrito e não só. O diretor do Serviço Distrital de Planeamento e Infraestruturas de Irati, Anselmo Namahura, informou que as obras de reabilitação estão a ser executadas por dois empreiteiros, que incluem a construção de aquedutos, drifts, pontões, valas de drenagem e sanjas. Anselmo Namahura assegurou que os trabalhos de emergência e de rotina para manter todas as vias de acesso transitáveis prevêm que termine em dezembro deste ano.
6: Devido à última época chuvosa que deixou extremamente degradado. Então, por conta disso, através da ANE foi posicionado um empreiteiro para fazer a oposição do troço. Ao passo que o troço na mapa sede para Namiroa é um trabalho de rotina. Foi feita uma intervenção há 2 anos e agora está depois trabalho de rotina para manter o estado da via de acesso. A princípio, é a melhoria da via de acesso. Aumento da vida útil da mesma via de acesso, fácil escoamento de produtos, bem como a circulação de bens e pessoas. Desta forma, reduzindo o seu tempo do gasto e não só, também aumentando a segurança e a vida útil dos autocarros.
5: O diretor do Serviço Distrital de Planeamento e Infraestruturas de Irati, Anselmo Namahura, acrescentou ainda que, apesar das dificuldades devido à degradação das vias de acesso, é possível se chegar aos postos administrativos e localidades. Albano Xavier, em Nampula.
0: Já em Gaza.

0: Organizações não governamentais continuam a prestar apoio humanitário às vítimas das últimas enxurradas naquela província. Jornalista Rogério Madede.
1: Na província de Gaza, mais de 80 mil pessoas vítimas das cheias e inundações deste ano beneficiaram de assistência multiforme nos últimos 3 meses no quadro da execução do projeto de assistência humanitária. Trata-se de uma ação conjunta de emergência em resposta às cheias e inundações desenvolvida por 12 organizações não governamentais lideradas pela Quer Moçambique com financiamento do Reino dos Países Baixos. Durante a execução deste projeto, acima de 40 furos de água e mais de 1000 casas que tinham sido danificadas pelas enxurradas foram reabilitadas em vários distritos da província de Gaza. Os dados foram partilhados esta terça-feira em Xaxai por Vicente Adriano, diretor adjunto da Quer Moçambique, durante o workshop que marcou o encerramento deste projeto.
2: De uma forma geral, em termos de resposta, parte significativa do recurso foi para assistência humanitária. Mais de 30 milhões de medicais foram alocados diretamente às famílias, numa transferência de um valor definido pelo Instituto Nacional de Segurança Social e canalizado durante um período mínimo de 3 meses. Em termos de abrigo, foram reabilitadas mais de 1000 casas daquilo das famílias e também alocados kits de higiene para mais de 3000 famílias. Como um todo.
1: E o secretário de Estado em Gaza, Jaime Neto, que dirigiu o encontro de encerramento do projeto de emergência, enalteceu a ação das 12 organizações não governamentais no apoio à população que perdeu tudo por conta das enxurradas.
3: Estas ações todas em conjunto concorreram para minorar o sofrimento das nossas populações, garantindo que recomeçassem a vida com alguma estabilidade. A parceria e a cooperação entre o governo e as organizações não governamentais com vista à assistência das populações vítimas dos desastres naturais são vitais e cruciais, pois permitem uma resposta rápida e eficiente de assistência às vítimas.
1: O projeto humanitário de ação conjunta em resposta às cheias e inundações deste ano em Gaza foi financiado pelo Reino dos Países Baixos em cerca de 220 milhões de meticais. Rogério Madede, em Xaxai.
0: Falemos do conflito homem-fauna bravia. No Niassa, uma pessoa ficou gravemente ferida após ter sido atacada por um leão no último fim de semana no povoado de Manhuri, localidade de Lugenda, distrito de Manjuni. Jornalista Sampaio Vitor.
4: Trata-se de um cidadão de 26 anos de idade, por sinal pescador, que na altura encontrava-se em atividade pescatória e foi surpreendido pelo animal. O porta-voz da 11ª Sessão Ordinária do Conselho dos Serviços de Representação de Estado no Niassa, realizada esta segunda-feira, Paulo Casmoto, disse que neste momento a vítima encontra-se em tratamento no hospital local. A fonte frisou que foi destacada uma força conjunta da Polícia da República de Moçambique e de fiscais de florestas e fauna bravia para o afugentamento do animal.
5: Por volta das 6 horas, no povoado de Manhuri, na localidade de Lugenda, distrito de Majuni, um leão atacou e feriu um nacional de 26 anos, natural e residente em Manhur. Na altura que se deram os factos, a vítima encontrava-se a pescar e foi surpreendido pelo animal.
4: Porta-voz da 11ª Sessão Ordinária do Conselho dos Serviços de Representação de Estado no Niassa, Paulo Casmoto, e o caso de ataque a um cidadão por um leão no distrito de Majuni, no último fim de semana, no Niassa. Sampaio Vitor, em Lixinga.
0: Em Cabo Delgado, infecções pelo HIV-Sida apontam para o recrudescimento do diagnóstico da doença em crianças e adolescentes dos 10 a 14 anos de idade. Os dados são referentes ao primeiro semestre deste ano. Florencio Moussa.
6: Este novo indicador de seroprevalência preocupa o setor de saúde, uma vez que ainda não há uma explicação sobre o que estará por detrás do registro de casos de SIDA nesta faixa etária. Dados divulgados ontem na 20ª reunião provincial do Comitê de Gestão Clínica do Programa de ITS HIV-SIDA,

0: referem que, no primeiro semestre, foram registrados mais de 29 mil novos casos e 1% deste efetivo refere-se a crianças dos 10 a 14 anos de idade. Outro aspecto que preocupa as autoridades sanitárias é o facto de ainda prevalecer a transmissão vertical e as estatísticas mostram que 5% dos nados vivos registados nos primeiros 6 meses deste ano nasceram com o vírus que provoca a SIDA.
1: A prevenção da transmissão vertical de HIV-SIDA, que atualmente se situa em 5%, sendo, portanto, uma das mais altas do país, bem como os progressos registrados na integração dos serviços de hepatite viral, de outras infecções de transmissão sexual, com cerca de 29.721 casos em 6 meses. E devendo, portanto, preocupar-nos o diagnóstico de IPS em crianças na faixa de 10, 14 anos, com aproximadamente 1% de casos totais. Onde os resultados alcançados forem positivos, cumpre-nos compreender os fatores que a ela se devem, de modo a replicá-los noutros contextos distritais. Onde, pelo contrário, se identifiquem insuficiências, é com dever obrigatório coletivo que devemos desenhar planos de ação realistas, exequíveis e passíveis de monitoria efetiva.
0: Magito Sabuni, diretor provincial da Saúde, em Cabo Delgado, na 20ª reunião provincial do Comitê de Gestão Clínica do Programa de ITS HIV-SIDA, que terminou esta terça-feira na cidade de Pemba e que contou com a participação de diretores distritais de saúde e ação social e respectivos médicos-chefes, pontos focais e representantes de parceiros de cooperação do setor de saúde. A partir de Pemba, Florencio Mussá.
2: Tendem a aumentar casos de malária no distrito de Caia, em Sofala. As causas são aqui descritas por Layton Sifa.
3: O uso de redes mosquiteiras na pesca e o fraco saneamento do meio estão a contribuir para o aumento da incidência da malária no distrito de Caia, em Sofala. De janeiro a esta parte foram notificados cerca de 45 mil casos da doença sem óbito, contra 37 mil do ano transato. O médico-chefe distrital em Caia, Paulo Pinheiro, disse que a Vila Sende e os postos administrativos de Mouraça e Sena registram mais casos de malária. Paulo Pinheiro explica que, devido à intensa atividade pescatória no distrito, algumas pessoas usam as redes mosquiteiras para a captura de peixe. Em face disso, os comitês comunitários de saúde sensibilizam as comunidades para abandonar esta prática.
4: As nossas atenções estão focalizadas para essas áreas que têm notificado maior número de casos de malária, de modo a tentar abrandar a notificação dos casos de malária. A questão de uso da rede mosquiteira. Acreditamos nós, a ação conjunta de todas essas estratégias de prevenção da malária, falo da adoção das medidas de higiene e garantir um correto saneamento do meio ao nível das comunidades, associado ao uso correto da rede mosquiteira, à eliminação de charco e também vacinando as crianças, não só também aderir à quimioprevenção da malária. Acreditamos que de forma conjunta essas intervenções possam contribuir para a diminuição da ocorrência de casos de malária.
3: Médico-chefe distrital de Caia, Paulo Pinheiro, e aumento da incidência da malária. Layton Sifa, na Beira.
5: A caminho da 11ª Conferência Nacional de Quadros da Frelimo.
6: Eu penso que nesta conferência vamos consolidar as ideias, porque como eu estou habituado, eu discuto profundamente, sem receios, buscando uma crítica positiva para construir. Portanto, uma crítica construtiva para nós tomarmos as decisões mais corretas para o nosso avanço. Porque vamos ter sempre erros na nossa marcha. Nós vemos grandes países que erram tanto, tanto, de tal forma que até parece que estão interessados em ver o mundo ser destruído. Mas pronto,

0: necessário é corrigir, acrescentar os valores que encontramos na discussão para podermos desenvolver o país e desenvolvermos a nós próprios também.
1: Presidente honorário da Frelimo, Joaquim Chissano.
2: A caminho da 11ª Conferência Nacional de Quadros da Frelimo.
3: Tribunal Supremo condena o antigo vice-comandante-geral da Polícia da República de Moçambique, Fernando Tsukana, a 3 meses de prisão pela prática dos crimes de difamação e injúria contra os cidadãos Fátima Mimbir e Manuel de Araújo. A pena será convertida por multa e ao pagamento de uma indemnização de 50 mil meticais para cada um dos ofendidos. Jornalista Lília Langa, da Redação Central de Informação.
4: O caso remonta a 21 de março de 2023, quando, durante uma conferência de imprensa na sequência das marchas de homenagem ao músico Azagaia, o então vice-comandante leu um comunicado oficial que associava os dois cidadãos à liderança das manifestações e referia que parte dos participantes atuava sob efeito de álcool e de substâncias psicotrópicas. Na decisão, os juízes conselheiros concluíram que o comunicado ofendeu a honra dos visados e afastaram a alegação de que o arguido apenas cumpria ordens superiores.
5: Os juízes conselheiros do Tribunal Supremo, ponderadas as finalidades das penas nos termos previstos no artigo 59 do Código Penal, condenam o arguido Fernando Francisco Tsukana na pena de 3 meses de prisão e multa correspondente por cada um dos crimes praticados, a taxa diária de 1/60 de salário mínimo nacional vigente na função pública, nos termos do artigo 63, número 1, alínea B, do Código Penal. No artigo 124, números 1 e 2 do Código Penal, vai condenado na pena única de 4 meses de prisão, multa correspondente e pagamento de uma indenização para cada um dos ofendidos de 50 mil meticais.
4: A ativista Fátima Mimbir e o edil de Quelimane, Manuel de Araújo, mostraram-se satisfeitos com a sentença.
6: Nós não olhamos para a pena em si, mas para o significado desta pena que foi proferida.
7: Estamos satisfeitos com a condenação, porque, em primeiro lugar, limpa a nossa honra. Porque ser acusado de ter organizado manifestações que tinham como objetivo assaltar a presidência da República, mudar o governo, é uma acusação bastante grave.
4: Já o antigo vice-comandante-geral da PRM, Francisco Tsukana, considerou a possibilidade de recorrer da decisão.
8: Vou verificar. Vou tomar a decisão.
4: Reação do antigo vice-comandante-geral da PRM, Fernando Tsukana, face à sua condenação aos crimes de difamação e injúria contra Fátima Mimbir e Manuel de Araújo.
3: Na atualidade internacional, 14 pessoas morreram e 5 ficaram feridas depois de um deslizamento de terra ter soterrado fiéis que se encontravam em orações num mosteiro ortodoxo na região de Amara, norte da Etiópia. O incidente ocorreu na localidade de Seladinguei, a cerca de 200 quilômetros de Addis Abeba, após fortes chuvas durante a noite, acompanhadas de trovoadas e relâmpagos. De acordo com as autoridades religiosas locais, 3 dos feridos em estado grave continuam a receber tratamento no hospital, enquanto o número de mortos foi considerado definitivo. O tempo. A cidade de Tete poderá registrar amanhã 31 graus centígrados de temperatura máxima, seguida por Maputo e Beira com 29 graus. Para Xai-Xai, Chimoio, Nampula e Pemba prevê-se 28 graus, Inhambane 27, Vilanculo e Quelimane 26 e, por último, Lixinga, 23 graus centígrados de temperatura máxima.

Fazemos votos de que esteja a gostar da nossa emissão. Cada novo dia, cada noite é um novo presente, é um tempo para repousar. Então agradeça e viva sempre com muita alegria. Coisas incríveis, amigo ouvinte, acontecem quando saímos da zona de conforto. Que nunca lhe falte esperança, nunca lhe falte coragem para ir em busca dos seus sonhos, dos seus objetivos. É importante sempre renovar as forças para lutar e nunca se cansar e nunca desistir. Mais música para ouvir já a seguir, quem sabe.

0: a música poderá trazer alguma motivação para sonhar ou perspectivar o seu futuro.
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Depois de um dia de trabalho, para aqueles que a sua natureza não permite que tenha horário único, se calhar saíram há pouco tempo ou acabam de entrar, mas o que nós queremos aqui dizer é que depois de um dia de trabalho, se é que já está em casa, depois de um dia de estudo, depois de ter estado na escola, de muito esforço, o ouvinte merece encontrar um momento de paz, um momento para relaxar, para repousar. O descanso faz parte da vida e dá energia para continuar a lutar pelos seus sonhos. Mais música para ouvir? Dissemos que neste encontro teremos muita música.

Eu acho que isso é falta de coragem. Acho que é falta de coragem da tua parte de me dizeres que acabou. Porque eu não consigo encontrar outra explicação. Essa tua confusão, essa tua implicância comigo.

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Chegou a noite e com ela vem a paz, vem o descanso. Entregue-se, amigo ouvinte, ao sono. Aproveite para esquecer as preocupações, as expectativas. Estas devem ser horas dedicadas exclusivamente apenas para o descanso, para os sonhos. Quer esteja a dormir ou não, para quem está acordado a trabalhar ou nem por isso. Porque enquanto não cai no sono, enquanto não pode descansar, pode ir sonhando com os olhos abertos. Até porque há um ditado que diz que o sonho traz-nos o que é

realidade não permite. Então continue a sonhar. De repente o cenário pode mudar e as coisas podem acontecer. Daqui a pouco as notícias. Obrigada pela preferência.

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1: Boa noite, estimado ouvinte. Bem-vindo às notícias apresentadas por Vítor Rufino. O governo quer tornar a justiça aduaneira mais acessível aos cidadãos. Neste sentido, o Conselho de Ministros aprovou esta terça-feira o Código do Processo Aduaneiro, que revoga as disposições de um decreto anterior. O porta-voz do Conselho de Ministros, Inocêncio Impissa, explicou que o Código do Processo Aduaneiro vai reforçar a proteção dos interesses do Estado, com a definição clara do papel do Ministério Público e das formalidades dos julgamentos dos processos. O governante referiu que o Executivo moçambicano aprovou ainda o Código do Processo Fiscal.
2: Com a presente reforma, pretende-se, entre outros objetivos, aglutinar num único instrumento legal a legislação processual fiscal, garantir a celeridade na tramitação dos processos fiscais, que é condição essencial para uma melhor justiça, adequar à legislação processual as alterações na composição dos tribunais fiscais.
1: Porta-voz do Conselho de Ministros, Inocêncio Impissa. A Assembleia da República manifesta o interesse de estreitar os laços de cooperação com a sua congênere da Líbia no fortalecimento institucional e capacidade de atuação dos deputados através da troca de experiências. A pretensão foi manifestada esta terça-feira em Maputo pela Presidente do Parlamento, Margarida Talapa, no encontro que manteve com o embaixador do Estado da Líbia. Segundo o porta-voz do Parlamento, Riyal Chemani, a audiência serviu para os dois dirigentes apresentarem as linhas de desenvolvimento dos seus países.
3: Sugeriu que é através de um memorando de entendimento que poderia ser assinado futuramente, os dois parlamentos pudessem caminhar juntos na cooperação parlamentar, estendendo-se para a troca de delegações ao mais alto nível e também ao nível dos deputados e funcionários. Sua Excelência o embaixador transmitiu o convite que foi formulado por Sua Excelência o Presidente do Parlamento da Líbia, a Sua Excelência o Presidente da Assembleia da República, para oportunamente visitar o Estado da Líbia.
1: Ainda esta terça-feira, a Presidente da Assembleia da República recebeu a representante residente do Fundo das Nações Unidas para a População. O secretário-executivo da Comissão Econômica das Nações Unidas para a África defende que Moçambique e outros países do continente processem e transformem as matérias-primas localmente para assegurar a criação de mais postos de trabalho, sobretudo para jovens. Clever Gatete falava esta terça-feira em Maputo, em conferência de imprensa, à saída de um encontro com a ministra dos Negócios Estrangeiros e Cooperação, Maria Manuela Lucas. O representante das Nações Unidas sublinhou que Moçambique dispõe de recursos mineiros que, devidamente explorados, podem fazer a diferença no modelo de desenvolvimento que se projeta para o país.
4: E nós podemos vos garantir que a Comissão Econômica das Nações Unidas para a África, bem como as demais agências das Nações Unidas, estarão convosco neste processo para garantir que levemos todo este processo a bom porto e nada obsta que Moçambique, de facto, alcance o seu potencial com esta assistência que nós nos dispomos a oferecer.
1: O secretário-executivo da Comissão Econômica das Nações Unidas para a África defende igualmente que a transição energética deve estar associada à exploração dos recursos hídricos. No Niassa, uma pessoa sofreu ferimentos graves por conta de um ataque por um leão no último fim de semana, no povoado de Manhuri, localidade de Lugenda. A vítima, de 26 anos de idade, por sinal pescador, foi surpreendida pelo animal quando se encontrava a exercer atividade pescatória. O porta-voz da 11ª Sessão Ordinária do Conselho dos Serviços de Representação do Estado de Niassa, Paulo Casimoto, disse que a vítima se encontra em tratamento no hospital local.
5: Por volta das 6 horas, no povoado de Manhuri, na localidade de Lugenda, distrito de Majuni, um leão atacou e feriu um nacional de 26 anos, natural e residente em Manhur. Na altura que se deram os factos, a vítima encontrava-se a pescar e foi

0: surpreendido pelo animal.
1: A fonte frisou que foi destacada uma força conjunta da Polícia da República de Moçambique e de fiscais de florestas e fauna bravia para o afugentamento do animal. No estrangeiro, a Organização Mundial da Saúde avançou esta terça-feira que há progressos nos ensaios clínicos de tratamentos e vacinas contra o vírus do Ebola na República Democrática do Congo. O grupo consultivo técnico que analisa os testes reuniu-se a 31 de julho e deverá publicar recomendações no final desta semana, segundo adiantou em conferência de imprensa o responsável interino pela investigação e desenvolvimento da OMS. O especialista Vazemov recordou que até o momento não existem tratamentos nem vacinas cuja segurança e eficácia tenham sido demonstradas para a variante do vírus. Fechamos com a previsão do tempo. A cidade de Tete poderá registrar esta quarta-feira 31 graus Celsius de temperatura máxima, seguida por Maputo e Beira com 29 graus. Xai-Xai, Chimoio, Nampula e Pemba 28, Inhambane 27, Vilanculi e Quelimane 26 e por último Lixinga 23 graus Celsius de temperatura máxima. Apresentamos as notícias a esta hora, as próximas às 2 horas.

0: 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Por isso, neste momento, com a aprovação da nova lei do Sistema Nacional de Saúde, estamos focados a cuidar do subsistema de saúde comunitário. Com a construção de postos de saúde comunitário para cuidar o nosso povo, desde a povoação, da localidade, do posto administrativo, e aliviarmos a pressão dos hospitais distritais, hospitais provinciais, incluindo os nossos hospitais centrais. Vamos cuidar do nosso povo a partir do local onde o povo se encontra.
1: Presidente da República, Daniel Chapo.

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4: Estivemos a atualizar o essencial da informação em notícias, continuação de um bom descanso, de uma boa escuta, de bons sonhos. Sonhe com um futuro onde todos os seus desejos tornem-se reais. E ao amanhecer, desperte para um novo dia onde pode se tornar tudo verdade, tudo real. Basta acreditar e lutar com determinação, as coisas acontecem, com certeza. Uma boa noite, bons sonhos e descanse plenamente, porque você merece, amigo ouvinte. Mais música.

Fazemos votos para que a escuridão da noite que está aí lhe traga paz, um descanso muito bom, tranquilo para o seu corpo, para a sua alma, porque este não é apenas um tempo para pensar, para sonhar, é um momento para escutar boa música também. Também não é um momento apenas para o corpo que precisa de renovar as energias, mas também para a alma descansar. É importante descansar também. Então, dissemos anteriormente, para esquecer as preocupações, as ansiedades, e até mesmo aquelas coisas que provavelmente tenham acontecido nas primeiras horas do dia de ontem, foque-se no seu descanso neste exato momento, foque-se na paz que existe no silêncio desta noite, desta madrugada, e entregue-se de corpo e alma a um sono muito, muito bom, um sono restaurador, um sono pacífico, um sono agradável.

Estamos a trazer música variada, preenchendo esta madrugada aqui na Antena Nacional. Desejamos a continuação de um bom descanso. Para si que só agora juntou-se a nós, esta é a Antena Nacional da Rádio Moçambique. Seja bem-vindo à família de amigos que neste momento está ligada a nós.

Quando o dia escurece, abrimos as janelas da casa, o silêncio da noite parece que invade a nossa alma. Olhamos para o céu, as estrelas parecem sorrir para nós e o que mais desejamos é que este momento nunca mais termine. Então, que a luz que chega agora a si, neste exato momento, traga muita esperança e que ao amanhecer seja um dia maravilhoso, um dia extraordinário e que os nossos corações ganhem mais força para nunca deixar de lutar até conquistar aquilo que tanto desejamos, até alcançarmos os nossos sonhos. E desejamos a continuação de uma boa escuta. Escuta a música que nós preparamos para si. Esperamos que goste e que possam estes temas ajudar-lhe a ter um descanso bastante repousante.

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1: Boa noite, estimado ouvinte. Bem-vindo às notícias apresentadas por Vítor Rufino. O governo quer tornar a justiça aduaneira mais acessível aos cidadãos. Neste sentido, o Conselho de Ministros aprovou esta terça-feira o Código do Processo Aduaneiro, que revoga as disposições de um decreto anterior. O porta-voz do Conselho de Ministros, Inocêncio Impissa, explicou que o Código do Processo Aduaneiro vai reforçar a proteção dos interesses do Estado, com a definição clara do papel do Ministério Público e das formalidades dos julgamentos dos processos. O governante referiu que o Executivo moçambicano aprovou ainda o Código do Processo Fiscal.
2: Com a presente reforma, pretende-se, entre outros objetivos, a